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2: 104, 17 para as 10.
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2: 10 e 1.
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4: Glória a Deus! Você sabia que tem muitas pessoas que não têm permanecido de pé, não têm constância, né? Começam um projeto, para no meio do caminho, começam a caminhada, daqui a pouco desiste, porque não tem confiado no Senhor. O salmista diz assim: os que confiam no Senhor são como os montes de Sião, não se abalam, mas permanece para sempre. Então o segredo é confiar no Senhor. Muitas pessoas têm confiado no seu próprio braço, na sua própria força. O salmista também diz que uns que confiam em carros, outros confiam em cavalos, mas nós fazemos menção do nome do Senhor. O Senhor é que pode te garantir vitória. Então, você não pode ficar de fora dos cultos que acontecem na nossa igreja, tá bom? Você é o nosso convidado especial. Acompanhe aí o que Deus tem feito em nossa igreja. Já já volto com todos vocês.
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17: Jesus é aquele que apazigua o mar e quebra no meio aquilo que tenta te paralisar. O que a palavra do Senhor declara? Os discípulos aqui estavam incrédulos quando a tempestade veio, mas Jesus entrou cancelando, quebrando a incredulidade. Olha essa palavra que Deus vai falar ao nosso coração. E naquele dia, sendo já tarde, disse-lhes Jesus: passemos para outra margem. E eles, deixando a multidão, o levaram consigo, assim como estava no barco, e havia também com ele outros barquinhos. E levantou-se grande temporal de vento, e subiam as ondas por cima do barco, de maneira que já se enchia de água. A água já estava entrando no barco. Aqui nessa leitura aqui eu já aprendo algo. O barco, ele foi feito para andar dentro da água, mas a água não pode entrar dentro do barco, não vai fazê-la afundar. Sabe que, trazendo isso para a minha vida também, eu aprendo que eu fui feito para andar no mundo, mas o mundo não pode entrar dentro de mim, que eu vou perecer. Então, se eu estou aqui neste mundo, eu posso andar no mundo, mas eu não posso ser influenciado com as coisas do mundo. Eu tenho que influenciar o mundo com as coisas do céu. É que o apóstolo Paulo diz assim: ó, buscar as coisas que são do alto, as coisas que são do céu, não as que são da terra. Então, um barco, ele não pode captar água e jogar dentro dele. Ali, o marinheiro não pode pegar a água e jogar dentro do barco. Vou levar essa água dentro do barco, vai afundar. E aqui a água já estava entrando dentro do barco. Olha a preocupação. Isso gera preocupação, e os discípulos começaram a ficar apavorados, porque a água já se enchia o barco. E ele estava na popa dormindo sobre uma almofada. E despertaram, dizendo-lhe: mestre, não te importa que pereçamos? Então eles falaram assim: você não vai fazer nada não, Jesus. A água está entrando dentro do barco, o mar está agitado, está balançando de um lado para o outro, e nós estamos aqui quase perecendo aqui. O senhor não importa com isso? E Jesus dormindo. Porque quando Jesus está no barco, ele pode dormir, você também pode dormir, porque a bonança está perto de chegar. Talvez estou ministrando para alguém aqui e o mar está agitado para você. A água já está entrando dentro do barco. Mas se você tem Jesus dormindo no barco, pode ficar tranquilo que a bonança vai acontecer logo. Porque Jesus, ele tem poder para repreender o mar, para fazer com que a água se cale, o mar e o vento também se acalme. Esse vento que está soprando na sua vida não é permanente, porque Deus coloca limite, coloca termo naquilo que te faz preocupar. Essa preocupação que você está com ela no coração, Deus já estabeleceu um termo para ela sair, parar e cessar, e você continuar caminhando de cabeça erguida, caminhando firme na presença do Senhor, porque o Senhor está preparando um caminho largo para você passar sem tropeçar com teu pé em pedra, se você estiver alinhado com o céu, se você tiver Jesus dormindo no teu barco. Fica tranquilo, a água vai acalmar, o vento vai calar, e você vai chegar do outro lado. Porque quem falou aqui, passemos do outro lado, foi quem falou, foi Jesus. E E se Jesus deu uma ordem, não adianta, o inferno pode levantar conta que não vai conseguir, porque todo poder, autoridade e domínio está nas mãos daquele que criou os céus, criou a terra e tudo que existe. E Ele está aqui nesta noite para te garantir vitória. Você não saiu da tua casa em vão. Você não saiu da tua casa à toa para vir na casa do Senhor, na casa do Pai. Aqui você recebe bênção, aqui você alcança vitória, porque a vitória é nossa pelo sangue de Jesus. Aleluia! E Ele, despertando, repreendeu o vento e disse ao mar: cala-te, aquieta-te. E o vento se aquietou e houve grande bonança. E é essa bonança que eu profetizo na tua vida. Você que está enfrentando uma luta, seja em qual área for, seja na tua área espiritual, na tua área emocional, na tua área sentimental, financeira, profissional, o vento está soprando, a água está agitada. Jesus já liberou uma palavra naquele tempo e Ele continua liberando hoje, porque Hebreus 13:8 declara que Ele é o mesmo ontem, hoje e será eternamente. Nele não há sombra de variação. Ações, Ele é de eternidade a eternidade, e agindo Deus, ninguém impede. Esta enfermidade que está te preocupando, fica tranquila, ela vai bater em retirada, porque Ele é Jeová Rafá, o médico que cura, o médico que sara, e está agindo aqui nesta noite em teu favor para te garantir vitória. Você recebe a vitória que vem da parte de Deus. Ela é para você, para tua casa e para tua família. Ela não é limitada a você somente. Você veio buscar aqui, você leva para tua casa e compartilha com a tua família. Pastor, eu vim sozinho hoje, meu cônjuge não pôde vir. Pastor, eu vim sozinho hoje, a minha esposa não pôde vir. Fique tranquilo, enquanto você busca com fé aqui, Jesus trabalha em favor da tua vida e em favor da tua família. Ele está trabalhando a favor daqueles que nele esperam e confiam. Você confia no Senhor, você espera nele, Ele está trabalhando por você. Ele é general de guerra, o Deus de vitória. E disse-lhes: por que sois tão tímidos? Ainda não tendes fé? Irmãos, a timidez na nossa vida atrapalha muita gente receber a bênção. Tem muita gente que é tímido em falar com Deus. Às vezes você vê um milagre acontecendo na vida do irmão, você acha que você não é capaz de receber milagre também. O mesmo Deus que opera na vida do irmão que está do seu lado, Ele opera na tua vida. O mesmo Deus que operou lá na vida de Abraão, provendo um cordeiro para ele colocar no lugar de Isaac, é o mesmo Deus que provê na tua vida nos dias de hoje. O mesmo Deus que proveu uma colheita de 100 por 1 na vida de Isaac na terra de Gerar, é o Deus que provê colheita na tua vida hoje, na semente que você planta. Quando você lança a semente na seara do Senhor, já tem uma colheita de 100 por 1 preparado para você receber na tua vida, em todas as áreas da tua vida. Ele está trabalhando nesta noite. Foi Jesus que falou: passemos para outra margem. A palavra veio da boca do Senhor. E a Bíblia diz que a palavra de Deus, ela não voltará para si vazia. Antes cumprirá o resultado para qual ela foi mandada. E eu quero profetizar na tua vida hoje. Você vai chegar do outro lado. Você saiu de um lugar para chegar a outro, talvez chegou no meio, o vento começou a soprar, o maremoto se armou

é a faculdade que você começou, e as coisas tão difíceis de você romper lá na frente, no meio, você está até pensando em trancar a matrícula. Fique tranquilo, o vento vai aquietar, o mar vai calar, e você vai chegar do outro lado, cantando o hino da vitória, com pés enxutos. Nem seus pés vai molhar, porque Deus já providenciou um caminho enxuto no meio do mar para você passar. Tendes fé, não seja tímidos. Jesus sempre pergunta: por que sois tão tímidos? Pede com fé, profetiza. Pastor Antônio, na hora que estava orando, ele falou sobre Ezequiel lá no meio do vale dos ossos secos. Profetiza. Deus não falou assim: eu vou fazer, não. Você vai profetizar com a tua boca. A palavra do Senhor, ela declara assim: que aquilo que eu profetizo com a minha boca, crendo com o meu coração, se torna realidade. Agora tem muita gente que vai falar e fala assim: ah, eu acho que isso aí não vai dar certo, não. Isso aí é impossível. É impossível para mim e para você, mas para Deus, lá conforme está declarado em Lucas 1:37, para o nosso Deus não há nada impossível. Você acha que um Deus que mandou o mar calar a boca e o vento aquietar, ele não resolve esse problema que você está enfrentando? O vento que estava virando um barco lá é muito maior do que esse vento que você está enfrentando agora. O mesmo Jesus que estava lá, ele está aqui porque ele morreu na cruz do Calvário. Ele foi sepultado, mas ao terceiro dia ele ressuscitou e está vivo para todo sempre. Quem crê, bate palma, quem recebe da glória. Ele está aqui nessa noite trabalhando por você. Você já viu um muro em volta do mar? Não tem. Lá nos Estados Unidos, numa cidade chamada Nova Orleans, eles fizeram lá um muro porque diziam que a cidade estava abaixo do nível do mar. E eles prepararam para fazer uma muralha lá para o mar não invadir a cidade. Deus, ele coloca o mar lá e não, nunca vi um muro cercando o mar. Ele tem um limite. Tem um hino que fala assim: ele dá ordem às estrelas e ao mar os seus limites. Foi Deus que criou. Então o que, que ele faz? Ele chama as estrelas. Quantas estrelas tem no céu? Não dá conta de contar? Não dá conta. Mas a Bíblia diz que ele chama uma por uma pelo nome, e o detalhe, elas obedecem. Faz uma fila assim, ó, para atender o chamado de Deus. E ele dá ao mar os seus limites. O mar só vem até ali, ó. Não tem uma cerca, não tem um muro de contenção para o mar. Mas Deus permite ele vir só até ali. De vez em quando ele dá uma ressaca que fala, mas ele recua e fica no lugar onde foi determinado por Deus. E lá eles fizeram um muro. Um muro de pedra da largura de uma rua, 6 metros de largura e altura grande. Aí em 2005 veio um tsunami lá e bateu naquela parede assim como se fosse um papel, jogou aquilo no chão para mostrar que o homem não pode conter aquilo que Deus faz. O

0: quem será contra nós? Ninguém. E sentiram um grande temor e diziam uns aos outros: mas quem é este que até o vento e o mar lhe obedece? Temor tomou conta do coração deles. O temor do Senhor seja sobre a vida desta igreja, seja sobre a nossa vida, para que nós possamos continuar nossa jornada, a cumprir a nossa missão, sem parar, continuar avançando, avivados. O avivamento é a palavra de Deus introduzida dentro do nosso coração, que nós possamos ser firmes e constantes na obra do Senhor, porque no Senhor o nosso trabalho não é em vão. Amém? Quem confia nessa palavra? Quem dá crédito a essa palavra? Quem dá ouvidos a essa palavra e vai praticar? Você vai ser bem-aventurado. Amém?
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3: Ó grande Deus e poderoso Pai, eu apresento a vida de cada um dos teus filhos que estão nos ouvindo aqui através da Rádio 104,9 FM. Meu Deus, abençoe a vida de cada um. Libera, meu Deus, tudo que está travado no mundo espiritual. Repreenda tudo aquilo que não presta e não provém do Senhor. Abre as comportas do céu sobre a vida deste que crê. Meu Deus, dá condições favoráveis para que eles possam prosseguir na jornada, para que possam receber os benefícios do céu sobre a vida deles. Meu Deus, eu oro neste momento com a certeza e a convicção de que o Senhor ouviu esta oração e já liberou resposta dos céus. Eu te agradeço em nome de Jesus. Amém e graças a Deus.
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0: 10h23.
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0: 10h41.
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0: 11:41.
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3: Profeta, usando pra pessoa que tá do teu lado, diga assim pra ele: nada vai impedir de você receber a tua bênção. Se você crê nisso, só quem crê, dá uma rachada de glória.

unção de Deus está quase presente aqui nessa noite. Só quem está sentindo essa unção, só quem está sentindo essa unção, começa a glorificar, começa a glorificar o homem das mãos furadas. Ele está caminhando por aí. Quem está sentindo ele? Quem está sentindo ele? Só quem está sentindo, dá um brado de vitória. Oh, glória a Deus. Quero convidar os adoradores para cantar comigo assim.

Aplauda o Rei Jesus, aplauda mais forte.

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3: Meia-noite um.
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19: Pode tirar, não tem mais nada. O incrédulo fica perto do barco, ele fala, falando assim, por doido.
6: Tira. Glória a Deus.
19: Pode tirar. Oh, meu Deus. Oi, oh, me ajuda. Vocês estão filmando a cabeça da menina. Filma aqui, ó, o milagre. Tira. Tira.
6: É uma luva.
19: Tira. Faz assim. E aí?
6: Você
19: pode ser picada de pedra da glória. Você pode ser picada de pedra da aleluia. Faz assim pra você ver. Se fizesse assim, vai ter acontecido.
6: E aí?
20: Minha
19: filha
20: apertava,
19: doía. Ela e aí?
20: Doía muito, agora não
19: tô doendo. Ah, meu Deus! Fala que Deus abençoe a todos. Apóstolo Luiz Caetano aqui, o homem da grande segunda-feira forte. Eu quero fazer uma santa convocação para todos os amigos católicos, espíritas, evangélicos, livre pensador, que está ouvindo este áudio. Onde esse áudio chegar? Quarta-feira agora, eu vou estar em Governador Valadares, na primeira igreja do Evangelho Quadrangular. Eu trago da parte de Deus uma palavra poderosa, uma oração para a proteção da família. Porque nós, da igreja do Evangelho Quadrangular, nesse mês, estamos no mês da restauração da família. Talvez você que está ouvindo esse áudio tenha sofrido dentro da tua casa, sofrido com problemas no seu relacionamento, no seu casamento, com problema com filhos nas drogas, com problemas de doenças que têm entrado dentro da tua casa, dentro da tua família. Pois bem, é debaixo de um decreto divino, debaixo da unção do Salmo 91, no versículo 10, que diz: nenhum mal te sucederá e nem praga alguma chegará à tua casa. É debaixo desta unção que quarta-feira agora eu vou estar orando para todos os presentes que vão estar comigo. Quarta-feira em três horários, 9 da manhã, 3 da tarde e às 19h30 horas. Prepare o seu coração. Depois de 16 anos, eu estou de volta para liberar uma palavra profética em Governador Valadares. O pastor Wilson Caetano, o pastor da grande segunda-feira forte. Você que um dia esteve na grande segunda-feira forte, venha receber a sua libertação e o seu milagre. Eu espero você, toda a sua casa, toda a sua família, para essa grande quarta-feira, dentro do templo da Igreja do Evangelho Quadrangular. Na Avenida Brasil, eu te espero. Um forte abraço e até lá, no nome de Jesus. Deus abençoe a todos.

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1: Pode tirar, não tem mais nada. O incrédulo fica perturbado, ele fala, falando assim, povo é doido.
2: Tira.
1: Pode tirar. Oh, meu Deus. Oi, Deus, me ajuda. Vocês estão filmando a cabeça da menina. Filma aqui, ó, o milagre. Tira. Tira.
2: É uma luva.
1: Tira. Faz assim. E aí? Se eu fosse você, ficava de pé pra dar glória. Se eu fosse você, eu ficava de pé pra dar aleluia. Faz assim pra você ver. Se fizesse assim, mãe, o que acontecia?
2: Doía. Minha filha pernava, doía.
1: E aí?
3: Doía muito. Agora não tô doendo.
1: Ah, meu Deus do céu. Falar que Deus abençoe a todos, apóstolo Luiz Caetano aqui, o homem da grande segunda-feira forte. Eu quero fazer uma santa convocação para todos os amigos católicos, espíritas, evangélicos, livre pensador, que está ouvindo este áudio. Onde esse áudio chegar? Quarta-feira agora, eu vou estar em Governador Valadares, na primeira igreja do Evangelho Quadrangular. Eu trago da parte de Deus uma palavra poderosa, uma oração para a proteção da família. Porque nós, da igreja do Evangelho Quadrangular, nesse mês, estamos no mês da restauração da família. Talvez você que está ouvindo esse áudio tenha sofrido dentro da tua casa, sofrido com problemas no seu relacionamento, no seu casamento, com problema com filhos nas drogas, com problemas de doenças que têm entrado dentro da tua casa, dentro da tua família. 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
1: Pode tirar, não tem mais nada. O incrédulo fica perturbado, ele fala, falando assim, por ver doido.
2: Tira. Oh, meu Deus.
1: Pode tirar. Oh, meu Deus. Oi, Deus, me ajuda. Vocês estão filmando a cabeça da menina. Filma aqui, ó, o milagre. Tira. Tira.
2: É uma luva.
1: Tira. Faz assim. E aí? Se você ser picada de pedra da glória.
2: É uma luva.
1: Tira. Faz assim. E aí?
2: Não vai.

a grande segunda-feira forte. 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Pois bem, é debaixo de um decreto divino, debaixo da unção do Salmo 91, no versículo 10, que diz: nenhum mal te sucederá e nem praga alguma chegará à tua casa. É debaixo desta unção que quarta-feira agora eu vou estar orando para todos os presentes que vão estar comigo. 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Deus abençoe a todos.

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14: Pode tirar, não tem mais nada. O incrédulo fica perturbado, ele fala falando assim, por
15: Deus.
14: Pode tirar. Oh, meu Deus. Oi, Yuri, me ajuda. Vocês estão filmando a cabeça da menina. Filma aqui, ó, o milagre. Tira. Tira.
15: É uma luva.
14: Tira. Faz assim. E aí?
16: Deus abençoe a todos, apóstolo Luiz Caetano aqui, o homem da grande segunda-feira forte. Eu quero fazer uma santa convocação para todos os amigos católicos, espíritas, evangélicos, livre pensador, que está ouvindo este áudio. Onde esse áudio chegar? Quarta-feira agora, eu vou estar em Governador Valadares, na primeira igreja do Evangelho Quadrangular, eu trago da parte de Deus uma palavra poderosa, uma oração para a proteção da família. 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Talvez você que está ouvindo esse áudio tenha sofrido dentro da tua casa, sofrido com problemas no seu relacionamento, no seu casamento, com problema com filhos nas drogas, com problemas de doenças que têm entrado dentro da tua casa, dentro da tua família. Pois bem, é debaixo de um decreto divino, debaixo da unção do Salmo 91, no versículo 10, que diz: nenhum mal te sucederá e nem praga alguma chegará à tua casa. É debaixo desta unção que quarta-feira agora eu vou estar orando para todos os presentes que vão estar comigo. 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Prepare o seu coração. 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Você que um dia esteve na Grande Segunda-Feira Forte, venha receber a sua libertação e o seu milagre. Eu espero você, toda a sua casa, toda a sua família, para essa grande quarta-feira, dentro do templo da Igreja do Evangelho Quadrangular, na Avenida Brasil. Eu te espero, um forte abraço e até lá, no nome de Jesus. Deus abençoe a todos.

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13: Olá, que Deus abençoe a todos. 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Onde esse áudio chegar? Quarta-feira agora, eu vou estar em Governador Valadares, na primeira igreja do Evangelho Quadrangular. 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Prepare o seu coração. 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Deus abençoe a todos.
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13: Pode tirar, não tem mais nada. O incrédulo fica perturbado. Ele fala, esse povo é doido.
15: Tira. Oh, meu Deus.
13: Pode tirar. Oh, meu Deus. Oi, Deus, me ajuda. Vocês estão filmando a cabeça da menina. Filma aqui, ó, o milagre. Tira. Tira.
15: É uma louca.
13: Tira. Faz assim. E aí? Se fosse você ficava de pedra da glória. Se fosse você ficava de pedra da aleluia. Faz assim pra você ver. Se fizesse assim, mas o que aconteceu?
15: Doía. E aqui apertava, doía.
13: E aí?
15: Doía muito. Agora não tô doendo.
13: Ah, meu Deus do céu.
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1: 1:24.
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1: 2 horas.
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4: Saúde.
5: O impacto da saúde mental no ambiente corporativo deixou de ser apenas uma pauta de recursos humanos para se tornar um tema estratégico de governança e sustentabilidade financeira. Segundo dados da OMS, Organização Mundial da Saúde, a ansiedade e a depressão geram um prejuízo de US$ 1 trilhão por ano à economia mundial em perda de produtividade. No Brasil, segundo país mais impactado por burnout no mundo, essa situação em que o colaborador está fisicamente presente, mas a mente e as emoções não estão, derrubam a margem de lucro de médias e grandes empresas por meio do presenteísmo. Alexandre Perê, especialista em recursos humanos e coordenador do grupo temático Gestão de Pessoas no CRAMG, Conselho Regional de Administração de Minas Gerais, fala sobre problemas como ansiedade, depressão e burnout afetam na prática a produtividade e os resultados financeiros das organizações.
6: É um gargalo silencioso cujo desafio está em identificar e diagnosticar os sinais comportamentais e operacionais. Nota-se uma queda na qualidade das entregas, aumento de retrabalho. A taxa média de presenteísmo nas empresas brasileiras é de 31%. Isso significa que quase 1/3 da folha de pagamento é desperdiçada todos os meses com profissionais que estão operando abaixo de sua capacidade. É o custo invisível do presenteísmo, quando a empresa paga por 10 e recebe o trabalho de 7.
5: Quando um profissional atinge o limite do esgotamento, ele não deixa de ligar o computador. Ele simplesmente perde de 30 a 50% da velocidade cognitiva e clareza analítica. O especialista em recursos humanos ressalta como equilibrar metas de desempenho e produtividade com a preservação da saúde mental dos colaboradores.
6: É importante considerar o bem-estar como um indicador estratégico. Metas realistas e lideranças treinadas para abolir a gestão autoritária, identificar o estresse precocemente e cultivar a segurança psicológica. Produtividade sustentável não se faz esgotando pessoas, mas sim com pessoas preparadas física e mentalmente. Uma empresa com caixa no verde, mas com a equipe no vermelho, não se sustenta por muito tempo.
5: Em 2024, os afastamentos por transtornos mentais concedidos pelo INSS e Ministério da Previdência Social ultrapassaram a marca de 470 mil licenças médicas, registrando recorde na série histórica. Saúde corporativa é a inteligência preventiva para a proteção da margem operacional. Agência Rádio Web, produção e reportagem, Priscila Mendes.
7: A saúde mental dos trabalhadores agora também passa a ser responsabilidade das empresas. A nova regra chega com a implementação da Norma Regulamentadora de número 1, a NR1, implementada em 2024 pelo Ministério do Trabalho e que deve entrar em vigor ainda este ano. A norma prevê que as empresas mapeiem dentro de seus ambientes os riscos psicossociais, como estresse, assédio moral e excesso de demandas diante dos impactos do trabalho remoto e do pós-pandemia. A nova regulamentação leva em conta o crescimento nos casos de transtornos vinculados ao trabalho. Apenas no ano passado, foram mais de 4 milhões de licenças temporárias no Brasil. Destas, mais de 546 mil foram de benefícios concedidos especificamente por transtornos mentais e comportamentais. Isso representa uma alta de 15% em comparação a 2024. Para as empresas, o primeiro passo é começar as mudanças antes mesmo da entrada em vigor da norma, como explica a advogada especializada em compliance e direito do trabalho empresarial, Mariana Barreto Oliveira Dallagnol.
0: Que elas estejam cumprindo a norma de forma preventiva e não reativa. Façam uma análise do que atualmente estão fazendo para a prevenção da saúde mental dos seus colaboradores e, a partir disso, vejam o que já estão cumprindo, né, o que está em conformidade com a NR1 e o que precisam cumprir ainda para estar de acordo com a norma. Lembrando que a empresa deve documentar tudo o que já fez, está fazendo e ainda fará em relação à sua ação à NR1.
7: A norma prevê que, além do mapeamento, as empresas façam também a mitigação de riscos psicossociais. Dallagnol esclarece que esse levantamento pode também ser realizado por uma empresa terceirizada.
0: Pode ser realizado pela própria empresa, pelos recursos humanos e o seu jurídico, ou a empresa contratar uma assessoria nesse sentido, para que o seu diagnóstico seja efetuado e implementado o gerenciamento de riscos ocupacionais, o GRO, e o programa de gerenciamento de riscos, o PGR, que são essenciais para estarem em conformidade legal, para que a empresa esteja adequada à NR1. Salientando que as empresas precisam agir de forma ativa, preventiva e continuamente, devendo documentar todas as suas ações junto aos colaboradores em relação à NR1.
7: Criadora do projeto Mentes Saudáveis, que é focado em saúde mental no trabalho, Dallagnol avalia ainda que os trabalhadores serão os mais beneficiados, mas que a medida também trará bons resultados para as próprias empresas, como, por exemplo, a redução de dias afastados por questões de saúde mental.
0: Com a melhoria do clima organizacional, com as atitudes da liderança, que deverá mostrar apoio aos trabalhadores, assim como acolhimento da empresa de uma forma geral aos trabalhadores, com a melhoria na comunicação da gestão e diversas outras formas e alterações que serão sentidas de forma positiva pelos trabalhadores e, consequentemente, diminuirão ou excluirão casos de afastamento por doenças e transtornos mentais.
7: Em junho deste ano, o ministro André Mendonça, do Supremo Tribunal Federal, suspendeu por 90 dias a aplicação de multas e outras avaliações relacionadas à NR1. A suspensão busca uma conciliação e esclarecimento sobre a norma com as empresas. O prazo para a suspensão dessas multas encerra em setembro. Grupo Rádio Web 25 anos, áudio que amplifica conexões. Produção e reportagem, Eduardo Amaral.
4: Eleições. E de volta às origens. Tanto o presidente Luiz Inácio Lula da Silva, do PT, candidato à reeleição, quanto seu principal adversário na disputa, o senador Flávio Bolsonaro, do PL, marcaram nos seus comícios iniciais de campanha uma certa volta à origem, um discurso de continuidade. Lula, um discurso de continuidade do seu próprio projeto, iniciado há 47 anos, com as greves dos metalúrgicos do ABC. Então, ele marcou, como comício inicial da sua campanha, o mesmo lugar onde aconteciam as assembleias de metalúrgicos nas greves que aconteceram no final da década de 70 e início da década de 80. O estádio de futebol da Vila Euclides, em São Bernardo do Campo, São Paulo. Então, ali, Lula reuniu seus apoiadores para, então, fazer ali um comício que evocava esse início, a volta à origem, a volta ao começo. Então Lula ali reuniu-se com os outros líderes metalúrgicos que fizeram parte daquela greve e em todos os momentos, então, relembrava aquele momento e a trajetória toda desde daquelas greves, desde o início como líder sindical, a criação do Partido dos Trabalhadores, enfim, toda a trajetória que o levou a ser presidente da República por 3 vezes e tentar agora o seu 4º mandato. Já Flávio Bolsonaro escolheu o Rio de Janeiro, a Praia de Copacabana, que foi o palco de boa parte das manifestações, das maiores manifestações de apoio a seu pai, o ex-presidente Jair Bolsonaro, que se encontra em prisão domiciliar, condenado por tentativa de golpe de Estado. Então, Flávio Bolsonaro evoca ali que ele seria a continuidade do projeto iniciado por seu pai, o projeto do bolsonarismo. Então, foi para o mesmo lugar para fazer ali, enfim, um comício no mesmo cenário onde seu pai reuniu grandes grupos de pessoas. E ele vai seguir nessa linha de continuidade do estilo de manifestação política que seu pai fazia. Ele marcou para esta segunda-feira uma motossiata. Haverá outras motossiatas também. As motossiatas são boa parte ali da forma como Jair Bolsonaro mobilizava as pessoas em torno de si. Então, são ali estratégias de discurso de continuidade. Lula, o discurso de continuidade do seu próprio projeto, e Flávio Bolsonaro, o discurso de continuidade do projeto de seu pai, o ex-presidente Jair Bolsonaro. A gente vai estar sempre acompanhando tudo para trazer para você a melhor análise e a melhor informação. Muito obrigado e até a próxima.
8: A campanha eleitoral para as eleições 2026 começa oficialmente nesta semana, quando passa a ser permitida a propaganda eleitoral nas ruas e na internet. Candidatas, candidatos, partidos, federações e coligações podem divulgar propostas, realizar comícios, caminhadas, carreatas e distribuir material gráfico dentro dos limites estabelecidos pela Justiça Eleitoral. É o que explica o advogado especialista em direito eleitoral, Alberto Urolho.
9: O objetivo das regras para a campanha eleitoral é garantir o máximo possível um equilíbrio na disputa. Por exemplo, quem já está exercendo o cargo e eventualmente é candidato à reeleição não pode utilizar dos benefícios desse cargo, aquilo que vem e é pago com dinheiro público, não pode ser usado para a campanha eleitoral.
8: Na internet, a propaganda é permitida em sites, redes sociais e aplicativos de mensagens, com impulsionamento pago até 1º de outubro. Também são permitidos comícios, alto-falantes e distribuição de materiais, dentro dos horários previstos em lei. A legislação proíbe enquetes eleitorais, propaganda em bens públicos e de uso comum, distribuição irregular de brindes e práticas que possam configurar abuso de poder. Os candidatos que desrespeitarem o estabelecido podem enfrentar uma série de consequências, conforme pontua o advogado atuante em direito eleitoral e partidário, Rafael Morgenthal.
10: A maior parte dos ilícitos, né, como a gente sabe, os ilícitos de propaganda, acabam gerando apenas uma punição de multa. Agora, quando a gente está falando de desinformação dolosa que visa iludir o eleitor e via de regra isso tem sido feito não para promover candidaturas e sim para atacar adversários, aí nós estamos falando sim na rota de colisão com princípios constitucionais importantíssimos, né, que tem a ver com a autenticidade do sufrágio, com a legitimidade do voto e do processo eleitoral, do poder que está sendo ali constituído. Então, é natural que essas técnicas de desinformação sejam combatidas com veemência e que candidatos possam ser caçados.
8: O horário eleitoral gratuito no rádio e na televisão começa em 28 de agosto e segue até 1º de outubro. A Agência Rádio Web, produção e reportagem, Joyce Santos.
11: Economia.
7: O Índice de Atividade Econômica do Banco Central, IBCBR, teve uma queda de 0,6% em junho na comparação com o mês de maio deste ano. Os números foram divulgados nesta segunda-feira pelo Banco Central e mostram que, apesar da redução no sexto mês do ano, o resultado acumulado ainda é positivo. Nos 12 meses, entre junho de 2025 e junho de 2026, o índice soma uma alta de 1,5% e um crescimento de 2,4% quando comparado a junho de 2025. Economista-chefe da Austin Rating, Alex Agostini, avalia que o resultado comprova a tendência de desaceleração econômica que já vinha sendo prevista pelo mercado.
12: Já está acontecendo aquela desaceleração esperada da economia por conta dos juros ainda muito elevado. Então isso afeta primordialmente a indústria. Serviços começam a ser afetados por uma questão de desaceleração da atividade também no setor. A indústria esse mês ela foi um pouco afetada por conta da produção no setor de exploração de petróleo e gás, uma coisa pontual, e a agropecuária continuou fazendo um bom serviço, que foi um crescimento de 1% na margem, né?
7: O IBCBR é um indicador complementar ao Produto Interno Bruto, o PIB. Ele é usado para acompanhar a evolução da atividade econômica do país com maior frequência. Por isso, é considerado uma prévia do desempenho da economia brasileira. Economista da Bayside Brazil, Rodolfo Sartori, aponta os altos juros e o risco de uma inflação acima da meta como motivos que levaram a essa desaceleração.
11: O governo, com as medidas, né, fiscais, tem tentado evitar essa desaceleração, mas a verdade é que a taxa de juros está muito elevada há muito tempo, por razões necessárias, né? A inflação estava desgrudando da meta um tempo atrás, agora está mais controlada, apesar do choque do petróleo. Então, uma taxa de juros tão elevada assim, é natural que ela puxasse a economia um pouquinho para baixo, desacelerasse. E isso tem ficado bem nítido desde o final do ano passado, mas principalmente esse ano.
7: As informações que compõem o indicador abrangem os setores da indústria, dos serviços, da agropecuária, além dos impostos sobre produtos. Em junho, a atividade industrial teve uma queda de 1,4% em relação a maio. O setor de serviços também apresentou resultado negativo, com recuo de 0,5%. Já a agropecuária foi na contramão, tendo um crescimento de 1% no período. A expectativa é que esses resultados levem o Comitê de Política Monetária, o Copom, a fazer um novo corte na taxa básica de juros, a Selic. O comitê se reúne agora em novembro, depois das eleições gerais marcadas para outubro. Grupo Rádio Web 25 anos, áudio que amplifica conexões. Produção e reportagem, Eduardo Amaral.
13: Empresas brasileiras atingidas pelas novas tarifas dos Estados Unidos começam a receber apoio para buscar outros mercados e reduzir a dependência das vendas ao país. A Agência Brasileira de Promoção de Exportações e Investimentos, Apex Brasil, reuniu em São Paulo representantes dos setores afetados para definir as ações do Plano de Diversificação de Exportações. A estratégia prevê apoio comercial, inteligência de mercado e identificação de novos destinos para produtos brasileiros impactados, como móveis, calçados, plásticos, têxteis e reciclagem animal. A diretora de negócios da Apex Brasil, Maria Paula Veloso, explica como esse trabalho foi estruturado com as entidades setoriais.
14: Então, as inscrições estão abertas para que as empresas possam, que foram atingidas diretamente, né, pelo tarifaço dos Estados Unidos, possam identificar qual o melhor serviço da Apex Brasil atenderá às suas necessidades. Para quê? Para que ela possa buscar mercados alternativos, a diversificação desses mercados e a atuação das exportações brasileiras. E com isso, a gente pôde trabalhar ontem no nosso escritório da Apex Brasil, com as entidades parceiras, ver o plano de ação que vai ser implementado para essas empresas impactadas.
13: Além da busca por novos destinos, a agência atualizou o painel de medidas tarifárias dos Estados Unidos. A ferramenta permite consultar cada produto pelo código de classificação e verificar se há isenção ou cobrança adicional de 12,5%, 25% ou, em alguns casos, até 37,5%. O objetivo é dar ao exportador mais clareza sobre o custo da operação antes de definir os próximos mercados. Maria Paula Veloso afirma que, a partir desse diagnóstico, o foco passa a ser colocar as ações em prática.
14: E agora é correr para implementar todas essas iniciativas conjuntas, principalmente com os nossos parceiros, para que a gente tenha mais ações no mercado mundo afora, além dos Estados Unidos, e gerar mais exportações para as empresas brasileiras.
13: O painel tarifário é público e gratuito e está disponível na área de inteligência comercial do portal da Apex Brasil. Segundo a agência, as ações de diversificação e suporte técnico devem alcançar os 37 setores produtivos afetados pelas barreiras comerciais dos Estados Unidos. Agência Rádio Web, produção e reportagem, Décio Caramigo.
15: Encontrar profissionais qualificados tornou-se um desafio para as empresas brasileiras. Segundo a pesquisa global da Escassez de Talentos 2026 do Manpower Group, 80% dos empregadores enfrentam dificuldades para preencher vagas, índice que coloca o Brasil entre os países com maior escassez de mão de obra, superando a média global de 72%. Entre as regiões brasileiras, o estado de São Paulo aparece no topo da lista, com 88% das empresas relatando dificuldades para encontrar trabalhadores qualificados. Em seguida, aparece Minas Gerais, com 85%, e Rio de Janeiro, com 80%. Ana Paula Mendonça, especialista em carreira e liderança e administradora registrada no CRAMG, Conselho Regional de Administração de Minas Gerais, fala sobre quais habilidades comportamentais se tornaram indispensáveis para conquistar uma vaga, além do conhecimento técnico.
16: Hoje as empresas procuram, buscam profissionais que consigam transformar esse conhecimento técnico em resultado dentro de ambientes cada vez mais dinâmicos. Então, o que eu destacaria como principais pontos? Comunicação, colaboração, adaptabilidade, pensamento crítico, resolução de problemas e, principalmente, a capacidade de aprender. Estão entre as competências mais valorizadas pelos empregadores. O profissional, ele não precisa saber tudo, mas ele precisa ter a capacidade de continuar aprendendo e incorporando novas formas de trabalhar.
15: De acordo com a pesquisa, a transformação digital e o avanço da inteligência artificial estão ampliando a disputa por profissionais com formação técnica específica. A especialista em carreira e liderança destaca os impactos da escassez de talentos para a produtividade, a inovação e o crescimento das empresas.
16: A escassez de talento representa muito mais do que simplesmente uma vaga que permanece aberta. Ela pode produzir consequências para toda uma operação da empresa. Isso pode gerar sobrecarga, retrabalho, atraso, perda de produtividade. Existe também um custo de oportunidade. Um projeto pode atrasar, uma expansão, né, pode ser postergada, ou uma oportunidade comercial, ela também pode deixar de ser.
7: Uma das maiores redes varejistas do país, o Grupo Casas Bahia, começou a semana em meio a uma crise. Ainda no domingo, a empresa protocolou um pedido de recuperação judicial na Justiça de São Paulo. O pedido envolve a própria empresa e outras 9 que pertencem ao grupo e tem como objetivo reorganizar as finanças, renegociar uma dívida que supera 17 bilhões de reais, tudo para garantir a continuidade do negócio. A notícia é mais um capítulo em meio a uma crise que chegou ao ápice durante agosto, quando a empresa demitiu cerca de 3 mil funcionários e promoveu o fechamento de quase 300 lojas. Economista e professor de mercado financeiro da Universidade de Brasília, UNB, César Bergo, avalia que a situação é um sintoma da desconexão das grandes varejistas com os negócios na era digital.
17: Existe um modelo de negócio falido, que é esse modelo parecido quando a Casa Bahia dos grandes varejistas, o e-commerce ganhou espaço e uma loja física custa bastante financeiramente. Então, é um modelo já bastante desatualizado. E essa guerra, ela acaba impactando, sobretudo, essas grandes varejistas, como a Casa Bahia. As pessoas praticamente alteraram o seu hábito de consumo e as compras acontecem via internet. Poucas pessoas buscam a loja física.
7: Segundo o economista, a resistência do comércio físico hoje se concentra mais nos shopping centers. Contudo, manter uma loja nesses espaços é mais caro e reduz a margem de lucro das empresas. As Casas Bahia também sofreram nos últimos anos com os escândalos envolvendo o nome do fundador da empresa, Samuel Klein, depois da publicação de reportagens que mostram o envolvimento dele em um suposto esquema de exploração sexual de menores de idade. Bergo avalia que, embora menos impactante do ponto de vista econômico, o escândalo sim ajudou a abalar a imagem da rede de lojas.
17: No caso de um escândalo como esse da Casa Bahia, que foi uma questão moral, afeta, lógico, mas o pior é o desfalque, é o uso da empresa com outros fins, né? Lavagem de dinheiro, por exemplo, como aconteceu em outras varejistas, né? Não é o caso específico da Casa Bahia, pelo menos até agora, né? Mas afeta sim, afeta a imagem, a preocupação das pessoas com relação a esse ponto de atendimento.
7: Para César Bergo, a situação das Casas Bahia acende um alerta para a necessidade de adaptação urgente de todo o mercado varejista, até mesmo para preservar os empregos gerados por esse setor.
17: Varejistas como a Casa Bahia têm um emprego bastante intensivo de mão de obra, e isso implica numa demissão de grande número de pessoas e redução dos postos de trabalho, que não é bom. E no caso assim, do modelo da Casa da Bahia, não vemos alternativa. Né? A não ser o pequeno negócio localizado em determinadas cidades e pontos de atendimento, grandes varejistas, como a Casa da Bahia, vai ter dificuldade. E aí entra aquele modelo mais de e-commerce, mantendo um centro de distribuição e vendendo bastante pela internet.
7: Desde 2023, as Casas Bahia vem implementando o chamado Plano de Transformação, que levou de imediato ao fechamento de 55 lojas, consideradas deficitárias, e também a redução na época de mais de 8 mil postos de trabalho. Na petição apresentada neste domingo, a empresa atribui as suas dificuldades principalmente ao ambiente de juros elevados, à queda no consumo de bens duráveis, ao aumento da inadimplência e às pressões enfrentadas pelo setor varejista nos últimos anos. Grupo Rádio Web 25 anos, áudio que amplifica conexões. Produção e reportagem, Eduardo Amaral.
18: Internacional.
19: Agosto é o principal mês de férias para os italianos, mas enquanto a Itália continua atraindo cada vez mais turistas do norte da Europa e também de outros continentes, como americanos, brasileiros e chineses, muitos italianos têm visto suas próprias férias ficarem mais caras. A forte demanda estrangeira pressiona os preços de hospedagem, alimentação e serviços à beira-mar, dificultando o acesso de parte da população às praias do país. A correspondente da RFI em Milão, Júlia Valente, vai nos detalhar agora este contexto. Bom dia, Júlia. A inflação está interferindo na escolha dos italianos para as férias?
20: Agosto é o mês em que os italianos lotam o litoral. Além de ser o auge do verão, um dos motivos é o Ferragosto, um feriado celebrado no dia 15 de agosto, que tem origem em uma tradição da Roma antiga ligada ao período de descanso. Por isso, muita gente aproveita para emendar alguns dias de férias, geralmente perto do mar. Mas neste ano o comportamento mudou um pouco. Em vez de passar vários dias seguidos fora, os italianos estão preferindo fazer uma ou mais viagens curtas, de poucos dias. Segundo uma pesquisa divulgada nesta semana pela Confiturismo, essa é a escolha de 69% dos italianos. O gasto médio previsto nas férias é de cerca de 1.165 euros por pessoa. E essas viagens também devem ser mais perto de casa. 6 em cada 10 italianos vão viajar dentro do país e em 31% dos casos o destino é a própria casa de veraneio ou a casa de parentes e amigos. E um dos principais motivos para essas mudanças é o aumento dos custos. Nos últimos 10 anos, as passagens aéreas domésticas ficaram quase 200% mais caras. A gasolina, as passagens de trem e a hospedagem também subiram. As diárias de hotel estão em média 69% mais altas do que em 2016 e os pacotes de viagem acumulam alta de 46%. Os dados são do Centro Italiano de Pesquisa sobre o Consumo. Além disso, as pesquisas apontam que as incertezas por conta dos conflitos internacionais também pesam na decisão de ficar na Itália, principalmente por causa das rotas aéreas que passam pelo Oriente Médio.
19: Júlia, além dos próprios italianos irem para o litoral, este também é um período muito importante para o turismo internacional, não?
20: Exatamente. A Itália é o destino de verão mais desejado pelos europeus, segundo a Confiturismo. 54% dos entrevistados escolheram o país como a principal opção para as férias. Na sequência, aparecem Espanha, Grécia e França. E o fluxo de estrangeiros continua crescendo. E tem uma surpresa entre os destinos mais procurados. Neste ano, a Puglia ultrapassou as ilhas da Sicília e da Sardenha nas buscas feitas por estrangeiros, segundo a Booking.com. A região no sul da Itália era tradicionalmente um destino mais conhecido pelos próprios italianos, mas nos últimos anos ganhou visibilidade internacional e passou a atrair cada vez mais turistas de fora.
19: Existe uma polêmica já conhecida de turistas estrangeiros que viajaram à Itália durante o verão, por exemplo, brasileiros, sobre os estabelecimentos privados que ocupam grandes trechos das praias, os famosos Lido. Quem quer usar essa estrutura, que oferece guarda-sóis, cadeiras, espreguiçadeiras, banheiros e restaurantes, precisa pagar. Por que esse assunto gera tanta discussão no país, Júlia.
20: Sim, essa é realmente uma questão polêmica na Itália. Em muitas regiões, grande parte do litoral está sob concessão para estes estabelecimentos. E embora o acesso ao mar seja garantido por lei, muita gente reclama que sobra pouco espaço livre para quem não quer ou não pode pagar. Neste ano, uma cidade próxima a Nápoles virou símbolo desse debate. O prefeito de Bacoli prometeu devolver o litoral aos cidadãos depois que o dono de um desses estabelecimentos chamou de pé rapada uma mulher que estava em uma praia livre e, após consumir uma bebida no restaurante, pediu para usar o banheiro. O prefeito afirmou que a ocupação do litoral da cidade possui um histórico abusivo e anunciou novas licitações para as concessões que, em muitos casos, estão há décadas nas mãos das mesmas famílias. Além disso, estabeleceu a meta de fazer com que 80% do litoral de Bacoli passe a ser formado por praias de acesso público. A Câmara dos Vereadores já aprovou o projeto.
19: Muito obrigada, Júlia Valente, por sua participação no Linha Direta de hoje. Da Rádio França Internacional para a agência Rádio Web, de Paris, Adriana Moisés.
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21: 2:31.
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1: 2:53.
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1: 4 horas.
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3: 4:24.
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3: 5 horas.
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0: Saúde.
6: O impacto da saúde mental no ambiente corporativo deixou de ser apenas uma pauta de recursos humanos para se tornar um tema estratégico de governança e sustentabilidade financeira. Segundo dados da OMS, Organização Mundial da Saúde, a ansiedade e a depressão geram um prejuízo de US$ 1 trilhão por ano à economia mundial em perda de produtividade. No Brasil, segundo o país mais impactado por burnout no mundo, essa situação em que o colaborador está fisicamente presente, mas a mente e as emoções não estão, derrubam a margem de lucro de médias e grandes empresas por meio do presenteísmo. Alexandre Perê, especialista em recursos humanos e coordenador do grupo temático Gestão de Pessoas no CRAMG, Conselho Regional de Administração de Minas Gerais, fala sobre problemas como ansiedade, depressão e burnout afetam na prática a produtividade e os resultados financeiros das organizações.
7: É um gargalo silencioso cujo desafio está em identificar e diagnosticar os sinais comportamentais e operacionais. Nota-se uma queda na qualidade das entregas, aumento de retrabalho. A taxa média de presenteísmo nas empresas brasileiras é de 31%. Isso significa que quase um terço da folha de pagamento é desperdiçada todos os meses com profissionais que estão operando abaixo de sua capacidade. É o custo invisível do presenteísmo, quando a empresa paga por 10 e recebe o trabalho de 7.
6: Quando um profissional atinge o limite do esgotamento, ele não deixa de ligar o computador. Ele simplesmente perde de 30 a 50% da velocidade cognitiva e clareza analítica. O especialista em recursos humanos ressalta como equilibrar metas de desempenho e produtividade com a preservação da saúde mental dos colaboradores.
7: É importante considerar o bem-estar como um indicador estratégico. Metas realistas e lideranças treinadas para abolir a gestão autoritária, identificar o estresse precocemente e cultivar a segurança psicológica. Produtividade sustentável não se faz esgotando pessoas, mas sim com pessoas preparadas física e mentalmente. Uma empresa com caixa no verde, mas com a equipe no vermelho, não se sustenta por muito tempo.
6: Em 2024, os afastamentos por transtornos mentais concedidos pelo INSS e Ministério da Previdência Social ultrapassaram a marca de 470 mil licenças médicas, registrando recorde na série histórica. Saúde corporativa é a inteligência preventiva para a proteção da margem operacional. Agência Rádio Web, produção e reportagem, Priscila Mendes.
8: A saúde mental dos trabalhadores agora também passa a ser responsabilidade das empresas. A nova regra chega com a implementação da Norma Regulamentadora de número 1, a NR1, implementada em 2024 pelo Ministério do Trabalho e que deve entrar em vigor ainda este ano. A norma prevê que as empresas mapeiem dentro de seus ambientes os riscos psicossociais, como estresse, assédio moral e excesso de demandas, diante dos impactos do trabalho remoto e do pós-pandemia. A nova regulamentação leva em conta o crescimento nos casos de transtornos vinculados ao trabalho. Apenas no ano passado, foram mais de 4 milhões de licenças temporárias no Brasil. Destas, mais de 546 mil foram de benefícios concedidos especificamente por transtornos mentais e comportamentais. Isso representa uma alta de 15% em comparação a 2024. Para as empresas, o primeiro passo é começar as mudanças antes mesmo da entrada em vigor da norma, como explica a advogada especializada em compliance e direito do trabalho empresarial, Mariana Barreto Oliveira Dallagnol.
2: Que elas estejam cumprindo a norma de forma preventiva e não reativa. Façam uma análise do que atualmente estão fazendo para a prevenção da saúde mental dos seus colaboradores e, a partir disso, vejam o que já estão cumprindo, né, o que está em conformidade com a NR1 e o que precisam cumprir ainda para estar de acordo com a norma. Lembrando que a empresa deve documentar tudo o que já fez, está fazendo e ainda fará em relação à sua ação à NR1.
8: A norma prevê que, além do mapeamento, as empresas façam também a mitigação de riscos psicossociais. Dallagnol esclarece que esse levantamento pode também ser realizado por uma empresa terceirizada.
2: Pode ser realizado pela própria empresa, pelos recursos humanos e o seu jurídico, ou a empresa contratar uma assessoria nesse sentido, para que o seu diagnóstico seja efetuado e implementado o gerenciamento de riscos ocupacionais, o GRO, e o programa de gerenciamento de riscos, o PGR, que são essenciais para estarem em conformidade legal, para que a empresa esteja adequada à NR1. Salientando que as empresas precisam agir de forma ativa, preventiva e continuamente, devendo documentar todas as suas ações junto aos colaboradores em relação à NR1.
8: Criadora do projeto Mentes Saudáveis, que é focado em saúde mental no trabalho, Dallagnol avalia ainda que os trabalhadores serão os mais beneficiados, mas que a medida também trará bons resultados para as próprias empresas, como, por exemplo, a redução de dias afastados por questões de saúde mental.
2: Com a melhoria do clima organizacional, com as atitudes da liderança, que deverá mostrar apoio aos trabalhadores, assim como acolhimento da empresa de uma forma geral aos trabalhadores, com a melhoria na comunicação da gestão e diversas outras formas e alterações que serão sentidas de forma positiva pelos trabalhadores e, consequentemente, diminuirão ou excluirão casos de afastamento por doenças e transtornos mentais.
8: Em junho deste ano, o ministro André Mendonça, do Supremo Tribunal Federal, suspendeu por 90 dias a aplicação de multas e outras avaliações relacionadas à NR1. A suspensão busca uma conciliação e esclarecimento sobre a norma com as empresas. O prazo para a suspensão dessas multas encerra em setembro. Grupo Rádio Web 25 anos, áudio que amplifica conexões. Produção e reportagem, Eduardo Amaral.
3: Eleições. E de volta às origens. Tanto o presidente Luiz Inácio Lula da Silva do PT, candidato à reeleição, quanto seu principal adversário na disputa, o senador Flávio Bolsonaro do PL, marcaram nos seus comícios iniciais de campanha uma certa volta à origem, um discurso de continuidade. Lula, um discurso de continuidade do seu próprio projeto, iniciado há 47 anos, com as greves dos metalúrgicos do ABC. Então, ele marcou, como comício inicial da sua campanha, o mesmo lugar onde aconteciam as assembleias de metalúrgicos nas greves que aconteceram no final da década de 70 e início da década de 80. O estádio de futebol da Vila Euclides, em São Bernardo do Campo, São Paulo. Então, ali, Lula reuniu seus apoiadores para, então, fazer ali um comício que evocava esse início, a volta à origem, a volta ao começo. Então Lula ali reuniu-se com os outros líderes metalúrgicos que fizeram parte daquela greve e em todos os momentos, então, relembrava aquele momento e a trajetória toda desde daquelas greves, desde o início como líder sindical, a criação do Partido dos Trabalhadores, enfim, toda a trajetória que o levou a ser presidente da República por 3 vezes e tentar agora o seu 4º mandato. Já Flávio Bolsonaro escolheu o Rio de Janeiro, a Praia de Copacabana, que foi o palco de boa parte das manifestações, das maiores manifestações de apoio a seu pai, o ex-presidente Jair Bolsonaro, que se encontra em prisão domiciliar condenado por tentativa de golpe de Estado. Então, Flávio Bolsonaro evoca ali que ele seria a continuidade do projeto iniciado por seu pai, o projeto do bolsonarismo. Então, foi para o mesmo lugar para fazer ali, enfim, um comício no mesmo cenário onde seu pai reuniu grandes grupos de pessoas. E ele vai seguir nessa linha de continuidade do estilo de manifestação política que seu pai fazia. Ele marcou para esta segunda-feira uma motossiata. Haverá outras motossiatas também. As motossiatas são boa parte ali da forma como Jair Bolsonaro mobilizava as pessoas em torno de si. Então, são ali estratégias de discurso de continuidade, Lula. O discurso de continuidade do seu próprio projeto e Flávio Bolsonaro, o discurso de continuidade do projeto de seu pai, o ex-presidente Jair Bolsonaro. A gente vai estar sempre acompanhando tudo para trazer para você a melhor análise e a melhor informação. Muito obrigado e até a próxima.
9: A campanha eleitoral para as eleições 2026 começa oficialmente nesta semana, quando passa a ser permitida a propaganda eleitoral nas ruas e na internet. Candidatas, candidatos, partidos, federações e coligações podem divulgar propostas, realizar comícios, caminhadas, carreatas e distribuir material gráfico dentro dos limites estabelecidos pela Justiça Eleitoral. É o que explica o advogado especialista em direito eleitoral, Alberto Urolho.
10: O objetivo das regras para a campanha eleitoral é garantir o máximo possível um equilíbrio na disputa. Por exemplo, quem já está exercendo cargo e eventualmente é candidato à reeleição não pode utilizar dos benefícios desse cargo, aquilo que vem e é pago com dinheiro público, não pode ser usado para campanha eleitoral.
9: Na internet, a propaganda é permitida em sites, redes sociais e aplicativos de mensagens, com impulsionamento pago até 1º de outubro. Também são permitidos comícios, alto-falantes e distribuição de materiais, dentro dos horários previstos em lei. A legislação proíbe enquetes eleitorais, propaganda em bens públicos e de uso comum, distribuição irregular de brindes e práticas que possam configurar abuso de poder. Os candidatos que desrespeitarem o estabelecido podem enfrentar uma série de consequências, conforme pontua o advogado atuante em direito eleitoral e partidário, Rafael Morgental.
11: A maior parte dos ilícitos, né, como a gente sabe, os ilícitos de propaganda, acabam gerando apenas uma punição de multa. Agora, quando a gente está falando de desinformação dolosa que visa iludir o eleitor e via de regra, isso tem sido feito não para promover candidaturas e sim para atacar adversários, aí nós estamos falando, sim, na rota de colisão com princípios constitucionais importantíssimos, né, que tem a ver com a autenticidade do sufrágio, com a legitimidade do voto e do processo eleitoral, do poder que está sendo ali constituído. Então, é natural que essas técnicas de desinformação sejam combatidas com veemência e que candidatos possam ser caçados.
9: O horário eleitoral gratuito no rádio e na televisão começa em 28 de agosto e segue até 1º de outubro. Agência Rádio Web, produção e reportagem, Joyce Santos.
12: Economia.
8: O Índice de Atividade Econômica do Banco Central, o IBCBR, teve uma queda de 0,6% em junho na comparação com o mês de maio deste ano. Os números foram divulgados nesta segunda-feira pelo Banco Central e mostram que, apesar da redução no sexto mês do ano, o resultado acumulado ainda é positivo. Nos 12 meses, entre junho de 2025 e junho de 2026, o índice soma uma alta de 1,5% e um crescimento de 2,4% quando comparado a junho de 2025. Economista-chefe da Austin Rating, Alex Agostini, avalia que o resultado comprova a tendência de desaceleração econômica que já vinha sendo prevista pelo mercado.
13: Já está acontecendo aquela desaceleração esperada da economia por conta dos juros ainda muito elevados. Então isso afeta primordialmente a indústria. Serviços começam a ser afetados por uma questão de desaceleração da atividade também no setor. A indústria, esse mês, ela foi um pouco afetada por conta da produção no setor de exploração de petróleo e gás, uma coisa pontual, e a agropecuária continuou fazendo um bom serviço, que foi um crescimento de 1% na margem, né?
8: O IBCBR é um indicador complementar ao Produto Interno Bruto, o PIB. Ele é usado para acompanhar a evolução da atividade econômica do país com maior frequência. Por isso, é considerado uma prévia do desempenho da economia brasileira. Economista da Bayside Brazil, Rodolfo Sartori, aponta os altos juros e o risco de uma inflação acima da meta como motivos que levaram a essa desaceleração.
12: O governo, com as medidas, né, fiscais, tem tentado evitar essa desaceleração, mas a verdade é que a taxa de juros está muito elevada há muito tempo, por razões necessárias, né? A inflação estava desgrudando da meta um tempo atrás, agora está mais controlada, apesar do choque do petróleo. Então, uma taxa de juros tão elevada assim, é natural que ela puxasse a economia um pouquinho para baixo, desacelerasse. E isso tem ficado bem nítido desde o final do ano passado, mas principalmente esse ano.
8: As informações que compõem o indicador abrangem os setores da indústria, dos serviços, da agropecuária, além dos impostos sobre produtos. Em junho, a atividade industrial teve uma queda de 1,4% em relação a maio. O setor de serviços também apresentou resultado negativo, com recuo de 0,5%. Já a agropecuária foi na contramão, tendo um crescimento de 1% no período. A expectativa é que esses resultados levem o Comitê de Política Monetária, o Copom, a fazer um novo corte na taxa básica de juros, a Selic. O comitê se reúne agora em novembro, depois das eleições gerais marcadas para outubro. Grupo Rádio Web 25 anos, áudio que amplifica conexões. Produção e reportagem, Eduardo Amaral.
5: Empresas brasileiras atingidas pelas novas tarifas dos Estados Unidos começam a receber apoio para buscar outros mercados e reduzir a dependência das vendas ao país. A Agência Brasileira de Promoção de Exportações e Investimentos, Apex Brasil, reuniu em São Paulo representantes dos setores afetados para definir as ações do Plano de Diversificação de Exportações. A estratégia prevê apoio comercial, inteligência de mercado e identificação de novos destinos para produtos brasileiros impactados, como móveis, calçados, plásticos, têxteis e reciclagem animal. A diretora de negócios da Apex Brasil, Maria Paula Veloso, explica como esse trabalho foi estruturado com as entidades setoriais.
14: Então, as inscrições estão abertas para que as empresas possam, que foram atingidas diretamente, né, pelo tarifaço dos Estados Unidos, possam identificar qual o melhor serviço da Apex Brasil atenderá às suas necessidades. Para quê? Para que ela possa buscar mercados alternativos, a diversificação desses mercados e a atuação das exportações brasileiras. E com isso, a gente pôde trabalhar ontem no nosso escritório da Apex Brasil, com as entidades parceiras, ver o plano de ação que vai ser implementado para essas empresas impactadas.
5: Além da busca por novos destinos, a agência atualizou o painel de medidas tarifárias dos Estados Unidos. A ferramenta permite consultar cada produto pelo código de classificação e verificar se há isenção ou cobrança adicional de 12,5%, 25% ou, em alguns casos, até 37,5%. O objetivo é dar ao exportador mais clareza sobre o custo da operação antes de definir os próximos mercados. Maria Paula Veloso afirma que, a partir desse diagnóstico, o foco passa a ser colocar as ações em prática.
14: E agora é correr para implementar todas essas iniciativas conjuntas, principalmente com os nossos parceiros, para que a gente tenha mais ações no mercado mundo afora, além dos Estados Unidos, e gerar mais exportações para as empresas brasileiras.
5: O painel tarifário é público e gratuito e está disponível na área de inteligência comercial do portal da Apex Brasil. Segundo a agência, as ações de diversificação e suporte técnico devem alcançar os 37 setores produtivos afetados pelas barreiras comerciais dos Estados Unidos. Agência Rádio Web, produção e reportagem, Décio Caramigo.
15: Encontrar profissionais qualificados tornou-se um desafio para as empresas brasileiras. Segundo a pesquisa global da escassez de talentos 2026 do Manpower Group, 80% dos empregadores enfrentam dificuldades para preencher vagas, índice que coloca o Brasil entre os países com maior escassez de mão de obra, superando a média global de 72%. Entre as regiões brasileiras, o estado de São Paulo aparece no topo da lista, com 88% das empresas relatando dificuldades para encontrar trabalhadores qualificados. Em seguida, aparece Minas Gerais, com 85%, e Rio de Janeiro, com 80%. Ana Paula Mendonça, especialista em carreira e liderança e administradora registrada no CRAMG, Conselho Regional de Administração de Minas Gerais, fala sobre quais habilidades comportamentais se tornaram indispensáveis para conquistar uma vaga, além do conhecimento técnico.
16: Hoje as empresas procuram, buscam profissionais que consigam transformar esse conhecimento técnico em resultado dentro de ambientes cada vez mais dinâmicos. Então, o que eu destacaria como principais pontos? Comunicação, colaboração, adaptabilidade, pensamento crítico, resolução de problemas e, principalmente, a capacidade de aprender. Estão entre as competências mais valorizadas pelos empregadores. O profissional, ele não precisa saber tudo, mas ele precisa ter a capacidade de continuar aprendendo e incorporando novas formas de trabalhar.
15: De acordo com a pesquisa, a transformação digital e o avanço da inteligência artificial estão ampliando a disputa por profissionais com formação técnica específica. A especialista em carreira e liderança destaca os impactos da escassez de talentos para a produtividade, a inovação e o crescimento das empresas.
16: A escassez de talento representa muito mais do que simplesmente uma vaga e permanece aberta. Ela pode produzir consequências para toda uma operação da empresa. Isso pode gerar sobrecarga, retrabalho, atraso, perda de produtividade. Existe também um custo de oportunidade. Um projeto pode atrasar, uma expansão, né, pode ser postergada, ou uma oportunidade comercial, ela também pode deixar de ser.
8: Uma das maiores redes varejistas do país, o Grupo Casas Bahia, começou a semana em meio a uma crise. Ainda no domingo, a empresa protocolou um pedido de recuperação judicial na Justiça de São Paulo. O pedido envolve a própria empresa e outras 9 que pertencem ao grupo e tem como objetivo reorganizar as finanças, renegociar uma dívida que supera 17 bilhões de reais, tudo para garantir a continuidade do negócio. A notícia é mais um capítulo em meio a uma crise que chegou ao ápice durante agosto, quando a empresa demitiu cerca de 3 mil funcionários e promoveu o fechamento de quase 300 lojas. Economista e professor de mercado financeiro da Universidade de Brasília, UNB, César Bergo, avalia que a situação é um sintoma da desconexão das grandes varejistas com os negócios na era digital.
17: Existe um modelo de negócio falido, que é esse modelo parecido com a Casa Bahia dos grandes varejistas. O e-commerce ganhou espaço e uma loja física custa bastante financeiramente. Então, é um modelo já bastante desatualizado. E essa guerra, ela acaba impactando, sobretudo, essas grandes varejistas, como a Casa Bahia. As pessoas praticamente alteraram o seu hábito de consumo e as compras acontecem via internet. Poucas pessoas buscam a loja física.
8: Segundo o economista, a resistência do comércio físico hoje se concentra mais nos shopping centers. Contudo, manter uma loja nesses espaços é mais caro e reduz a margem de lucro das empresas. As Casas Bahia também sofreram nos últimos anos com os escândalos envolvendo o nome do fundador da empresa, Samuel Klein, depois da publicação de reportagens que mostram o envolvimento dele em um suposto esquema de exploração sexual de menores de idade. Bergo avalia que, embora menos impactante do ponto de vista econômico, o escândalo sim ajudou a abalar a imagem da rede de lojas.
17: No caso de um escândalo como esse da Casa Bahia, que foi uma questão moral, afeta, lógico, mas o pior é o desfalque, é o uso da empresa com outros fins, né? De lavagem de dinheiro, por exemplo, como aconteceu em outras varejistas, né? Não é o caso específico da Casa Bahia, pelo menos até agora, né? Mas afeta sim, afeta a imagem, a preocupação das pessoas com relação a esse ponto de atendimento.
8: Para César Bergo, a situação das Casas Bahia acende um alerta para a necessidade de adaptação urgente de todo o mercado varejista, até mesmo para preservar os empregos gerados por esse setor.
17: Varejistas como a Casa Bahia têm um emprego bastante intensivo de mão de obra, e isso implica numa demissão de grande número de pessoas e redução dos postos de trabalho, que não é bom. E no caso assim, do modelo da Casa da Bahia, não vemos alternativa. Né? A não ser o pequeno negócio localizado em determinadas cidades e pontos de atendimento, grandes varejistas, como a Casa da Bahia, ela vai ter dificuldade. E aí entra aquele modelo mais de e-commerce, mantendo um centro de distribuição e vendendo bastante pela internet.
8: Desde 2023, as Casas Bahia vem implementando o chamado Plano de Transformação, que levou de imediato ao fechamento de 55 lojas, consideradas deficitárias, e também a redução na época de mais de 8 mil postos de trabalho. Na petição apresentada neste domingo, a empresa atribui as suas dificuldades principalmente ao ambiente de juros elevados, à queda no consumo de bens duráveis, ao aumento da inadimplência e às pressões enfrentadas pelo setor varejista nos últimos anos. 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Produção e reportagem, Eduardo Amaral.
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18: Agosto é o principal mês de férias para os italianos, mas enquanto a Itália continua atraindo cada vez mais turistas do norte da Europa e também de outros continentes, como americanos, brasileiros e chineses, muitos italianos têm visto suas próprias férias ficarem mais caras. A forte demanda estrangeira pressiona os preços de hospedagem, alimentação e serviços à beira-mar, dificultando o acesso de parte da população às praias do país. A correspondente da RFI em Milão, Júlia Valente, vai nos detalhar agora este contexto. Bom dia, Júlia. A inflação está interferindo na escolha dos italianos para as férias?
19: Agosto é o mês em que os italianos lotam o litoral. Além de ser o auge do verão, um dos motivos é o Ferragosto, um feriado celebrado no dia 15 de agosto, que tem origem em uma tradição da Roma Antiga ligada ao período de descanso. Por isso, muita gente aproveita para emendar alguns dias de férias, geralmente perto do mar. Mas neste ano o comportamento mudou um pouco. Em vez de passar vários dias seguidos fora, os italianos estão preferindo fazer uma ou mais viagens curtas, de poucos dias. Segundo uma pesquisa divulgada nesta semana pela Confiturismo, essa é a escolha de 69% dos italianos. O gasto médio previsto nas férias é de cerca de 1.165 euros por pessoa. E essas viagens também devem ser mais perto de casa. 6 em cada 10 italianos vão viajar dentro do país e em 31% dos casos o destino é a própria casa de veraneio ou a casa de parentes e amigos. E um dos principais motivos para essas mudanças é o aumento dos custos. Nos últimos 10 anos, as passagens aéreas domésticas ficaram quase 200% mais caras. A gasolina, as passagens de trem e a hospedagem também subiram. As diárias de hotel estão em média 69% mais altas do que em 2016 e os pacotes de viagem acumulam alta de 46%. Os dados são do Centro Italiano de Pesquisa sobre o Consumo. Além disso, as pesquisas apontam que as incertezas por conta dos conflitos internacionais também pesam na decisão de ficar na Itália, principalmente por causa das rotas aéreas que passam pelo Oriente Médio.
18: Júlia, além dos próprios italianos irem para o litoral, este também é um período muito importante para o turismo internacional, não?
19: Exatamente. A Itália é o destino de verão mais desejado pelos europeus, segundo a Confiturismo. 54% dos entrevistados escolheram o país como a principal opção para as férias. Na sequência, aparecem Espanha, Grécia e França. E o fluxo de estrangeiros continua crescendo. E tem uma surpresa entre os destinos mais procurados. Neste ano, a Puglia ultrapassou as ilhas da Sicília e da Sardenha nas buscas feitas por estrangeiros, segundo a Booking.com. A região, no sul da Itália, era tradicionalmente um destino mais conhecido pelos próprios italianos, mas nos últimos anos ganhou visibilidade internacional e passou a atrair cada vez mais turistas de fora.
18: Existe uma polêmica já conhecida de turistas estrangeiros que viajaram à Itália durante o verão, por exemplo, brasileiros, sobre os estabelecimentos privados que ocupam grandes trechos das praias, os famosos Lido. Quem quer usar essa estrutura, que oferece guarda-sóis, cadeiras, espreguiçadeiras, banheiros e restaurantes, precisa pagar. Por que esse assunto gera tanta discussão no país, Júlia.
19: Sim, essa é realmente uma questão polêmica na Itália. Em muitas regiões, grande parte do litoral está sob concessão para estes estabelecimentos. E embora o acesso ao mar seja garantido por lei, muita gente reclama que sobra pouco espaço livre para quem não quer ou não pode pagar. Neste ano, uma cidade próxima a Nápoles virou símbolo desse debate. O prefeito de Bacoli prometeu devolver o litoral aos cidadãos depois que o dono de um desses estabelecimentos chamou de pé rapada uma mulher que estava em uma praia livre e, após consumir uma bebida no restaurante, pediu para usar o banheiro. O prefeito afirmou que a ocupação do litoral da cidade possui um histórico abusivo e anunciou novas licitações para as concessões que, em muitos casos, estão há décadas nas mãos das mesmas famílias. Além disso, estabeleceu a meta de fazer com que 80% do litoral de Bacoli passe a ser formado por praias de acesso público. A Câmara dos Vereadores já aprovou o projeto.
18: Muito obrigada, Júlia Valente, por sua participação no Linha Direta de hoje. Da Rádio França Internacional para a agência Rádio Web, de Paris, Adriana Moisés.
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21: 5:31.
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0: 5h55.
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0: 6:16.
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2: 6h37.
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0: 6:57.
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4: Olá, Deus abençoe a sua vida poderosamente. Hoje é terça-feira, dia abençoado por Deus. Todas as vezes que nós acordamos, nós devemos lembrar de uma coisa: só estamos vivos porque Deus permitiu. E a permissão de Deus para estarmos vivos, estarmos de pé, tem um propósito. Que propósito é esse? É expressar a palavra de Deus, mostrar a glória de Deus para as pessoas através das nossas vidas. Então nós temos que viver de acordo com a palavra do Senhor, de acordo com as Escrituras. Nós devemos refletir a imagem do Senhor através dos nossos comportamentos, das nossas palavras, das nossas atitudes. A semana aí, né, já no terceiro dia, hoje, terça-feira, é o terceiro dia da semana e já está chegando ao meio. E muitas coisas já se passaram, mas ainda muitas coisas virão à nossa frente. Que nós possamos estar firmes, alicerçados, né, preparando aí a nossa família que sempre está em construção. Sempre que nós somos flexíveis, perdoadores, né, compreensivos um com o outro da nossa família, essa família, ela cresce um pouquinho mais, ela se estrutura melhor. Então é nessa fé que nós estamos, tá bom? Deus abençoe a sua vida. Acompanhe aí o que Deus tem feito em nossa igreja. Sejam abençoados em nome de Jesus. E eu volto com vocês já já.
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18: Quem aqui já sentou em uma janela? Eu já sentei na janela. Você senta na janela e fica olhando do outro lado, né? Principalmente quando você está lá no segundo andar, terceiro andar. É perigoso. E esse jovem aqui, ele estava sentado em uma janela. E eu vou ministrar aqui o que Deus colocou no meu coração. E nós vamos entender que é perigoso assentar em uma janela. Não tem proteção e tem visibilidade para as coisas que estão do lado de fora. Amém? Um jovem próximo da palavra, mas a um passo da queda. Atos capítulo 20. O versículo chave dessa mensagem é o versículo 9, mas eu quero ler a partir do verso 7 para a gente entender melhor essa mensagem e aplicar ela em nosso coração. Diz assim a palavra do Senhor: e no primeiro dia da semana, juntando-se os discípulos para partir o pão, Paulo, que havia de partir no dia seguinte, falava com eles e prolongou a prática até a meia-noite. E havia muitas luzes no cenáculo onde estavam juntos, como está aqui agora, né? Luzes para todo lado, iluminação muito boa. O cenáculo estava bem iluminado e Paulo estava pregando ali, e a mensagem foi ganhando corpo. Paulo ia viajar no outro dia, aproveitando para instruir aqueles que estavam presentes. Ele ia partir o pão para alimentar, para gerar comunhão com os que estavam presentes. E a mensagem foi prolongando um pouco, chegando à meia-noite. E ali, com muitas luzes onde eles estavam, e estando um certo jovem, por nome Eutico, assentado numa janela, caiu do terceiro andar, tomado de um sono profundo que lhe sobreveio durante o extenso discurso de Paulo, e foi levantado morto. Olha o perigo da janela. Você está ouvindo a mensagem, de repente você é roubado pelo sono, cai lá do lado de fora e é levantado morto. Para todos ali tinha acabado a vida para ele. Mas só que tinha alguém cheio do Espírito Santo naquele cenáculo que não permitiu que a vida dele fosse interrompida ali. Verso 10. Paulo, porém, descendo, inclinou-se sobre ele e, abraçando-o, disse: não vos perturbeis, que a sua alma nele está. Olha aí, a alma do Eutico estava nele. A apresentação dele ali, os outros que estavam no cenáculo olharam para ele, viram ele morto. Mas Paulo teve o discernimento e viu que a alma estava nele, que brevemente ele ia levantar, como assim o aconteceu. Verso 11. E subindo e partindo o pão e comendo, ainda lhes falou largamente até a alvorada, e assim partiu. verso 12. E levaram vivo o jovem e ficaram não pouco consolados, ficaram todos consolados, porque Eutico não havia morrido, ele estava vivo. Foi um susto, mas aquele susto passou. Mas este susto serve de advertência para nós que estamos aqui nesta tarde, para entender que quando a palavra é ministrada, quando eu faço uma aliança com Deus, quando eu tenho comunhão com Deus vivo de Israel, eu tenho que estar focado naquilo que Ele tem para a minha vida. Eu tenho que sair das distrações que estão lá fora no mundo. Eu não posso estar preocupado com as coisas que estão lá fora. Um pé aqui, outro lá. Tem até um ditado que fala, né, o crente Raimundo, um pé na igreja e outro no mundo. Eu não posso estar aqui com o pensamento voltado para o mundo, para as coisas dessa terra. Então o que que acontece? Paulo, ele enfrenta uma turbulência para chegar em Troade e pregar a palavra. Muitos estavam juntos, mas nem todos unidos. Quando a palavra está sendo ministrada, todos devem estar unidos na mesma fé e no mesmo propósito de servir a Deus, de ouvir a sua palavra e aplicar ela no coração para não errar o alvo, para não pecar contra o Senhor. Quando o salmista diz assim: apliquei, guardei, escondi a tua palavra no meu coração para eu não pecar contra o Senhor. O salmista está dizendo assim: eu não posso errar o alvo, porque se eu errar o alvo não tem recompensa, não tem condecoração para a minha vida, não tem o pódio. Quando alguém acerta o alvo, ele é colocado no pódio. Primeiro lugar, segundo lugar, terceiro lugar, e ali tem medalha, ali tem troféu. Assim é na vida espiritual. Quando eu ouço a palavra de Deus e eu coloco ela em prática, tem recompensa para a minha vida. O que que a palavra do Senhor declara assim? Jesus dizendo: eis que cedo venho, eis que venho sem demora, guarda o que tens, para que ninguém roube a tua coroa. E sinal que nós já temos uma coroa preparada para nós. Deus nos chamou para sermos coroados, pois assim a palavra declara, Ele nos fez reis e sacerdotes, e reis usam coroas. E quando o Senhor Jesus voltar e buscar a sua igreja, aqueles que foram lavados e remidos no sangue do Cordeiro, nós vamos reinar com Ele. A palavra do Senhor, ela é bem clara. Nós precisamos estar focados nas coisas de Deus e longe das coisas do mundo. Colossenses 3, 2 ao 9. Olha que mensagem tremenda tem aqui. Colossenses 3, do capítulo 2 ao verso 9. Uma mensagem que ela é autoexplicativa. Quando você lê com pausa, meditando, você vai aplicando no coração, você vai entendendo como deve ser a sua caminhada na presença de Deus. Colossenses 3, a partir do verso 2 até o 9. Abandonai as coisas passadas, que está querendo dizer aqui a palavra, conforme outras traduções, da ira, da cólera, da malícia, da maledicência, das palavras torpes da vossa boca. Não mintais uns aos outros, pois que já vos despistes do velho homem com seus feitos. Você já foi tirado a roupagem do velho homem que estava em vós. A Bíblia está declarando aqui, nos instruindo, que nós já saímos dessa ocasião de ser velho homem. A Bíblia diz que aquele que está em Cristo, nova criatura é. Eu tenho que viver coisas novas, coisas que acontecem da parte de Deus para me direcionar a um caminho de retidão. Então tudo aquilo que faz parte do meu passado, eu tenho que abandonar, eu não posso voltar atrás. Só que quando eu estou focado lá fora, sempre vai vir à tona na minha mente, o diabo vai colocar para me tirar do foco, para me tirar do alvo. Então tem que estar atento, tem que prestar atenção e fugir da aparência do mal. A maneira correta de viver de um jovem cristão é abrindo mão da velha natureza. Sempre vai vir novamente querendo dominar a nossa carne, mas assim, eu abro mão da velha prática. Eu abro mão do velho homem, porque eu quero viver a vida de Deus. Aqui como foi falado, que eu estou em Cristo, eu vou viver a vida de Cristo. Eu não posso mais ficar preso às coisas deste mundo. Fugir da aparência do mal. Em Gálatas 5:1, a palavra do Senhor diz assim, que foi para a liberdade que Cristo nos libertou. Não nos tornemos novamente ao jugo da escravidão. Quando eu estou fazendo a vontade de Deus, quando eu estou servindo ao Senhor, vai vir ofertas, vai vir convites para eu voltar às práticas passadas. Mas eu tenho que focar nesse versículo aqui, ó. Foi para a liberdade que Cristo me libertou. Eu não vou tornar novamente ao jugo da escravidão. Outra hora eu era escravo do pecado. Mas Jesus, ele entregou a sua vida por mim ali na cruz do Calvário para me resgatar da vida do pecado, me dar uma vida de abundância com Deus. O salário do pecado é a morte, mas o dom gratuito de Deus é a vida eterna. O Senhor, ele tem vida eterna para cada um de nós, amém? A palavra declara que eu tenho que sujeitar a Deus e resistir ao diabo, e ele vai fugir de mim. Sabe o que é sujeitar a Deus? É fazer o que ele manda, é obedecer a sua palavra, é estar em comunhão com a igreja. Um jovem estava ouvindo a palavra, mas permitiu que o sono o roubasse. Esse jovem chamado Eutico, um jovem que estava próximo da palavra, mas estava a um, diz assim a palavra do Senhor: pensai nas coisas que são de cima e não nas que são da terra, porque já estáis mortos e a vossa vida está escondida com Cristo em Deus. Quando Cristo, que é a nossa vida, se manifestar, então também vós os manifestareis com ele em glória. Mortificai, pois, os vossos membros que estão sobre a terra: a fornicação, a impureza, a afeição desordenada, a vil concupiscência e a avareza, que é a idolatria, pelas quais coisas vem a ira de Deus sobre os filhos da desobediência, nas quais também em outro tempo andastes, quando vivieis nelas. Mas agora despojai-vos também de tudo. Janela é um lugar instável. Ela dá acesso às coisas do mundo, ela dá visibilidade. Quando eu estou na presença de Deus, eu tenho que focar e esquecer das coisas que estão lá fora. Ele estava perto, mas estava exposto. Estou perto de tudo, mas eu estou exposto à tentação. Estou perto da palavra, mas estou exposto à oferta que Satanás está mandando. Eu estou perto da palavra, mas estou com os meus olhos voltados para fora. Qualquer coisa vai me distrair. Eu não posso distrair na hora que a palavra está sendo pregada. Eu não posso distrair quando Deus está falando ao meu coração. Quando eu sou convidado a estar participando das coisas do reino, eu não posso me distrair, porque aí o diabo entra. O diabo, ele precisa somente de uma distração da nossa parte. O que que a Bíblia diz que o diabo, ele anda ao nosso derredor, rugindo como leão, procurando a quem tragar? Então está ao nosso derredor. Se nós não cercar o nosso redor com a palavra, com a presença de Deus, ele vai chegar até nós. Mas quando eu firmo os meus pés na rocha eterna chamada Jesus, nada vai me abalar. Pode vir o vento e soprar, pode vir a tempestade sobre a minha vida, e assim será a palavra, cumprindo naquele que está firmado na rocha. É comparado à casa que foi edificada na rocha. Pode vir o vento contra ela, pode vir a tempestade, mas ela não vai cair. Você vai permanecer de pé, amém?
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4: Senhor nosso Deus, nosso Pai, neste momento eu apresento cada vida em Tuas mãos, a todos os amados ouvintes da Rádio 104,9 FM, que estão acompanhando essa programação, à espera de um milagre, precisando de uma resposta. O Senhor que é o Deus provedor, que conhece as nossas mentes, nossos corações. Meu Deus, libera o que precisa este Teu Filho, nesta data, no dia de hoje, para que ele seja fortalecido, para que seja renovado, restaurado e continue a sua jornada para cumprir a missão que lhe foi proposta. Alcança cada membro desta família, cada pessoa, meu Deus, seja atendido pelo Senhor, que a mão do Senhor esteja guiando, protegendo, livrando de todo mal. Levanta esse que está caído, coloque-o de pé. A esse que está de pé, sustente para que não caia. E assim, meu Deus, faça a tua obra em nome de Jesus.
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23: 7:19.
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1: Oba! Alô, alô, alô, alô, minha gente querida. 7:30, hora certinha brasileira, 7:30. Estamos chegando nesta manhã maravilhosa.
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1: 7:30 no horário brasileiro, bom dia, bom dia. Eu sou Tony de Oliveira e a partir de agora vamos juntos até meio-dia, até as 9 horas da manhã, com mais uma edição do programa Café com Louvor. De 9 ao meio-dia tem o Bom Dia Alegria. Trabalhando nesta manhã de 18 de agosto de 2026, Carlinhos nos transmissores, lá no alto da montanha, Picura e Bituruna na parte técnica, na OPEC Operações Comerciais, trabalhando conosco Tayane e Cristiane, produzindo mais um programa, é ele, João Vitor Rolando. 7:31.
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1: Muito bom dia, minha gente. Vamos lá, bom dia, Valadares. Bom dia, Minas Gerais. Alô, Brasil querido. Hoje, dia 18 de agosto. Estamos chegando e vamos juntos, se Deus quiser, até as 9 horas da manhã com o nosso Café com Louvor e depois com o nosso Bom Dia Alegria. Uma manhã linda, linda, hoje terça-feira, começando ainda a semana, né? Bom dia! Aniversariantes de hoje, você sopra velhinhas, hoje é dia do seu aniversário, é? Muita paz, muita alegria, muitos anos de vida, muitas felicidades, feliz, feliz aniversário! 18 de agosto de 2026, inverno, hoje terça-feira, parabéns! 7:32, nesse momento em Valadares, 19 graus, não há previsão de chuvas. Umidade relativa do ar 77%, manhã ensolarada, ventos a 5 km por hora. Notícia, informação, a sua participação, a enquete do dia, tudo isso a partir de agora. Obras avançam em diferentes trechos da BR-116 em Governador Valadares. Ipatinga recebe quinta Expo Empreendedores do Futuro neste sábado, entrada gratuita. Nova 381 realiza obras de recuperação e manutenção em trechos entre Caeté e Governador Valadares. 7:33, vamos falar do FPM. Municípios recebem 1,8 bilhão no segundo decêntio de agosto. O valor será repassado nesta quinta-feira, dia 20. É isso aí, para você que está ligando o radinho agora, para você que está no aplicativo Eleições Gerais, a gente vai ver os candidatos eleitos com grande maioria dos votos de uma única cidade. E a Quest, no recorte regional, Lula lidera apenas no Norte e no Nordeste em eventual segundo turno contra Flávio Bolsonaro. 7:33, daqui a pouquinho nós vamos falar sobre esse assunto. Homem que matou um jovem em emboscada é condenado a 22 anos de prisão em Minas Gerais. Influenciadora de Ipatinga é condenada a indenizar jovem após ofensa nas redes sociais. Mãe e dois filhos são atropelados por motociclista embriagado em Inhapim. 7:34. Muitas notícias e muitas informações nesta manhã para você. Bom dia, bom dia, bom dia. Laura Cardoso morre aos 98 anos de idade. Um dos grandes nomes da TV brasileira. A grande estrela se despediu. 7:34. Nós vamos falar sobre muitos assuntos hoje, cuidados para usar carregadores e também carregadores ali de carros elétricos, frente fria avançando pelo sul e mudando o tempo no país, número de mulheres presidenciáveis cai pela metade no país. 7 horas e 34 minutos, vamos falar de futebol, trazer os principais destaques. Arthur Jorge projeta Flamengo e Cruzeiro como uma primeira final da Libertadores. Vamos daqui a pouquinho falar de futebol, hein? E o Atlético Mineiro, como é que tá a situação aí do Galo? O Galo confirma lesão de meia antes de duelo da Sul-Americana. 7 horas e 35 minutos, a enquete de hoje é em nome da Angel Mig Materiais de Construção. Maria teve outros filhos além de Jesus? Maria, mãe de Jesus, teve outros filhos além de Jesus? A resposta sobre se Maria teve outros filhos varia conforme a tradição cristã. Para a maioria das igrejas protestantes e estudos históricos, a Bíblia indica que Maria e José tiveram outros filhos biológicos. Para as tradições católica e ortodoxa, Maria permaneceu virgem para sempre e os irmãos citados eram primos ou filhos de casamento anterior de José. Qual é a sua opinião? Em nome da Angel Mig Acabamentos, Maria teve outros filhos além de Jesus? Você participa com mensagem de áudio no 339-9961-0104. Obrigado, Senhor Jesus Cristo Santo, além de Jesus. Você participa com mensagem de áudio no 339-9961-0104.

hospitais, manicômios, pessoas que passam por lutas, dificuldades, momentos difíceis, pessoas que estão lutando contra a morte, para viver nesse momento respirando através de aparelhos, em uma CTI ou em uma UTI de um hospital. Querido Deus, visita clínicas, abrigos, presídios, creches, orfanatos, manicômios, hospitais, onde uma vida estiver agora, que a Tua presença esteja. Te louvamos, Te adoramos e Te damos graças por mais um dia de vida. Ó Deus querido, abençoa quem trabalha, quem está desempregado, quem passa por lutas, por dificuldades materiais, espirituais, pessoas que vivem um confronto interno muito grande, dia após dia, ano após ano, que a Tua presença e o Teu Espírito venha, ó Deus, e tome posse destas vidas e desses corações, para que assim possamos começar uma nova vida e uma nova jornada na Tua presença. Nós oramos, ó Deus, em favor daqueles que estão passando por dificuldades materiais, espirituais, pessoas que têm lutado e batalhado para levar para casa o pão de cada dia. Abençoa este homem, esta mulher, dê a ele uma terça-feira abençoada, próspera, que esta pessoa receba tudo que ele precisa e que ela precisa no dia de hoje. Deus querido e amado, consagramos a Ti mais um dia, mais uma jornada, e nós dizemos: tudo, absolutamente tudo, está nas mãos de Deus. Nós oramos hoje, amanhã e sempre, em nome do Pai, do Filho e do Espírito Santo.

0: 104 FM, Arautos do Rei. Se ele não for o primeiro, Aline Barros, corra para os braços do pai. Aurelina Dourado, tá nas mãos de Deus. Bom dia, bom dia, bom dia. Café com louvor. Lindo, lindo, lindo, né? Que louvores maravilhosos. Bom dia, meu irmão, bom dia, minha irmã. E aí, como é que você tá? Tudo bem? Hoje, 18 de agosto. Graças a Deus. A nossa enquete está no ar em nome da Engelmig Acabamentos. Maria, a mãe de Jesus, teve outros filhos além do Senhor Jesus Cristo? Nós estamos perguntando na enquete hoje, a linha aberta no 339-9961-0104, para você falar com a gente. Participa com a gente, vai ser uma alegria muito grande ouvir você. 8 para as 9. 8 para as 8, né? 7h52. As obras da duplicação e adequação da BR-116 em Valadares avançam em diferentes pontos do trecho urbano da rodovia. De acordo com a Ecovia, Rio Minas, concessionária responsável pela via, nesse mês de agosto estão sendo realizadas intervenções que incluem terraplanagem, fundações, drenagem, contenções e preparação do terreno para a implantação de novas pistas e estruturas. Em diversos trechos, as equipes trabalham na terraplanagem, etapa responsável pela preparação e pelo nivelamento do solo para a formação de uma base firme, nivelada e segura, que vai receber a pavimentação asfáltica. No acesso da Marginal Norte do bairro Planalto, em Valadares, os trabalhos já estão na fase de fundação. A mesma etapa também está em andamento na passarela, localizada no quilômetro 409. 7h53. No quilômetro 412, há uma contenção de encosta que está sendo executada para permitir o início das fundações do futuro viaduto que vai passar sobre a ferrovia Vitória-Minas. Mais adiante, quilômetro 415, na região do bairro Vila Isa, equipes realizam a escavação do terreno para a execução das fundações da passagem inferior. A estrutura será conectada à Avenida Ibituruna e vai fazer parte do conjunto de intervenções previstas para melhorar a circulação no trecho urbano da rodovia. 7h54, no trecho norte, entre os quilômetros 415 e 417, o terreno já está sendo preparado para receber a base do pavimento. Entre os quilômetros 448 e 453, os trabalhos estão concentrados na implantação da drenagem. Informações da Ponte do São Raimundo, 6 minutos para as 8 da manhã. Um dos principais pontos de intervenção é a Ponte do São Raimundo. Segundo a concessionária, as obras seguem em fase avançada com a execução das últimas fundações, concretagem dos vãos e implantação de contenções nas duas margens do rio. A previsão é que ainda neste ano o tráfego seja transferido para a ponte duplicada. Com a mudança, poderão ser iniciadas as intervenções na ponte original, construída na década de 1940. A conclusão definitiva do conjunto de obras no trecho urbano de Valadares está previsto para 2027. 5 minutos agora, estão faltando para as 8 horas da manhã. Vamos começar o giro de informações nesta manhã de 18 de agosto. Vamos começar falando do FPM. Municípios recebem 1,8 bilhão no segundo decêndio de agosto. O valor será repassado nesta quinta, dia 20. Os detalhes direto de Brasília, com a repórter Bianca Mingotti.
1: Os municípios brasileiros recebem nesta quinta-feira, 20 de agosto, quase 1 bilhão e 900 milhões de reais do Fundo de Participação dos Municípios, o FPM. O valor é cerca de 26% maior do que o repassado no segundo decêndio de agosto de 2025, quando as prefeituras receberam cerca de 1 bilhão e 400 milhões de reais. O especialista em orçamento público, César Lima, avalia que o resultado positivo do repasse, aliado à desaceleração da inflação, pode garantir um ganho real aos municípios ao longo do ano. Ele também orienta que os gestores apliquem os recursos de forma coordenada.
2: Temos aí um valor que vem numa proporção 26% maior que no mesmo período do ano passado, né, o que indica aí um bom desempenho desse componente, né, de de transferência legal para os municípios. Tivemos aí um mês com uma inflação muito baixa, então temos aí uma inflação decrescente, o que pode aí no final do exercício, né, nos dá realmente um ganho real do FPM para os municípios. É muito importante que os gestores, né, saibam aplicar muito bem esses recursos, uma vez que eles não têm uma função definida, né, eles não são atrelados a nenhum tipo de gasto.
1: Entre os estados, São Paulo concentra o maior volume de recursos neste decêndio de agosto, com mais de 233 milhões de reais. Entre os municípios paulistas, com os maiores repasses, estão Araçatuba, Campinas e Pindamonhangaba, com valores superiores a 1 milhão de reais cada. Minas Gerais aparece na sequência, com pouco mais de 232 milhões. Entre os municípios mineiros que recebem os maiores valores estão Betim, Contagem e Divinópolis, todos acima de 1 milhão de reais. Apesar do repasse, 25 municípios estão temporariamente impedidos de receber recursos do FPM. A lista inclui cidades de todas as regiões do Brasil, em estados como Bahia, Minas Gerais, Mato Grosso, Paraná, Rio de Janeiro e Tocantins, entre outros. Já entre os municípios com repasses bloqueados estão Unaí, em Minas Gerais, Chapada dos Guimarães, em Mato Grosso, e Taperoá, na Bahia. Conforme o Tesouro Nacional, os bloqueios ocorrem por vários motivos, como falta de recolhimento da contribuição ao PASEP, pendências previdenciárias com o INSS, débitos inscritos na dívida ativa da União e ausência de informações no Sistema de Informações sobre Orçamentos Públicos em Saúde, o SIOPES. A suspensão é temporária e o repasse volta a ser feito depois que o município regulariza a pendência. O FPM é uma transferência obrigatória da União para as prefeituras, formadas por uma parcela da arrecadação do Imposto de Renda e do Imposto sobre Produtos Industrializados, o IPI. Os repasses são feitos aos municípios a cada 10 dias e podem ser usados pelas prefeituras em áreas como saúde, educação, infraestrutura e pagamento de pessoal. Reportagem Bianca Mingotti.
0: Obrigado, Bianca. 7h59. Viviane Bessa, Mercado Agropecuário.
3: O preço do café arábica abre esta terça-feira com recuo de 0,52%, com a saca de 60 quilos negociada a R$ 1.784,82 na cidade de São Paulo. O café robusta teve aumento de 0,36%, sendo comercializado a R$ 1.052,95. O preço do açúcar cristal apresenta alta de 2,08% na capital de São Paulo. A saca de 50 quilos é cotada a R$ 99,94. Em Santos, houve aumento de 1,55% e a mercadoria é negociada a R$ 122,13 na média de preço sem impostos. A saca de 60 quilos do milho, por sua vez, é vendida a R$ 66,71, após alta de 0,54%. Os dados são do CEPEA. Reportagem Viviane Bessa.
0: Obrigado, Viviane. Hora certa, brasileira, agora 8 horas da manhã. Bom dia, bom dia, bom dia. A enquete está perguntando: Maria teve outros filhos além do Senhor Jesus Cristo? Daqui a pouquinho nós vamos abrir a linha para o ouvinte, hein? Informações estão chegando nesta manhã. Eleições gerais, vamos conferir os candidatos eleitos com grande maioria dos votos de uma única cidade. Esses dados, o Tayane, do Tribunal Superior Eleitoral das eleições de 2022 mostram que deputados federais foram eleitos com concentração de mais de 90% dos votos de apenas um município. Álvaro Couto nos conta essa história direto de Brasília.
4: A campanha eleitoral foi oficialmente aberta no último domingo, dia 16. Candidatos vão rodar o Brasil, seus respectivos estados e municípios, para convencer os eleitores de seus projetos. Mas se engana quem pensa que os políticos dependem de votos pulverizados. Há, sim, quem precisa apenas de uma cidade para se eleger, mesmo em eleições gerais. O caso mais relevante dentre esses é o de Amon Mandel. Dados do Tribunal Superior Eleitoral das eleições de 2022 mostram que o político do Cidadania, com 21 anos à época, foi o deputado federal mais votado do Amazonas, com quase 290 mil votos, 92% deles feitos nas urnas instaladas em Manaus. A votação daquele ano no Rio de Janeiro conseguiu registrar uma concentração ainda maior. Jorge Braz, do Republicanos, tirou cerca de 95% dos mais de 59 mil votos recebidos da capital fluminense. O PSD conseguiu uma trinca de deputados federais com grande confluência na Cidade Maravilhosa. Daniel Soranza angariou 84% de quase 99 mil votos. Laura Carneiro, 83,7% de 48 mil votos e Pedro Paulo, 83,5% de aproximadamente 77 mil votos. Uma das explicações mais relevantes para o fato é que a cidade carioca reúne cerca de um terço do eleitorado do estado. E se há quem receba votos de apenas um município, o oposto também ocorre. Em Minas Gerais, estado com 853 municípios, a maior quantidade do país, a deputada federal delegada Ione Barbosa do Avante teve votos de 414 cidades, enquanto Ana Paula Junqueira Leão do PP de 348. Por se tratarem de perfis e bases eleitorais distintas, a concentração ou pulverização de votos mostra que não há regra ou espectro ideológico que dita o comportamento tanto dos apoiadores quanto dos políticos, que podem concentrar suas campanhas em seus redutos eleitorais mais relevantes. Reportagem Álvaro Couto.
0: Obrigado, Álvaro. 8 horas e 3 minutos, hora certa brasileira. Ipatinga recebe neste sábado, dia 22, a 5ª edição da Expo Empreendedores do Futuro, evento que reúne empreendedorismo, ciência, tecnologia e inovação em uma experiência de aprendizagem. A programação será realizada das 9 da manhã às 4 da tarde no hall do Estádio Municipal João Lamego Neto Ipatingão, com entrada gratuita e aberta ao público. A iniciativa contará com a apresentação de projetos desenvolvidos por estudantes de 56 unidades e modalidades da rede municipal de ensino. As propostas foram criadas a partir de desafios e oportunidades identificados nas escolas e nas comunidades onde os alunos estão inseridos. Os trabalhos ocuparão 56 estandes e apresentação e apresentarão soluções elaboradas pelos próprios estudantes a partir de situações reais. Durante o desenvolvimento dos projetos, eles trabalham competência como criatividade, iniciativa, planejamento, colaboração, investigação, comunicação e capacidade de transformar ideias em soluções. 8 horas e 4 minutos é a hora certa brasileira. 8 e 4. Mercado Agropecuário.
3: O preço do boi gordo apresenta recuo de 0,49% nesta terça-feira. Em São Paulo, a arroba é negociada a R$ 345,05. No mercado de frango, os preços apresentam declínio para o frango resfriado na Grande São Paulo, em São José do Rio Preto e em Descalvado. O frango congelado é vendido a R$ 7,17 o quilo, enquanto o frango resfriado custa R$ 7,18. A carcaça suína em especial apresenta estabilidade de preço nos atacados da Grande São Paulo, onde o quilo custa R$ 7,33. Entre os estados analisados, o suíno vivo registra o menor preço em Santa Catarina, onde o animal é comercializado a R$ 4,60. Os dados são do CEPEA. Reportagem Viviane Bessa.
5: Divulgada no dia 14 de agosto, a pesquisa Quest, encomendada pela Globo, mostra que Luiz Inácio Lula da Silva, do PT, lidera as intenções de voto do eleitorado brasileiro apenas no Norte e no Nordeste, em um eventual segundo turno contra Flávio Bolsonaro, do PL, conforme o recorte regional do levantamento. No Nordeste, Lula aparece com 61% das intenções de voto contra 26% de Flávio Bolsonaro. No Norte, o petista tem 54% ante 35% do candidato do PL. Nas demais regiões, Flávio Bolsonaro aparece à frente. No Sul, são 54% para Flávio e 27% para Lula. No Centro-Oeste, o senador registra 48% contra 29% do petista. Já no Sudeste, Flávio tem 44%, ante 36% de Lula. Já no cenário geral, Lula aparece com 43% das intenções de voto, ante 40% de Flávio. Segundo o portal G1.com, a diferença está dentro da margem de erro de 2 pontos percentuais para mais ou para menos. A pesquisa também testou outros adversários para Lula em um eventual segundo turno. Em relação ao balanço nacional de segundo turno testado, Lula tem 45% contra 34% de Romeu Zema, do Novo, 44% contra 37% de Ronaldo Caiado, do PSD, e 44% contra 36% de Renan Santos, do Missão. Já no recorte regional contra Ronaldo Caiado, Lula lidera no Norte e no Nordeste, enquanto o candidato do PSD aparece à frente no Sul, Sudeste e Centro-Oeste. Contra Romeu Zema, Lula lidera no Norte, Nordeste e Centro-Oeste, empata no Sudeste em 39% e fica atrás no Sul. Já contra Renan Santos, o petista se destaca apenas nas regiões Norte e Nordeste. Renan Santos, por sua vez, segue liderando no Sudeste, no Centro-Oeste e no Sul. A Quest entrevistou 2.004 eleitores presencialmente entre os dias 10 e 13 de agosto. A pesquisa foi encomendada pela Globo e tem nível de confiança de 95%. O levantamento foi registrado no Tribunal Superior Eleitoral sob o número BR-06773-2026. Reportagem Bianca Mingotti.
0: Obrigado, Bianca. 8:07. Daiane, abre a linha aí. Deixa eu ouvir um ouvinte que está fazendo um pedido aqui para o pessoal de Águas de Valadares. Pessoal da EGEA. Alô, meus amigos aí da Água de Valadares. Deixa eu botar no ar esse áudio aqui. Quem está fazendo o pedido é o Sr. Antônio. Ele mora lá no Jardim Alice, lá na rua Alfredo Ferreira Santos, número 175. Ô, Sr. Antônio!
6: Ô, Tony, bom dia.
0: Bom dia.
6: Ô, Tony, eu estou com um problema aqui de um vazamento que deu no meu cano aqui, perando um padrão de água. Foi uma quinta-feira. Fui lá de manhã, reclamei com eles, entendeu? E a menina falou que na sexta-feira eles iam vir, à tarde. Não veio, eu falei que eu estava sem água, e água vazando aqui no meu muro. E aí, acabando, não veio, eu liguei para eles ontem. Aí a menina falou que eles iam vir à tarde, nada de vir. E minha água está aqui, entendeu? Pingando aqui, vazando aqui no meu muro. E vai acabar dando problema no meu muro. Aí eu tô vendo se vocês vêm hoje para resolver isso para mim, entendeu? Aí eu tô mandando esse áudio para você aí, para você fazer um apelo lá, né, com a Água Valadares, ver se resolve isso para mim. Beleza?
0: Tá certo.
6: Valeu aí, Tony. Um bom dia. Fica com Deus. Que Deus te abençoe.
0: Amém, Sr. Antônio. Um abraço, o senhor também. Então, atenção, meus amigos aí da Água de Valadares. Olha, esse áudio aí chegou para nós do Sr. Antônio. Ele mora na rua Alfredo Ferreira Santos, número 175, lá no bairro Jardim Alice. Rua Alfredo Ferreira Santos, 175, bairro Jardim Alice. Problema lá de cano com vazamento, estourado. Aí ele está precisando muito. Alô, meus amigos aí da Água de Valadares. Dá uma olhadinha lá para o Sr. Antônio para solucionar esse problema rapidinho. Jardim Alice, rua Alfredo Ferreira Santos, 175. Sr. Antônio, o pessoal vai resolver isso aí com certeza rapidinho. 8:10, 8:10. Bom dia para você que está ligado conosco. Bom dia, Tony! Tô ligado com você e toda a equipe. Um abraço para as meninas aí, para o João Vitor, um abraço para minha mamãe, Dona Ângela, o Lucas lá do Santa Paula. Dona Ângela, um abraço para a senhora aí, viu? Que o Senhor guarde, abençoe e proteja a senhora aí, tá bem? Um carinho, um abraço muito, muito, muito grande. Beleza? Muito bem, muito bem, muito bem. Muito bem, Edivanei, um abraço, Edivanei, tudo beleza? Tudo jóia? Tudo tranquilo? Tudo certinho? Então tá bom, um abraço, muito obrigado aí pela sua participação. Ele tá dizendo, teve sim, teve mais filho, tá bem? É sobre a enquete, né, João Vitor? Vamos aproveitar pra gente começar a abrir a linha também pro ouvinte participar. Em nome da Engelmig Acabamentos, a pergunta de hoje é: Maria teve outros filhos além de Jesus? E aí, você pode participar, grava um áudio pra mim. 33 999 61 0104. 33 999 61 0104. Tá bem? Tá bem. A A resposta sobre se Maria teve outros filhos, ela varia conforme a tradição cristã. Para a maioria das igrejas, o João Vitor Rolando, para as igrejas protestantes e estudos históricos, a Bíblia Sagrada indica que Maria e José tiveram outros filhos biológicos. Para as tradições católica e ortodoxa, Maria permaneceu virgem para sempre e os irmãos citados eram primos ou filhos de um casamento anterior de José. Tá bem? E aí então, quero a sua opinião. Você pode participar com a gente. A Bíblia, ela cita quatro irmãos de Jesus pelo nome. Então, são Tiago, José, Simão e Judas, além de irmãs. Mas a fé cristã se divide sobre serem eles filhos biológicos de Maria. Católicos e ortodoxos, como eu disse há instantes, creem que Maria não teve outros filhos, sendo esses irmãos, primos ou meio-irmãos, filhos de José de outro casamento. Enquanto protestantes, geralmente os veem como irmãos uterinos legítimos. E nós vamos falando sobre esse assunto, né? Nós vamos falando sobre esse assunto. Tá bom? Você pode dar a sua opinião. Você pode participar comigo no 339-9961-0104. Você que me ouve, católico, espírita, evangélico, a linha fica aberta para você. Manda sua mensagem de áudio para mim, dê a sua opinião, dê a sua explicação. Maria teve outros filhos além do Senhor Jesus? 8:12 agora, 8:12. Bom dia, caminhoneiro, bom dia, meu amigo do volante. Ei, tá chegando agora para Valadares, está indo para a viagem? Olha, que o Senhor Jesus Cristo te guarde, te ampare, te proteja, que você aí seja uma pessoa vitoriosa na sua vida, na sua viagem. Dona de casa, minha amiga, minha companheira, lavadeira, passadeira, costureira, 8:13. Universalização do esgoto está contratada ou em estudo em 74% dos municípios, está apontando aí um levantamento. No abastecimento de água, 4.463 cidades, o equivalente a 81% dos municípios brasileiros, estão a caminho da universalização. Vamos dar um pulinho lá em Brasília com a Juline Pogorzelski.
7: Pelo menos 74% dos municípios brasileiros têm a universalização dos serviços de esgotamento sanitário contratada ou com projetos em estudo. O dado é de levantamento da Associação e Sindicato Nacional das Concessionárias Privadas de Serviços Públicos de Água e Esgoto, a ABCOM-SIDCOM. No abastecimento de água, o percentual é ainda maior, 4.463 municípios, o equivalente a 81% das cidades brasileiras, estão a caminho da universalização. Os números incluem tanto localidades com serviços já concedidos, quanto aquelas onde os projetos ainda estão em fase de estudo. O avanço dos projetos ocorre em um cenário de aumento dos investimentos no setor. Em 2024, os aportes em saneamento básico ultrapassaram R$ 29 bilhões. Estimativas apresentadas pelo setor apontam, no entanto, para a necessidade de R$ 600 bilhões a R$ 900 bilhões em investimentos até 2033. O prazo está previsto no Marco Legal do Saneamento. Até 2033, a meta é garantir acesso à água potável para 99% da população e coleta e tratamento de esgoto para 90% dos brasileiros. A execução dos contratos e dos projetos atualmente em estudo será uma das etapas para o avanço desses serviços no país. Reportagem Juline Pogorzelski.
0: Obrigado, Juline. 8:15. Vamos fechar o mercado agropecuário. Viviane Bessa.
8: A saca de 60 quilos da soja inicia terça-feira em alta no interior do Paraná e na região litorânea de Paranaguá. No mercado paranaense, o grão apresenta aumento de 0,38%, com a saca negociada a R$ 141,69. Em Paranaguá, o aumento foi de 0,80%, levando a cotação para R$ 150,14. O trigo tem queda de preço no Rio Grande do Sul e no Paraná. No Paraná, a tonelada do cereal é comercializada a R$ 1.419,11. No Rio Grande do Sul, o produto é vendido a R$ 1.318,09. Os dados são do CPEA. Reportagem Viviane Bessa.
0: Obrigado, Viviane. 8:16. 104.9, a Rádio do Povo de Deus, TCU aprova acordo sobre penalidades na fiscalização de produtos de origem animal. Solução abrange processos relacionados a infrações ocorridas entre 2017 e 2022 e envolve valores estimados em 32,28 milhões. Voltamos a Brasília com a Juline Pogorzelski.
7: O Tribunal de Contas da União, o TCU, aprovou uma proposta de acordo para solucionar conflitos sobre penalidades aplicadas na fiscalização de produtos de origem animal. A medida envolve processos relacionados a infrações ocorridas entre 2017 e 2022 e um valor estimado de R$ 32 milhões e 280 mil reais. A discussão começou após mudanças na legislação. O Ministério da Agricultura e Pecuária levou ao TCU dúvidas sobre como tratar processos administrativos ainda pendentes, abertos sob as regras anteriores à Lei do Autocontrole de 2022. Entre as penalidades discutidas estão a suspensão de atividades, a interdição de estabelecimentos e a suspensão de registro. Casos relacionados a riscos sanitários não fazem parte do acordo. Para os processos já encerrados administrativamente, o valor estimado é de R$ 10.780.000 reais. Nos casos ainda em andamento, a projeção é de cerca de R$ 21.490.000 reais, após os descontos previstos. Os cálculos consideram a gravidade das infrações e o porte econômico das empresas. A adesão ao acordo será voluntária e as empresas participantes terão de renunciar a contestações administrativas ou judiciais relacionadas às penalidades incluídas. A decisão ainda depende de uma versão consolidada do acordo. O TCU estabeleceu o prazo de 30 dias para a apresentação do documento com ajustes determinados pelo tribunal e a concordância do Ministério da Agricultura e das entidades participantes. A decisão consta do Acórdão 2025 de 2026 do plenário do TCU. Reportagem Juline Pogorzelski.
0: Valeu, Juline. 8:18. 8:18. Propaganda eleitoral, o que é permitido, o que é proibido para os eleitores, hein? É dia 28, agora começa o horário eleitoral no rádio e na TV, mas a campanha já começou domingo passado, né, Tayane? Eleitorado pode manifestar apoio a candidatos, denunciar irregularidades, deve ficar atento às regras contra a desinformação. Vamos dar um pulinho lá em Brasília nesta manhã agora. Paloma Custódio com informações.
9: A propaganda eleitoral já está permitida desde o último domingo, 16 de agosto, inclusive na internet. Por isso, é importante que o eleitorado conheça seus direitos e deveres relacionados à participação no processo eleitoral. A distribuição de panfletos é permitida. Também é possível colar adesivos de até 0,5 metro quadrado em carros, bicicletas, motocicletas e janelas de residências. No caso de veículos, eles podem ocupar todo o vidro traseiro, desde que sejam microperfurados. Eleitoras e eleitores também podem participar dos programas de rádio e televisão destinados à propaganda eleitoral gratuita. A manifestação deve ocorrer de forma espontânea, ou seja, o eleitor não pode receber dinheiro ou qualquer outro tipo de benefício para exibir propaganda eleitoral. Nas redes sociais e em páginas pessoais, é permitida a livre manifestação do pensamento, incluindo elogios e críticas a candidatos e partidos. No entanto, ofensas à honra ou à imagem de candidatos e partidos, assim como a divulgação de informações falsas, podem resultar em punições. No dia da votação, eleitores podem manifestar individualmente e de forma silenciosa a sua preferência política. É permitido, por exemplo, o uso de broches, adesivos, bandeiras e camisetas com referências ao candidato ou partido. Por outro lado, são proibidas práticas como a boca de urna e a formação de aglomerações de pessoas com roupas padronizadas, que possam caracterizar manifestação coletiva. Eleitores que identificarem possíveis irregularidades na propaganda eleitoral realizada nas ruas podem encaminhar denúncias por meio do aplicativo Pardal, disponível para sistemas Android e iOS. Já conteúdos publicados na internet que sejam notoriamente inverídicos ou apresentados fora de contexto podem ser denunciados por meio do Sistema de Alertas de Desinformação Eleitoral, disponível no site tse.jus.br. Reportagem Paloma Custódio.
0: Obrigado, Paloma. 8 horas e 21 minutos. Antes da gente ir para o intervalo, João Vitor, quero falar do mercado, que está mantendo projeções para inflação, juros, PIB e dólar em 2026. O Boletim Focus prevê IPCA de 5,02%, Selic de 13,75% ao ano e crescimento de 1,98% para a economia brasileira. Os detalhes com a repórter Viviane Bessa.
10: As projeções do mercado financeiro para inflação, juros, crescimento da economia e dólar seguem estáveis para 2026. Os dados são do Boletim Focus, divulgado nesta segunda-feira pelo Banco Central. A previsão para a inflação é de 5,02%. Para o crescimento da economia, a estimativa é de 1,98%. O dólar deve encerrar o ano em R$ 5,20, enquanto a taxa básica de juros, a Selic, deve ficar em 13,75% ao ano. Para 2027, a previsão de inflação subiu para 4,24% e a estimativa de crescimento da economia caiu para 1,50%. O dólar é projetado em R$ 5,29 e a Selic deve ficar em 12% ao ano. Em julho, a inflação oficial ficou em 0,07% e desacelerou pelo quarto mês seguido. Em 12 meses, o índice acumula alta de 4,44%, dentro do intervalo da meta de inflação, que vai de 1,5% a 4,5%. Reportagem Viviane Bessa.
0: Obrigado, Viviane. 8 horas e 23 minutos agora. 8h23. Eu vou dar um intervalo e aí eu volto já já ouvindo o ouvinte. A enquete está no ar aí, ó. Maria, a mãe do nosso Senhor e Salvador Jesus Cristo, teve outros filhos além do Senhor Jesus Cristo? Você pode participar. Qualquer pessoa, linha aberta para você falar, para você dar a sua opinião. E a gente respeita muito você, tá bem? 8 horas e 23 minutos agora. Tô indo pro intervalo e eu volto já já.
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0: Olha a hora certinha, 8h24.
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4: Muito bem. A enquete tá aí. Maria teve outros filhos além de Jesus? Teve. O meu amigo pastor Charles Smith participa comigo aí lá da Ilha dos Araújos. Ele me mandou uma reflexão bacana pra gente ver aqui. Não tente encantar serpentes. Tá no YouTube também, bacana, hein? Pastor Charles Smith, um abraço. Ô pastor Charles, Maria teve outros filhos além de Jesus? Participa comigo aí, meu querido amigo, lá da Ilha dos Araújos. 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Maria, mãe do nosso Senhor e Salvador Jesus Cristo, teve outros filhos além de Jesus? Vamos começar a ouvir o ouvinte nesta manhã de 18 de agosto. Alô, alô, bom dia!
5: Bom dia, Tony! Tudo bem?
4: Tudo bem, Natalina.
5: É a Natalina aqui de São Geraldo.
4: Maravilha.
5: Desejo aí uma ótima terça-feira. Tá tudo de bom para você, para todos aí da rádio, para todos os ouvintes da 104 FM.
4: Para você também.
5: E sobre a enquete aí, ô Tony, eu sou católica, sabe?
4: Sim.
5: Mas eu acredito que Maria teve outros filhos além de Jesus, sim.
4: Ah, você acredita?
5: Já conversei com meu sacerdote, tá, com meu padre, sobre isso. Ele me explicou, minha irmã também. Eu tenho uma irmã que ela é ministra da Eucaristia, o Tony. É católica também, sabe, ministra.
4: Sim.
5: Já bati também de frente com ela sobre isso aí. Ela me falou as mesmas coisas que o sacerdote me falou, o padre. Mas eu continuo acreditando que Maria teve sim outros filhos, porque na Bíblia eu já li essa passagem falando que Maria chegou com os irmãos de Jesus. Eu acredito também que... Eu não acredito que José ia viver com Maria os 33 anos, porque Jesus, né, quando ele viveu os 33 anos aí... José ia ficar assim com Maria? Eu creio assim que depois que Jesus nasceu, ele respeitou sim aquele período ali do nascimento de Jesus e depois eles ficaram casal normal, hein? E tiveram sua família. Eu acredito sim, sabe? É assim que eu acredito, que a opinião cada um tem a sua, né, Tony? A minha.
4: Sim.
5: Sobre essa enquete de hoje, eu achei essa enquete até muito boa, porque isso é uma dúvida que eu tenho. Aí eu vou
6: ouvindo a opinião dos outros irmãos aí, é bom que vai me ajudar bastante, mas no momento aqui o que eu penso é isso, sabe?
4: Uhum.
6: É que Maria teve sim outros filhos e Jesus teve irmãos sim, sabe?
4: Tá certo.
6: Irmãos de sangue aqui nessa terra. É isso aí, Tony, um excelente dia pra você, tudo de bom.
4: Tudo de bom, minha querida amiga, um abraço pra você. Todos os amigos e irmãos católicos também. Pessoal de São Geraldo, de Tubiritinga, 8 horas 34 minutos. Deixa eu ver um artigo católico que eu abri aqui, João. Ao ler os evangelhos, encontramos diversas passagens que mencionam os irmãos de Jesus. Por exemplo, Mateus 13, 55, 56, Marcos 3, 31, 35 e Lucas 8, 19. À primeira vista, tais versículos parecem indicar que Maria, a mãe de Jesus, teve outros filhos além do Filho Divino. No entanto, para entender essa questão, é preciso considerar o contexto linguístico e cultural do mundo semítico. É isso? Bom, em hebraico, deixa eu ver esse artigo aqui da Igreja Católica. Em hebraico e aramaico, as línguas faladas pelos judeus na época de Jesus, não existia um termo específico para primo. A mesma palavra usada para designar irmão do hebraico A servia para indicar qualquer parente próximo, seja irmão de sangue, primo ou até mesmo um companheiro de tribo. Então, assim, quando os evangelistas que escreviam em grego utilizavam o termo adelps, eles herdaram esse sentido amplo. Então, em outras palavras, a palavra pode ter sido empregada tanto para irmãos literais quanto para parentes próximos, sem que isso comprometa a doutrina ou a mensagem central do Evangelho, tá bom? Então, essa mensagem está dizendo isso aqui, portanto, o que a Bíblia quer dizer ao mencionar os irmãos de Jesus não precisa necessariamente ser interpretada como prova de que Maria teve outros filhos. Essa designação pode refletir a própria natureza da família no contexto judaico. Tá aí, você pode participar comigo. 33 999 61 0104. Quero ouvir você e a sua opinião. Abre a linha para mim. Deixa eu ver quem vai falar com a gente. 8 horas e 36 minutos. Alô, bom dia.
7: Bom dia, Tony. Que é Vilma de Otinópolis.
4: Vilma!
7: Claro que Maria coabitou com José, sim, depois que Jesus nasceu. Aí... E teve filho, sim. Um homem não ia ficar do lado de uma mulher bonita, como Maria era, sem ter alguma relação com ela, né?
4: Uhum.
7: Então, claro que ela teve filhos com ele, sim, tá na Bíblia, claramente lá. Claro, né, que... Os irmãos católicos, sim. Um homem não ia ficar do lado de uma mulher bonita, como Maria era, sem ter alguma relação com ela, né?
4: Uhum.
7: Então, claro que ela teve filhos com ele, sim, está na Bíblia. Claro.

0: Muito obrigado aí pela sua opinião. Eu estou até olhando aqui artigos evangélicos e estou olhando também artigos da Igreja Católica. 8 horas 37 minutos. Nas línguas hebraica e aramaica, não existia um termo específico para primo. Por isso, a palavra irmão era utilizada para designar não apenas irmãos de sangue, mas também outros parentes próximos. Deixa eu ver esse outro artigo aqui, o Tayane. Aqui está dizendo... vamos também dar uma olhada no texto bíblico. A controvérsia vem das seguintes referências bíblicas. Mateus 12, 46... Marcos 3,31, Lucas 8,19 e 20. Enquanto ele ainda falava ao povo, eis que sua mãe e seus irmãos estavam ao lado de fora pedindo para falar com ele. Mateus 13, 55, 56. Não é este o filho do carpinteiro? Sua mãe não se chama Maria e não são seus irmãos Tiago, José, Simão e Judas? E não estão conosco todas as suas irmãs? Então, do exposto acima, parece que Jesus tinha aí irmãos e irmãs, né? E os nomes dos irmãos são Tiago, José, Simão e Judas. Alguns argumentam que, como os judeus costumam chamar primos e meios irmãos de irmãos, e da mesma forma para irmãs, então isso não é prova suficiente que esses irmãos eram irmãos de sangue de Jesus. Ou pelo menos poderiam ser filhos de José de um casamento anterior e Maria foi prometida a ele depois que ele ficou viúvo. Ou, de acordo com a tradição oriental, essas crianças eram, na verdade, filhos dos irmãos de José que faleceram e José os acolheu como seus próprios filhos. Bom, a evidência bíblica para isso é que, embora sejam chamados irmãos de Jesus, nunca foram chamados filhos de Maria. Alguns, no entanto, insistem que esse argumento ainda é muito fraco. Nós vamos, durante o programa hoje, falar sobre esse assunto, que eu acho muito interessante esta enquete. 8 horas e 39 minutos. Maria teve outros filhos além de Jesus? E aí, você pode participar. 99961-0104. Muito bom dia. Alô, alô, Edmilson Cardoso aí na JK, um abraço. Ô, Newton, alô, Cláudio, um abração. Jaino, esposa do Jaino, é a Cida lá no Pérola. Alex, mandar uma alusão para todos aí. Washington, bairro Santa Terezinha. Meu amigo cantor e compositor gospel, Wilson Santos. Bom dia, meu amigo. 8 horas e 40 minutos agora. Abre a linha para mim aqui. Alô, bom dia.
1: Fala, Tony, graça e paz. Meu nome é Jonathan.
0: Sim.
1: Sou da Igreja Batista Canaã, no bairro São Paulo, na rua Lincoln Birro, 1871. E sim, respondendo à enquete, Jesus teve irmãos, Tiago, José, Simão e Judas. Também a Bíblia relata irmãs, porém não fala o nome das irmãs. Uhum. Tá bom, Tony? Espero que tenha ajudado aí. Graça e paz a todos e bom dia.
0: Amém. Um abraço muito grande. Muito obrigado aí pela sua participação. Tá bem, meu amigo? Agora são 8 horas e mais 41 minutos agora. A pergunta que as pessoas têm feito também, o João Vitor, até quando vai o calor? Frente fria, ganhando aí força, né? Mas nós estamos no inverno, né? Frente fria avançando nessa quinta-feira agora pelo sul, ar frio ganhando força no final de semana no sudeste. Aí não vamos ter um final de semana com frio. Mas nós estamos no inverno, são 8h41, o calor intenso ainda está dominando boa parte do interior do Brasil. Hoje, dia 18, a semana tendo mudança importante no tempo, depois de vários dias de temperaturas elevadas e umidade muito baixa, uma frente fria começa a avançar pelo sul na próxima quinta-feira, dia 20, está fazendo o quê? Abrindo caminho para uma massa de ar frio mais forte, que está ganhando intensidade no final de semana e que também vai alcançar áreas do centro-oeste e do sudeste. Daqui a pouco nós vamos para a previsão do tempo, Tayane. Até lá, o destaque continua sendo essa onda de calor. Segundo a Climatempo, o fenômeno deve persistir até o dia 20, quinta-feira agora, em áreas do interior do país, com temperaturas muito acima do normal para essa época do ano. Mato Grosso, Mato Grosso do Sul, Oeste e Sul de Goiás, partes de Rondônia, do Paraná, São Paulo e Minas Gerais estão entre as áreas mais afetadas. Tá bem. 8 horas e mais 40.

0: 32 minutos agora. Vamos abrir a linha para a gente ouvir mais uma participação. Alô, alô, bom dia!
1: Ô, Tony, bom dia. Um bom dia aí. Um dia de muita bênção para você e todos da equipe aí. Eu sou a Lúcia Regina aqui do Otinópolis, sempre ligadinho no programa.
0: Sim.
1: Ô, Tony, sua enquete aí, eu acredito que a Maria teve outros filhos, sim.
0: Uhum.
1: Eu acredito, sim, viu?
0: Perfeito.
1: Um abraço aí. Todos vocês aí, eu sou mais 104 FM, a rádio do povo de Deus.
0: Oh, minha amiga, muito obrigado pela sua participação, que o Senhor Jesus te guarde, te ampare e te proteja aí onde você estiver, tá bem? Deus seja com você. E você também pode participar, 33 99 61 0 104 8 e 43 agora. Jonathan Rodrigues, como será o amanhã?

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1: Bom dia. 8:47. Deixa essa trilha de fundo um pouquinho aí, o Tayane. A querida atriz Laura Cardoso morreu aos 98 anos de idade. A informação foi confirmada e compartilhada em seu perfil no Instagram na madrugada desta terça-feira, dia 18. A página é administrada pelo bisneto da atriz Fernando Faria, que também divulgou a informação em seu perfil pessoal. Rapaz, essa aí tem muita história. Rapaz. O bisneto disse que a atriz partiu, era 11h24 da noite de segunda-feira, de causas naturais em sua casa em São Paulo. Eu cresci, né? A gente cresceu acompanhando pela TV e vendo o trabalho e o que essa personagem fez, né? E aí a matéria diz: nossa grande estrela se despediu de nós. Laura Cardoso vai estar sempre nos corações dos brasileiros. Rapaz. O velório da atriz vai ser hoje. Começou às 8 horas da manhã e vai até às 2 horas da tarde na Funeral Home no Bela Vista, em São Paulo. Ele não será aberto ao público, mas segundo a família, quem quiser poderá prestar homenagens na parte externa. Essa atriz fez muito sucesso, rapaz, 98 anos de idade, né? 98. É uma atriz assim que fazia papéis importantes, papéis que marcaram aí as histórias, né, da televisão, da dramaturgia brasileira. Então ela faleceu. A morte de Laura Cardoso gerou uma grande comoção no meio artístico, né, nas redes sociais. Amigos, colegas de profissão estão prestando homenagens, emocionados à atriz, destacando sua generosidade e trajetória histórica, né? Nomes aí vem Miguel Falabella, Fabiana Carla, Marcelo Adnet, Eric Marmo e tantos outros que conviveram com a atriz Laura Cardoso. Ela foi uma peça fundamental na história da dramaturgia da televisão brasileira. Pois é isso aí. Ela nasceu em setembro de 1927, Laurinda de Jesus Cardoso. Passou uma infância encantada com a ideia de interpretar e contar histórias. Filha de imigrantes portugueses em São Paulo, a família apresentou ali uma resistência inicial pela carreira artística, mas isso não impediu, porque ela tinha o dom, ela gostava. Estreou em radionovelas na década de 40, trabalhou no teatro, na televisão. Bom, a história dessa mulher é simplesmente falar dela, é contar a história do rádio e da televisão. Fica a saudade aí. Laura Cardoso morreu aos 98 anos. 10 minutinhos agora faltando para as 9. 104 FM. Vamos lá, João Vitor, rolando para o departamento de jornalismo. O que nós temos aí? Vamos para Inhapim. Uma mulher de 28 anos e um bebê de 8 meses ficaram feridos após serem atropelados por uma motocicleta no início da tarde desse domingo no bairro Santo Antônio, em Inhapim. O motociclista de 38 anos foi preso após o teste do etilômetro apontar a presença de álcool no organismo. O atropelamento foi registrado por uma câmera de segurança. Nas imagens, a mulher aparece caminhando pela lateral da via quando o motociclista se aproxima. Ao perceber o risco, o homem que estava ao lado tenta evitar a colisão, aí ele consegue retirar a criança de 2 anos da trajetória da motocicleta, mas não consegue impedir que a mulher que carregava o bebê de 8 meses no colo seja atingida. Com o impacto, a mulher e o bebê foram arremessadas ao chão. Os 2 ocupantes da motocicleta também caíram após o acidente. Logo após a colisão, o homem deixou o menino de 2 anos aos cuidados de 2 mulheres que estavam nas proximidades e correu para socorrer a mulher e o bebê. Bastante abalado e nervoso com a situação, ele chegou a chutar um dos ocupantes da motocicleta. Após o atropelamento, a mulher e as 2 crianças receberam os primeiros atendimentos no Hospital Municipal de Inhapim. Posteriormente, a mulher foi transferida para o Hospital Nossa Senhora Auxiliadora em Caratinga, enquanto as crianças foram encaminhadas para o Hospital Irmã Denise, também em Caratinga. O motociclista foi preso por embriaguez após ser submetido ao teste do etilômetro durante o atendimento da ocorrência. O equipamento registrou 0,89 miligrama de álcool por litro de ar expelido, resultado que levou à detenção do condutor. Bom, além da constatação de álcool no organismo, os militares verificaram irregularidades no licenciamento da motocicleta. O veículo foi removido e encaminhado para um pátio credenciado. A ocorrência será investigada pela polícia, que deverá apurar as circunstâncias do atropelamento e esclarecer a dinâmica do acidente. Então, um motociclista embriagado atropela mulher e bebê de 8 meses na cidade de Inhapim. São 8 horas e 52 minutos. Nós temos mais uma ocorrência aqui. Um homem de 41 anos foi condenado a 22 anos e 3 meses e 22 dias de prisão pelo homicídio qualificado de um jovem de 26 anos. A vítima, Felipe de Paula Carvalho, foi morta em 2022 em Dom Cavate. O julgamento foi realizado nesta segunda-feira, dia 17, na comarca de Inhapim. Segundo o Ministério Público de Minas Gerais, os jurados entenderam que o crime foi cometido por um motivo torpe e de forma que dificultou a defesa da vítima por meio de uma emboscada. A decisão acolheu a tese apresentada pela Promotoria de Justiça. 104 FM, a Rádio do Povo de Deus. E aí, como é que você tá, meu amigo, minha amiga? Tudo bem? A nossa enquete está perguntando: Maria, teve outros filhos além de Jesus? Qual é a sua opinião? E aí, você pode participar com a gente. Grava aí a sua mensagem de áudio. Participe com a gente. 33 99961 0104. Deixa eu fechar o programa com um louvor. Bota no ponto pra mim aí, Taiane. Cícero Oliveira, nada é meu, tudo é de Deus. 5 minutos para as 9, 104. A gente te faz companhia.

0: Cícero Oliveira. Nada é meu, tudo é de Deus.
1: É Deus, é Deus.
0: 8h57. Muito bem, muito bem, muito bem, muito bem. Você que tá ligadinho, ligadinha com a gente, minha amiga que me ouve, olha, presta atenção. 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Bom dia, caminhoneiro, bom dia, carreteiro. E aí, como é que você tá? Taxista, você no Uber, você no aplicativo, né? Daqui a pouquinho nós vamos falar do Cruzeiro, hein? O Cruzeiro, como é que tá a situação agora? Deixa eu fechar o programa falando aqui do Cruzeiro, o Cristiane. 2 minutos para as 8 horas. É, o Arthur Jorge, o que ele fez? Ele conseguiu rodar o time contra o Corinthians, manter o tanque cheio para o duelo com o Flamengo. Jogo pelas oitavas de final da Libertadores nesta quarta-feira, Maracanã, 21h30. O confronto retratado pelo próprio técnico como a primeira final ali no torneio para o Cruzeiro. Não vai ser um jogo fácil, né? O técnico vai contar com reforços. Isso porque o lateral direito Fagner volta ali o Lucas Romero, volta a ficar disponível. Eles estão voltando, cumprindo suspensão na partida de ida. O Matheus Henrique, em contrapartida, fica fora pelo acúmulo de amarelos. E essa dupla que volta foi titular e jogou os 90 minutos diante do Corinthians nesse domingo. Então a vitória de 2-1 na visão do Arthur Jorge, ela pode o quê? Ela pode ter um papel importante na parte mental para esse jogo da Libertadores. No jogo de ida no Mineirão, o Cruzeiro contou com 5 jogadores contratados nessa janela. Vamos lembrar que o Gabriel Rojas, o Zé Lucas, o João Costa, o Lúcio Rodrigues e o Wesley. Então todos estarão disponíveis para o duelo no Maracanã, quarta-feira, amanhã. Lesionados o Cássio, Gabriel Peck e o Luiz Sinisterra, que seguem fora desse confronto. Tá aí, jogo difícil, né? Daqui a pouco eu vou falar do Atlético. Muito bem, 9 horas em pontinho agora, nós estamos fechando mais uma edição do Café com Louvor. Vem aí o Bom Dia Alegria.
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1: Alô, alô, alô, querido Brasil. 9:08, bom dia, 18 de agosto de 2026, ainda em inverno, terça-feira, semana começando.
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1: Vamos nessa, minha gente!
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1: Bom dia, caminhoneiro. Bom dia, meus amigos das estradas. Bom dia, Polícia Militar, Civil, Polícia Rodoviária, médico, fisioterapeuta, carpinteiro, pedreiro. Alô, alô, alô, meus amigos mecânicos. 9:09. Bom dia, bom dia, bom dia.
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1: Para você que está no trânsito, para você que chega em Valadares, capital mundial do voo livre, com seus aí 300 mil habitantes. É aqui, Brasil. Vem ser feliz com a gente. 9:09 de uma manhã linda. Estamos começando mais uma edição do Bom Dia Alegria, que vai até meio-dia, segundo dia da semana. Já passamos da metade do mês de agosto. Tempo não tá passando, tempo tá voando, hein? Carlinhos lá nos transmissores, cuidando das torres, dos nossos equipamentos de transmissões, Pico da Imituruna, OPEC, Operações Comerciais, Tayane e Cristiane, produzindo o programa João Vitor Rolando. Angel Mig tá em campo e a enquete tá aí, 9:10. Gente, Maria, mãe do nosso Senhor e Salvador Jesus Cristo, teve outros filhos além de Jesus? Qual é a sua opinião, hein? A resposta sobre se Maria teve outros filhos, ela varia conforme a tradição cristã. Para a maioria das igrejas protestantes e estudos históricos, a Bíblia indica que Maria e José tiveram outros filhos biológicos. Para as tradições católica e ortodoxa, Maria permaneceu virgem para sempre e os irmãos citados eram primos ou filhos de um casamento anterior de José. E a sua opinião? Quero ouvir você. 33 9 9 6 1 0 104. 9:11, a enquete está aí. Maria teve outros filhos além de Jesus? Eu sou Tony de Oliveira e até meio-dia. Vamos lá, Brasil. Bom dia, alegria.
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0: 104, Gabriel Guedes, quero conhecer Jesus. Aline Barros, creio em ti. Davi Sácero, chão vai tremer. 922. Meu amigo Wilson Santos, cantor e compositor gospel, um abraço, bom dia, Deus abençoa. Bom dia, dona de casa, meieiro, sitiante, proprietário rural, bom dia, fazendeiro. Alô, Newton, alô, Cláudio, um abraço. Oi, Edmilson Cardoso, tá na obra aí, meu amigo, como é que tá as coisas aí, hein? Um abraço, alô, Samuca. Jaino, um abraço, Cida no Pérola, Alex. Vamos abrir a linha agora para os ouvintes participarem com a gente. A enquete está no ar aí. Nós estamos perguntando: Maria teve outros filhos além de Jesus? Qual é a sua opinião, hein? Você participa com a gente. Bom dia!
1: Oi, Tony. Bom dia. Eu sou Ieda, aqui do bairro Mãe de Deus. E com certeza Maria teve outros filhos, sim. Porém, quando ela estava grávida do Senhor Jesus, ela era virgem, né? Ela continuou virgem, porque Jesus foi gerado pelo Espírito Santo. José não tocou em Maria, né? Até ali a gestação dela. Aí depois que ela teve o Senhor Jesus, aí sim, José coabitou com ela e teve outros filhos. E a palavra de Deus, ela é viva e é eficaz. A palavra de Deus, ela não tem sombra de variação, né? Falar assim que quando se fala sobre os irmãos de Jesus, está falando sobre os primos dele. O único primo de Jesus, que eu sei que Jesus teve, foi João Batista, né? Filho de Isabel, irmã de Maria. Se ele teve outros primos, eu não sei, né? Ainda não li na Bíblia ainda. Eu só sei sobre João Batista, que é primo de Jesus. Agora, quando se fala em irmãos do Senhor Jesus, eu creio que foi irmãos mesmo, tá? Filhos de José, que teve depois que Maria teve o Senhor Jesus. Depois que ela teve o Senhor Jesus, ela não permaneceu virgem, né? Então, é muito bom esclarecer isso para as pessoas. E eu vou reforçar, né, o convite aí para os pastores. Entre aí na 104, aproveite essas oportunidades para esclarecer a palavra de Deus para aqueles que ainda não entendem. Porque, tipo assim, para a gente abordar uma pessoa e tocar nesse assunto, eu particularmente, eu acho difícil, né, tocar assim, na crença assim da pessoa, a pessoa crê em uma coisa assim, sabe? Então eu acho difícil abordar a pessoa, né, e falar sobre esses assuntos. Mas aqui na 104, né, as enquetes, a gente tem essa oportunidade, né, para falar. E não é só para uma pessoa, são centenas e centenas de pessoas. Então, os pastores aí, ó, em nome de Jesus, entre aí na 104, esclarece aí a verdade da palavra de Deus para o povo. Fique com Deus. Deus abraço. Abençoe a todos.
0: Deus abençoe, Ieda Pereira, que o Senhor Jesus te guarde, te ampare e te proteja aí. Ô, meu querido amigo Nelson, Deus te abençoe, meu amigo.
2: Bom dia, Tona, Pai do Senhor Jesus, Deus abençoe. Vamos tomar um cafezinho, tô aqui tomando um cafezinho.
0: Eita, um cafezinho aí.
2: Deus abençoe, de uma lua para nós daqui, pro bolo povo, que é aqui. Deus abençoe todo mundo.
0: Né? Amém, Nelson.
2: Abraço, meu, da minha escolha para você e todo mundo aí.
0: Amém. Tamo junto, Nelson. Coração maravilhoso esse Nelson. Ô, Nelson, um abraço. Deus te guarda aí, te ampara, te proteja, tá bom? Bom dia, Tony, ligadinho aqui. Anivail, bairro Turmalina. Estou trabalhando e ligadinho no programa. Ô, meu amigo Anivail, aí do bairro Turmalina. Um abraço, viu? Deus te guarda, te ampara, te protege. Uma manhã maravilhosa aí, tá bom? Alô, bom dia.
3: Fala, Tony. Bom dia, Roberto, diretamente dos Estados Unidos aí.
0: Fala, Roberto.
3: Manda um abraço pra nós aqui, pra todos nós que estão trabalhando. Queria mandar um abraço aí, rapaz, pra irmã Nedina, a sogra do pastor Renato. Sim. Renato, um homem de Deus, abençoado. Ó, irmã Nedina, aqui é Roberto, esposa da Emanuela. Um abraço para a senhora, para o esposo da senhora aí, para todos os governadores Valadares. Eu sou Mais 104, a Rádio do Povo de Deus.
0: Um abraço, Roberto. Muito obrigado pela sua sintonia. Deus te abençoe aí. Agora 9 horas e 27 minutos. Agora nós estamos com a enquete perguntando: Maria teve outros filhos além do Senhor Jesus Cristo? Bairro Santa Rita, linha aberta. Ô, Donizete, bom dia.
4: Bom dia, Tony. Bom dia aos amados aí da 104. Uma satisfação em participar uma vez mais aí, Tony, da programação. É muito bom, né? Podermos expressarmos, né, as nossas opiniões aí, falarmos da palavra de Deus. Porque a palavra, ela tem muitas dúvidas, né? Tem muitas doutrinas, né? Muitos ensinamentos, né? Então, hoje, esse mesmo que esse tema que você está abordando aí hoje é uma coisa assim, talvez não seja polêmica, né? Mas é polêmica, sim, porque então, são doutrinas, né? Diferentes, né? A Igreja Católica Ortodoxa acredita que Maria continuou virgem, né? Já para os protestantes, Maria teve mais irmãos, né? É a mesma forma a gente tem também no nas pessoas que acreditam que existe o purgatório, né? O purgatório, ele seria mais ou menos assim, vou citar um exemplo aqui, o que seria o purgatório? Eu mato uma pessoa e no dia lá de finados eu vou lá no cemitério levar flores para aquela pessoa. Então, o purgatório é mais ou menos baseado nesse sentido. Então, a 104 sempre faz debate, né? E essas enquetes que você traz aí, elas deveriam ser exportadas também para os irmãos do debate, em uma oportunidade oportuna, né? Trazer debate. Por exemplo, esse debate aí dos anjos, né? Por exemplo, você sabe a função dos anjos? É um debate que talvez, assim, seria bom ter um debate, né? Esse assunto que você está trazendo hoje, a mesma forma, o debate. Outro assunto também que do debate é esse do purgatório, né? Então deveria ter debate. Então, tem muitos assuntos aí que nós deveríamos estarmos, assim, debatendo e reavaliando os debates em outras oportunidades, porque são assuntos que demandam, né? Estudos, e as pessoas realmente precisam, né, de ouvir esses assuntos, porque tem muitas pessoas aí doutrinadas, né, diferente, que a mente delas não vai capturar assim as coisas assim muito fácil, né? É igual antigamente, antes de termos aqui a Martinho Lutero fazer a reforma, né, os padres casavam, né? Aí o que aconteceu com a Igreja Católica? Quando os padres morriam, a família reivindicava aquela igreja ali como herança, né? E a Igreja Católica tinha que vender as igrejas e repassar para os familiares. Aí o que a Igreja Católica fez? Acabou com... Não aceita mais padre casado, para não ter que dividir, quando um padre morrer, não ter que passar a igreja para a família. Então, isso aí são assuntos diante da reforma, né? Da reforma protestante com Martinho Lutero, que deveria ter, assim, debates, e debates longos, né? Porque as pessoas não vão discernir com muita rapidez, né? Isso não vai fluir muito para as pessoas, porque elas foram doutrinadas de uma forma diferente. Então, são muitos assuntos que deveria ter mais ênfase aí no nosso meio cristão, porque tem muitas pessoas que não conseguem entender. Então, isso aí, Tony. Parabéns aí, um bom dia. E que as pessoas continuem aí. Tony, hoje você falou aí sobre a morte da Laura, né? Nós assistimos, né? Bastante, principalmente Eta, né? Elas duas irmãs com controvérsias, né? Com ações, assim, diferentes, né? Uma da outra. Muitas interpretações da Laura que realmente nos comovia naquela época que não existia o Google, né? As pessoas ficavam focadas nas novelas. Ô Tony, é muito bom. Foi uma época pra gente que tinha um domínio muito grande. Hoje as pessoas interagem de outras formas, né? As novelas hoje praticamente tá com audiência muito baixa. Mas enfim. Ô, Tony, eu esqueci de falar para você, rapaz, que eu fui no jogo do Cruzeiro lá em Flamengo. Rapaz, que jogaço, a torcida. Um jogo bom e a torcida, né? Uma adrenalina muito forte. Agora eu já adquiri aqui meus ingressos aqui para Cruzeiro e Atlético, a Copa do Brasil. Vou lá de novo. Porque é muito bom ali no Mineirão. É um entretenimento maravilhoso, porque é uma adrenalina e o atendimento ali, né? A estrutura do Mineirão é uma coisa muito, muito boa mesmo. É isso aí, Tony. Eu não tinha comentado com você, não? Eu fui ali naquele jogo, jogasse, amanhã nós vamos ter outro jogo bom, né? Cruzeiro e Flamengo. Tá saindo aqui de Valadares, que eu sei, 4 ônibus já, né?
0: Rapaz.
4: E a má passagem tá meio salgada, R$700. Tá girando em torno de 700,
0: 750.
4: E eu não vou, não. Já sabia. R$700, eu vou em Porto Seguro e fico lá 3, 4 dias. Então eu falei, não, eu não vou mexer com esse jogo, não. Vou deixar aqui pra outra turma. Eu gosto de ir também em Porto Seguro, e Porto Seguro tá mais ou menos essa média de preço, né? Ô, Tony, um abraço para você e um bom dia. Eu quero agradecer aí por tudo.
0: Um abraço, Donizete. Figura, né? 9:33. Um abraço. Obrigado pelo carinho. Ô, Giane Nunes, um abraço. Bom dia para você. Esse é o amigo Donizete lá do bairro Santa Rita. Figura bacana, né? Donizete, um abraço. 9:34, o que eu faço? Ah tá, vamos abrir a linha para mais uma participação então? Muito bem, bom, nós estamos com a enquete perguntando o seguinte na enquete: Maria teve outros filhos além do Senhor Jesus Cristo? Qual é a sua opinião? 33 999 61 0104. Alô, Kleber.
5: Ei, bom dia.
0: Bom dia.
5: Nossa, eu tive uma dificuldade para conseguir tá conseguindo esses telefones de vocês.
0: Fala comigo.
5: Porque hoje que eu fiquei observando, prestando atenção bastante sobre a questão do Tony, o apresentador aí.
0: Fala comigo.
5: Tá repetindo o telefone do WhatsApp aí. Mas foi uma... O que que acontece? Eu tava aqui, mas já foi solucionado já. Eu tava aqui com a cadeira de banho, para quem é cadeirante.
0: Ah, sim.
5: E a pessoa que faleceu, né, tipo assim, porque ela devia, a cadeira estava assim um pouquinho precisando de uma reformazinha, então eu dei uma reforma nela, pintei ela, coloquei ela novinha, e eu ia pedir que anunciasse aí no rádio aí, quem é que estivesse precisando de uma cadeira de banho, que eu estaria disponível, tá doando pra pessoa, né?
0: Ô, Kleber.
5: Mas aí eu fiquei procurando. Aí eu doei ela pro posto de saúde do São Raimundo, do Vila do Sol.
0: Ah, tá bom, que bom, hein?
5: Eles estão sempre fazendo acompanhamento de pessoas que estão acamadas, né, em casa.
0: Tá certo.
5: Aí eu peguei e levei a cadeira, deixei no posto lá, para assim que precisasse, aparecesse uma pessoa que estivesse precisando, que eles poderiam estar passando a cadeira para a pessoa, né?
0: Valeu, Kleber.
5: Mas eu consegui solucionar isso aí.
0: Maravilha.
5: Mas graças a Deus, Deus abençoe o dia de vocês aí.
0: Amém.
5: E foi muito bom. Agora eu tenho o telefone aí.
0: Isso.
5: Tá bom?
0: Salve.
5: Agradeço, Zap. Obrigado, viu?
0: Amém. Kleber, 33 999 61 0104. Deixa salvo aí o zap da rádio para você falar com a gente. Alô, bom dia.
6: Ô, Tony, bom dia. Aqui, Tony. Eu, né? Eu, assim, particularmente,
0: Marizete.
6: Eu acho que Jesus não teve irmãos, não, viu, Tony? Biológico, não. Né? Ele teve, né? Ele considerou os discípulos deles, os amigos, né, como irmãos. Mas eu acho que ele não teve irmão, não. Tá? É porque na Bíblia fala que ele é Alfa e Ômega, né? Então, assim, eu acho assim que ele não teve irmãos, não. Biológicos,
0: certo.
6: Não.
0: Uhum.
6: Eu acho que ele, né, foi o único filho que Maria teve. Sabe, Tony? Esse é o meu pensamento, o meu ponto de pensar. Irmãos biológicos ele não teve. Tony, porque Jesus é santo, Jesus é santo, né? Então, assim, eu acho que não. Eu acho que Maria só deu a luz a Jesus, né? Os outros irmãos que ele fala, irmão, o Tony, que é irmão, né? Eram os discípulos. Jesus é santo, né? Então, assim, eu acho que não. Eu acho que Maria só deu a luz a Jesus, né? Os outros irmãos que ele fala, irmão, o Tony,

0: Viu? 9h38. 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Dado o recado, dado o recado. Eu vou para mais um intervalo, o Cristiane, mas deixa eu ouvir a Sara primeiro aqui. Alô, Pontal, um abraço, Sara, bom dia.
1: A paz do Senhor, Tony.
0: Amém.
1: Meu nome é Sara e eu moro aqui no Pontal, Tony. Deus te abençoe, meu irmão. Te dê um dia abençoado na presença de Deus, você e toda a equipe da Rádio 104.
0: Amém.
1: E o Jota também. Ô, Tony, sobre a enquete hoje, Jesus teve irmão, sim. Porque aqui em Marcos 6:3 diz assim, ó. Não é este o carpinteiro, filho de Maria, irmão de Tiago, e de José, e de Judas, e de Simão? Não estou aqui conosco, não está aqui, não estão aqui conosco suas irmãs? Então eu creio que Jesus teve, que a palavra de Deus não mente, não. Você está falando aqui porque Jesus teve outros irmãos. Jesus foi o filho enviado do Espírito Santo a Maria, mas carnalmente ela teve filhos com José, sim. Porque a palavra do Senhor não mente, não. E aqui na palavra do Senhor está falando que ele teve irmãos. Então, a palavra do Senhor é verdadeira. Ele teve irmãos, sim. Eu sou Marcinho de 4 FM, a Rádio do Povo de Deus.
0: Obrigado, viu, Sara? Deus te abençoe aí, tá bom? Você pode participar também, 33999610104.
2: Daniele Cristina.

0: 9h40.
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9: Muito bem, são 9h47. A enquete de hoje pergunta: Maria teve outros filhos além do Senhor Jesus? Participe com a gente. 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Vou mandar um abraço ao pessoal lá da Águas de Valadares. Pedi a eles para dar uma olhadinha ali no Jardim Alice. Hoje eu recebi uma mensagem do nosso amigo Sr. Antônio, falando de um cano estourado próximo ao muro lá, que está o maior problema. Fica na rua Alfredo Ferreira Santos, 175, lá no Jardim Alice. Alô, meus amigos aí da Água de Valadares, um abraço. 9h48 agora. Daqui a pouquinho a gente volta na enquete, daqui a pouquinho a gente volta, né? Deixa eu ouvir então o Marcos Paulo, bom dia. Em nome de Jesus...

0: E vamos seguindo, 9 horas e 53 minutos, uma ótima manhã, 18 de agosto, terça-feira, 2026, inverno. Aniversariantes de hoje, muita paz, muita alegria, feliz aniversário, muitos anos de vida. Abrindo a linha para a enquete, para você falar com a gente, Maria teve outros filhos além de Jesus? O Anderson, bom dia!
1: Bom dia, Pai com Jesus, aqui é o Anderson. Sobre a enquete de hoje, eu acredito sim que Jesus, ele teve mais irmãos, né? Porque a gente, se a gente ler na passagem lá, a passagem até fala que quando o José descobriu que Maria estava grávida, ele até ameaçou largar ela, só que o anjo interviu, né? E falou para ele que ele não fizesse tal coisa, porque o que ela estava esperando era, né, o Salvador, era o filho ungido de Deus. Então, assim, só que depois que ele nasceu, José, ele continuou o relacionamento dele normal com Maria, né? Com marido e mulher, né? Durante o período da gravidez dela, ele não tocou nela, né? Mas depois que Jesus nasceu, ele continuou sua vida normalmente com ela. Então, ele teve mais irmãos seu. Então, essa é a minha opinião, tá? 104, errado com Deus. Tá? Sou mais 104, aqui é o Anderson, né? E mando um abraço para todo mundo da Construção Civil aí, todos os ouvintes aí. Muito obrigado. Bom dia, Tom.
0: Deus abençoe, meu amigo. 9 horas e 55 minutos agora. Vamos ouvir o nosso querido amigo Cassiano. Bom dia, Cassiano.
2: Bom dia, alegria. Bom dia, Tony. Bom dia para os ouvintes da 104. É por isso que Oséias 6:3 vai fazer um convite para o povo de Deus, dizendo assim: conheçamos e prossigamos em conhecer o Senhor nosso Deus. É por isso que João 8:32 vai dizer assim, ó: e conhecereis a verdade, e a verdade vos libertará. É por isso que o profeta Oséias vai dizer que o povo está sendo destruído em Oséias 4:6 por falta de conhecimento. Gente, não tem como ser cristão, não tem como dizer que professamos a fé se não lermos as escrituras. Eu tenho em mãos aqui, Tony, eu tenho várias versões de Bíblia, a Dake, King James, Bíblia Internacional, e tenho também a Bíblia de Jerusalém, uma das mais respeitadas, não só do catolicismo, mas nas faculdades também, né? Quando se estuda a palavra de Deus, nas faculdades, nos seminários. E eu estou com a Bíblia de Jerusalém, comprei lá na livraria João Paulo II, aí para os nossos irmãos católicos. Gente, não tem como conhecer Jesus, conhecer mais de Deus, se não lermos a palavra de Deus. Olha o que está escrito nela, Tony. Na Bíblia de Jerusalém, comprei na livraria João Paulo, com muito carinho, tenho aqui, quando eu estou fazendo as minhas pesquisas, e eu acho que a gente não deve ficar preso só numa fonte, principalmente quando é estudo, né? E ela vai dizer assim: a Bíblia de Jerusalém, meus amigos católicos, vocês que nos ouvem, a respeito dessa questão que foi levantada aí, ó. Capítulo 12 de Mateus, versículo 46, ó. Estando ainda a falar às multidões, sua mãe e seus irmãos estavam fora, procurando falar-lhes. Aí no 47 vai dizer assim: e eis que tua mãe e teus irmãos estão fora e procuram falar-te. Respondeu Jesus àquele homem. Jesus disse assim: quem é minha mãe e quem são meus irmãos? E ele vai dizer assim, apontando para a multidão dos discípulos, fala assim: a minha mãe e meus irmãos são aqueles que ouvem a minha palavra e fazem a vontade do meu Pai. Então vamos lá, Jesus estava dizendo o seguinte: nessa época os irmãos dele, que é Judas, Tiago, tem as Marias, muitos irmãos de Jesus, ao todo acho que me parece 7 irmãos, filhos de Maria e do carpinteiro. Tanto que quando Jesus ensinava, eles falavam assim: ah, mas esse homem não é filho do carpinteiro, a irmã trouxe aí há pouco. Ele não é irmão de Maria, não é irmão de Tiago, de Judas. Eu conheço esse homem não é Jesus, não. Eles estavam questionando. Então Maria teve Jesus como primogênito. Ele foi, aliás, unigênito de Deus e primogênito de Maria, ou seja, o único filho de Deus. gerado pelo Espírito Santo. Mas não impediu, e Maria não cometeu nenhum pecado. Nós estamos aqui para condenar Maria, que teve lá os seus muitos filhos, e Tiago, inclusive, vai escrever um dos últimos livros da Bíblia, antes de Apocalipse, irmão de Jesus. Ele mesmo vai se autodeclarar irmão de Jesus. O próprio Judas, que escreve o último livro aí, antes de Apocalipse, também irmão de Jesus. E a Bíblia responde Bíblia. Muita gente está se perdendo por não ler, por não interpretar, por não pedir direcionamento do Espírito Santo. A Bíblia responde Bíblia. E, por incrível que pareça, no catolicismo tem as mais belas literaturas. Eu não sei como que os padres conseguem esconder isso. É por isso que eles não gostam que os cristãos católicos leiam a palavra de Deus. A Maria, ela foi virgem sim, e não tirou mérito nenhum disso quando ela concebeu Jesus. Depois ela teve sim, coabitou com José e era marido dele. Não há nenhum pecado no mundo nisso, e foi mãe de mais 5 ou 6 filhos, gerado pelo Espírito Santo, só Jesus. E ela não concebeu sem pecado original, porque o pecado original ele foi gerado no Éden. Então, todo ser humano, com exceção de Jesus, ele tem sim o pecado, a marca do pecado, que foi para isso que Jesus nasceu, para nos livrar desse pecado, da condenação, porque em nós mesmos não havia possibilidades. Então é na Bíblia Católica que eu li aqui, tá, gente? Mateus 12, 46 até o 49. Abra sua Bíblia aí, lê, que você vai tirar todas essas dúvidas do seu coração. Não deixa as pessoas... Tem mais de 3 mil anos que essas escrituras estão aí para falar no coração da igreja. Se a Bíblia não fosse boca de Deus, não fosse a palavra de Deus, já nem existiria mais, porque foi o livro mais perseguido da Terra. E é ele que pode abrir os olhos espirituais da humanidade, é ela. Um abraço, Tony. Bom dia, alegria. Ô, glória.
0: Um abraço.
2: Maria teve filho, sim. Jesus teve irmão, sim. E nós somos adotivos de Jesus, mas ele teve irmãos de sangue, filhos do carpinteiro e da sua mãe Maria, do carpinteiro José e da sua mãe Maria. Um abraço, mais 104.
0: Um abraço, Cassiano. 10:01, a enquete está no ar em nome da Engelmig Acabamentos. Maria teve outros filhos além de Jesus? Você vai participando. Daqui a pouquinho volta a ouvir o ouvinte. 10:01. E agora tá na hora do 3 é demais. Chegando aí, David Kinlan.
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1: 10 e 13, 3 é Demais. Trouxe David Killa, abre os olhos do meu coração, águas profundas, acende o fogo em mim. Um abraço para você que tá ligado com a gente aí, um carinho, né? Um abraço muito grande, beleza? Um abração aí. Alô, Ellen Márcia, um abraço, Ellen, beleza? Tudo bem com você aí? Maravilha, um abraço, né? Bacana. Grava um áudio, participa com a gente aí, querida. Um abraço, é isso aí, tamo junto. Bom dia, Tony, diz que gostou muito aí a colocação do pastor Cassiano. Falou bem, beleza, querida? 10 e 14, quem... Deixa eu mandar um abraço aqui. De onde tá vindo essa mensagem aqui? Tá indo. Deixa eu dar uma olhadinha aqui. Oi, bom dia. Quem é que tá mandando essa mensagem? É de fora aqui, né? Lá da América. Deixa eu ver. Geisa Fernanda. Um abraço, Geisa. Deus te guarde, te ampare e te proteja. Você aí, tá bom? Parece que ela tá lá nos Estados Unidos. Parece que esse número aqui, será que é? Um abraço muito grande pra você aí. Tá fora do país aqui. Deus te abençoe, você e toda a família. Obrigado pelo carinho, Geisa Fernanda. Tô indo pro intervalo e eu volto já ouvindo você na enquete.
2: Daniel e Samuel.

0: 10h15.
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1: Bom dia, bom dia, bom dia! 10 horas e 21 minutos. 10 e 21. Para você ligado, ligada com a gente aí, obrigado pelo carinho, pela companhia no Brasil, fora do Brasil, no sítio Chácara Fazenda. Pessoal do GV Shopping, bom dia, 10h22. Turma do Mercado Municipal, vamos trabalhar, manhã maravilhosa, 18 de agosto. Todo mundo na luta, né? A enquete está no ar. Maria teve outros filhos além de Jesus? Qual é a sua opinião? E você participa no 33 99 61 0104. Alô, alô!
2: Pai Fernando Montoni, toda 104, os ouvintes. É, depois dessas sábias, né? Explicação do pastor Cassiano.
1: Sim.
2: Já fica claro, né? Que Maria, né, mãe de Jesus, ela teve outros filhos, sim.
1: Dona Juscelina.
2: Né, a gente que está lendo sempre a palavra de Deus, a gente sabe disso. E que todos fiquem, né, esclarecidos nessa manhã sobre os irmãos, né, de Jesus. São mais 104, a Rádio do Povo de Deus. Uma rádio que tem ensinado, né? Tem dado muita oportunidade para as pessoas aprenderem muitas coisas, né, maravilhosas vindo da parte de Deus. Fiquem com Deus.
1: Amém. Dona Juceni Amar, um abraço. Muito obrigado aí pela participação da senhora, tá bem? São 10 horas e 23 minutos agora. Bom dia!
3: Bom dia, Tony. Eu sou a Marinete do bairro Palmeiras. E eu gostaria, sobre essa enquete, dizer e reforçar com essa irmã que acaba de falar. Jesus teve irmãos, sim. E, Tony, eu fui católica até 18 anos de idade. Quando aceitei Jesus, passei pelas águas batismais. E eu não tive dúvida nenhuma. Eu também cria, igual essa irmã que falou, aquela irmã que é católica, falou nessa hora, aí, né, colocando a opinião dela, respeito, claro, mas está enganada, minha irmã. Eu fui católica também. Infelizmente, os líderes, padres, as outras pessoas, né, que faz, que às vezes está na frente também, né? Aí na Igreja Católica, como auxiliar, né? Eles não expõem isso. Eles não expõem. Assim como eles não expõem que Jesus Cristo vai voltar nas nuvens. Assim como eles não expõem que Jesus vai voltar para buscar o povo zeloso de boas obras, um povo separado, eles não expõem isso também. Eles não pregam isso. Examina a palavra de Deus, minha querida. Examina. Outros também que estiverem ouvindo, que forem católicos, examina a palavra. Pega a Bíblia, pode pegar a sua mesmo. Você vai ver. Lá em Marcos, fala, em outras partes também fala sobre os irmãos de Jesus, por parte, né? Não de sangue, porque Jesus, ele foi gerado através do Espírito Santo, né? Então você falou que ele é Alfa e Ômega. Amém, e ele é Alfa e Ômega, sim. Mas isso não impediu Maria de ter outros filhos. Ela teve outros filhos, sim. E eu falo isso não por crítica, entendeu? Mas é porque está relatado dentro da palavra de Deus. Assim como eu tive a minha dificuldade em algumas coisas, nisso não, porque assim que eu examinei a palavra de Deus e vi que realmente é verdade, não tive mais, né? essa dificuldade em acreditar. Porque desacreditar da palavra seria até uma blasfêmia, né? É a palavra de Deus. Então, é o seguinte, Jesus abre os teus olhos, você começar a ler direitinho, você vai ver que realmente ela teve outros filhos, sim. Abraço para você, abraço para outros. E eu sou mais 104, a Rádio do Povo de Deus.
1: Um abraço para a senhora, muito obrigado aí. Essa é a dona Marinete Evaristo. Gente, agora 10 horas 27 minutos. Hora brasileira, brasileira. Alô, bom dia.
4: Bom dia, Tony. Ô, Tony, eu quero mandar meu bom dia especial para o pastor Roberto Berlândia.
1: Fala, Geraldo.
4: Para você e sua equipe. Para o pastor Eli de Jesus, meu irmão JW, JW, sou Joel. Tem uma menina que aqui, Tony, trabalha, nasceu dois irmãos aqui. Que Deus abençoe ela lá, ela e família. A Marinete do Bar Palmeira, que Deus abençoe ela também. E a família, toda a família dela lá. E um bom dia especial para o meu irmão Zé Batista, de Pouso Alegre. E um bom dia, Tony, para todos os ouvintes 104 que Deus nos dá. Uma terça-feira abençoada. Fique na paz, meu irmão.
1: Fica na paz. Um abraço muito grande, muita paz, muita alegria, muitas felicidades. José Batista Filho, lá de Pouso Alegre. Tem gente fazendo aniversário lá. Oi, José.
5: Eu sou o José Batista de Pouso Alegre, sul de Minas, estou ouvindo. Bom dia, alegria no comando. Tem Tony de Oliveira. Tony de Oliveira, hoje dia 18 de agosto, terça-feira, Heloísa Vitória está fazendo aniversário. Heloísa Vitória, locutora Mirim, hoje está fazendo aniversário. Quem está mandando os parabéns para ela é toda a família Batista. 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
1: Ô, Zé Batista, um abraço. Alô, Heloísa Vitória, um abraço. Deus te abençoe aí, querida. Bom dia, Tony, graça e paz. Reinaldo Pascoal, Jardim Atalaia. Ótimo dia para todos. Estamos aqui na obra curtindo. Um abraço para você aí, Reinaldo Pascoal, do Jardim Atalaia. Deus te abençoe, meu querido. Então, hoje vai ter festa lá em Pouso Alegre, né, João Vitor? Hoje vai ter aquela festona lá, Heloísa Vitória. Vamos lá pro melhor de três. Quem vem aí? Eliane Fernandes, Livres para Adorar e a Damares. Muito bem, vamos lá então, 10h28.
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0: quê? É página
1: virada. 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Damaris, Página Virada. Livres para adorar, espero por ti. E a gente ouviu Eliane Fernandes, A Cruz. 10h45. Atenção, atenção, para você que está ouvindo, para você que está ligado, para você que está com a gente, aquele carinho, aquele abraço, né? E aí, como é que você está? Tudo bem? Tudo jóia? Tudo certinho? Tudo maravilhoso? Meus amigos e minhas amigas que me ouvem no sítio, na chácara, na fazenda, no supermercado, na padaria, no restaurante, Deus abençoe a todos vocês, tá bem? São 10h45, a enquete está aí. Maria teve outros filhos além de Jesus? Qual é a sua opinião, hein? Alô, alô, bom dia!
2: Oi, Tony, bom dia! Ô, Tony, manda um parabéns aí pro meu esposo, Johnny.
1: Ô, Johnny!
2: Tá fazendo 69 anos hoje, tá?
1: Tá bem?
2: Manda um feliz aniversário aí pra ele.
1: Ô, Johnny, parabéns, muita paz, muita alegria. Deus te guarde, te ampare e te proteja. Feliz aniversário. 10h46, alô?
3: Alô, Tony, bom dia, bom dia.
1: Bom dia.
3: Maria. Maria foi uma mulher predestinada.
1: Sim.
3: Foi uma mulher que foi escolhida para gerar, né? Jesus.
1: Esse é o Batista
3: Nilciano. Mas após o nascimento de Jesus,
1: ô, Batista,
3: ela teve filhos.
1: Sim.
3: Com José. Daqui a pouco vamos falar também que José era virgem também, morreu virgem. Não, ela foi sim, teve um papel primordial, mas teve filhos. A Bíblia é bem clara, a história é bem clara. E a única diferença é que naquele momento ela foi escolhida para gerar o Salvador.
1: Sim.
3: Né? Tem seus méritos, mas depois disso ela viveu uma vida como outro ser humano qualquer vive, não é? Teve filhos, teve família. É isso que eu acredito e é isso que a Bíblia nos ensina.
1: Amém, amém, amém. Um abraço muito grande. Então tá bem, quem participou comigo e deixou a mensagem foi o Batista Nilciano. Nilciano, um abraço. Muito obrigado pela sua participação. Um abraço também para a nossa amiga Paula. Ô Paula, um abraço. A linha do café agora, né? 10h47. Alô, bom dia.
4: Meu querido Tony de Oliveira.
1: Opa.
4: A paz do Senhor.
1: Amém.
4: Tudo bem?
1: Tudo bem. Pastor Oséias Alpercata.
4: Jesus teve mais irmãos, sim, varão.
1: Sim.
4: Teve mais irmãos, sim. Entendeu? Porque quando Jesus estava ali, levando a palavra, que chegou a mãe dele e os irmãos dele, que aí ficou lá de fora.
1: Uhum.
4: Entendeu?
1: Sim.
4: Jesus teve filho, mais irmão, sim. É, eu estou parabenizando a Sara pelo aniversário dela.
1: Opa, tá bom? Tá bem.
4: Sou mais 104, a Rádio do Povo de Deus.
1: Ô, Sara, parabéns. Deus abençoe, te guarde e te proteja. 10h48, Claudenino. Ô, Claudenino, um abraço.
5: Pai Senhor Jesus, irmã Tônia, aqui é o Bispo Thomas do Trevo.
1: Tudo bem?
5: Um programa maravilhoso, essa é a Rádio do Povo. Coloca uma música aí de Raiz e Ravel, Nascer de Novo.
1: Oh, Nascer de Novo, um abraço pra você aí, tá bom? Bom, tá escrito Claudeniro aqui, né? Hã? 10h48, tá bem, um abraço pro senhor aí, muito obrigado pela sintonia. Tem uma outra participação aqui, o João Vitor Rolando, pra abrir a linha, pra quem que é? Ah, tá, deixa eu mandar um abraço, abrir a linha aqui. Um abraço, muito bom dia, ô meu amigo, 10h49, lá da Água de Coco, é o nosso querido pastor, hein? É, tá na linha, abre a linha pra ele aí. Um abraço, bom dia, Zé Ricardo.
6: Alô, Tony, bom dia,
1: bom paz. Dia, amém.
6: O que você fala é pastor Ricardo, da 21ª Igreja do Evangelho Quadrangular, no bairro Santa Helena. Sobre a enquete aí, eu quero deixar também um versículo aqui na palavra, né? Que já foi lido aí, mas eu quero ler de novo. Mateus 12, 46. E falando ele ainda, a multidão, eis que estavam lá, estavam fora, sua mãe e seus irmãos, pretendendo falar-lhe. E disse-lhes alguém: eis que estão lá fora tua mãe e teus irmãos, e querem falar-te. Porém ele respondeu e disse aos que falaram: quem é minha mãe? Quem são os meus irmãos? Estendendo a tua mão para os seus discípulos, disse: eis aqui minha mãe e meus irmãos. Porque qualquer que fizer a vontade do meu Pai, que estão nos céus, este é meu irmão e minha mãe. Jesus, sim, teve mais irmãos, mas assim como nosso amado pastor Cassiano disse, de Deus, Jesus foi o único, Maria Virgem não pecou, mas a palavra deixa aqui bem clara que Jesus sim teve mais irmãos. Mas eu tenho a minha opinião e baseada na Bíblia e também na minha trajetória até aqui. Não, você que está no alcance da nossa voz, não precisa concordar comigo, eu só estou lendo a Bíblia. Eu e você que está aí do outro lado. Nessa parte que ele fala: eis aqui meus irmãos e minha mãe. Essa parte forte que ele fala: porém respondeu-lhe e disse, quem é minha mãe, quem é meus irmãos? Isso é muito forte. Mas hoje, essa parte está falando para mim e para você. Se eu e você quiser ser irmão de Jesus, fazer parte da família de Jesus, nós temos que... Nós não podemos ficar em cima do muro, nós não podemos ser morno, nem frio, não. Nós temos que fazer a vontade do Senhor. Ele teve mais irmãos, mas essa parte ele está deixando bem clara hoje para mim e para você. Porque eu aceitei Jesus, mas quando eu aceitei Jesus, eu vim lá do mundo, eu fiz muita coisa para entristecer ele. E eu posso dizer, se eu tivesse continuado lá, que bom que ele não deixou, eu não poderia fazer parte da família dele. Mas a enquete não é sobre isso. A enquete está dizendo se Maria teve mais filho. Sim, teve, porque eu não estou falando de mim. Nós estamos lendo a palavra. E falando ele ainda, a multidão disse: Jesus, eis que estava lá fora sua mãe e seus irmãos. Então a palavra está dizendo bem claro que Jesus... ele teve mais irmãos, só que de Deus, sim, ele foi o único. Maria estava virgem e não pecou. Tony, eu sei que eu demorei um pouco hoje, mas eu estou precisando de deixar um convite e te pedir uma ajuda. Você tem como você anunciar aí para mim, que o pessoal da Água de Valadares, minha mãe mora em Pontal, eu vou deixar o endereço, Rua Clemente Souto 60. Ela está com um problema sério com a fossa lá entupida. E eu baixei esse aplicativo deles aqui. Eu já mandei mensagem lá várias vezes. Foi um cunhado meu lá tentar resolver. Ele conseguiu entupir partes, mas ela está muito cheia, entupida. Está começando a querer vazar na rua. Então, você podia anunciar e ver se você consegue mandar um caminhão lá para dar uma limpada na caixa lá para ela. Entendeu? E... a tampa é muito pesada, não tem como uma pessoa ou duas só tirar. Vê o que você pode fazer aí, pedindo isso para poder estar indo lá, entendeu? Eu vou deixar o endereço aí de novo. Rua Clemente Souto, 60, em Santo Antônio do Pontal. E também eu quero deixar um convite. A gente vai começar um projeto hoje, o culto nos lares. Cada terça-feira, toda semana, vai ser numa casa. E hoje, o endereço da irmã que a gente vai fazer o culto, eles não me passaram aqui ainda, mas se alguém quiser participar com a gente, é só nos esperar nós lá na porta da igreja, que fica no endereço Avenida Raimundo Albergaria, 352, Barra Santa Helena, ponto de referência ali em frente à Igreja Católica. Se alguém quiser participar desse culto no lar, que a gente vai começar hoje, é só esperar a gente lá. Hoje, é, se possível, esperar nós lá assim, um pouco mais cedo. É, até no máximo 6h30 a gente chega lá na porta da igreja. Então, se a pessoa puder chegar lá umas 6 horas, no máximo 6h30, porque eu não consegui ainda o endereço aqui da irmã que a gente fazer o culto. Tá bom? No mais, essa é a minha opinião aí, baseada na Bíblia, sobre a enquete. Sou mais 104, rádio por Deus, desculpa aí a demora.
1: Um abraço, Zé Ricardo, Deus abençoe. Alô, pessoal da Água de Valadares. Dá uma olhadinha lá para o Zé Ricardo, lá no Pontal, 5 minutos para as 11. É, a demanda é grande, né? Hã? Tem muita coisa, né? Rilza Marta, do Santa Rita, Jesus teve mais irmãos, sim, Tony. Um abraço, Rilza. Muito obrigado pela sintonia. Deus te guarde, te ampare e te proteja. Vamos dar um pulinho lá no bairro São Paulo. Oi, dona Ruth.
7: Bom dia, Tony. Bom dia, sou Tony. Que Deus abençoe vocês aí.
1: Amém.
7: Trabalhando. É, o pastor Cassiano falou tudo aí. Tudo, sim, que ele falou é o que está escrito na Bíblia. É isso que nós temos de pôr em prática, né? Eu acredito assim. Mas que está tudo maravilhoso, que Deus continue te abençoando, abençoando todos aí. E todo o programa aí ofereço para minhas irmãs, a Cleusa lá da 4ª Igreja Presbiteriana e as outras irmãs que são ouvintes da Igreja Presbiteriana, da 4ª Igreja. E para minhas irmãs, Esther, Isabel, Hilda, os meus genros também que gostam de ouvir. Que Deus abençoe.
1: Amém, dona Ruth. Um abração para a senhora aí. Alô, bom dia.
8: Alô, Tony. Aqui é o Roberto do bairro Palmeiras.
1: Ô, Roberto.
8: Estou ligado nessa rádio aí. Bom dia para você, Tony.
1: Para você, Tony, também, meu amigo.
8: Pastor, falou aí o Cassiano, tá certinho o que falou. Foi bem explicado, viu, Tony? Tony, eu sou mais 104 FM, eu quero ouvir aí. Dá pra você rodar pra nós aí, Daniel Samuel Vencer Preciso. Eu falei pra minha esposa, todos aqui do bairro Palmeira, viu? Sou mais 104 FM, a Rádio do Povo de Deus. Um bom dia pra você aí, Tony.
1: Deus te abençoe, amigo. Lucas Rocha, um abraço, Lucas. Bom dia pra você e pra toda a turma aí. Ele diz, bom dia, paz do Senhor, estamos aqui ligadinhos, forte abraço. Um abraço para você também, muito obrigado pela sintonia. Maria teve outros filhos além de Jesus? A enquete está perguntando, em nome da Engelmig Acabamentos, está construindo ou reformando? Bota Engelmig na obra que a obra vai. 2 minutos agora para as 11.
9: Tamares.

0: 10h58.
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0: 4:11:05 para você ligado, ligada com a gente. Bom dia, obrigado pelo carinho, pela sintonia. 18 de agosto. Muito bem, a enquete está aí. Maria teve outros filhos além de Jesus? Você participa no 33 99961 0104. E agora às 11:05 está na hora do Dose Dupla.
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0: 104 FM, a Rádio do Povo de Deus, dose dupla, 11:13, Lázaro, sai de cena, sai de cena e pensa em Jesus. Muito bem, 11:13 agora. Bom dia, bom dia, bom dia, você que tá ligadinho, ligadinha com a gente aí, né? Nós estamos com a enquete, Maria teve outros filhos além de Jesus? A resposta sobre se Maria teve outros filhos varia conforme a tradição cristã. Para a maioria das igrejas protestantes e estudos históricos, a Bíblia indica que Maria e José tiveram outros filhos biológicos. Para as tradições católica e ortodoxa, Maria permaneceu virgem para sempre e os irmãos citados eram primos ou filhos de um casamento anterior de José. Participe com a gente, vai dando aí sua opinião, hein? Jesus teve irmãos, Maria teve mais filhos. 11:14. Bom dia, caminhoneiro, bom dia, professor, bom dia, advogado, né? Bom dia para quem tá aí com a gente, firme, firme e forte. 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Elizabeth Robadel para o filho Marcos Vinícius. Um abraço. Alô, Marcos Vinícius. Um abraço. Como é que tá esse povo bacana aí, hein? Povão lá de Alto Jequitibá. Eita, eita, eita. Eita, aquele abraço muito grande para todo o povo de Alto Jequitibá. Muito bem, muito bem. A Denise Barbosa de Colatina, no Espírito Santo. Ô, Denise, um abraço, hein? João Vitor, vamos fazer agora de quem é essa voz? Todo mundo vai saber que é facinho esse aí, hein? Põe no ar pra mim.
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0: quem é essa voz? De quem é essa voz, hein? Ei, que saudade dele, hein? Abrindo o baú da saudade, olha ele aí, ó.
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0: pois é, que saudade dele, né?
1: De quem é essa voz?
0: Eita, eita, eita, 11 horas e 18 minutos. Isso é uma das vozes mais marcantes que a música gospel já teve, né, João Vitor Rolando? É, esse aí é uma das vozes mais marcantes que a música gospel já teve. Que saudade, que saudade, que saudade. Nananana. Alô, alô, bom dia.
2: Bom dia, bom dia, Pai do Senhor, Tony.
0: Ô, Dona Maria.
2: Eu tô vendo aí, ó, quem é essa voz, hein? É o Jair Pires.
0: É o Jair Pires.
2: Suas pessoas, suas equipes aí, viu? Em nome de Jesus.
0: Um abraço, Dona Maria. Dona Maria apareceu, rapaz. E é o Jair Pires, né? Hã? Que saudade, hein? Que saudade. Alô.
3: Ô, Tony de Oliveira, beleza? É quem tá cantando é Jair Pires.
0: Jair Pires, saudade dele, né? Saudade dele. Eita, é o Jair Pires. Maravilha, maravilha. Marcou muito, né? Ô, Rio Zamarto, um abraço, bom dia pra você. Então, esse é o querido Jair Pires. Jair Pires é quando você fala de música gospel, de hinos tradicionais, antigos. Aí você lembra Luiz de Carvalho, Jair Pires, Oséias de Paula, né? Alô, bom dia!
4: Bom dia, Tony. A paz do Senhor Jesus, aqui é o Adão do bairro Vila dos Montes.
0: O que você tá derrubando aí, Adão?
4: Quem tá... Essa voz aí é de Jair Pires.
0: Um abraço, Adão! Eita, pensei que você tava derrubando alguma coisa aí, rapaz. Hã? Tá firme e forte trabalhando, né? 11:19, valeu, Adão. Alô!
5: Bom dia, Tony Oliveira, que Deus abençoe a família 104.
0: Amém!
5: Manda um abraço aí pro pastor Maurício, o Lucas. Essa, esse que tá cantando aí é o nosso eterno Jair Pires.
0: É o Jair Pires.
5: É, ué.
0: Eita, que saudade. Quem é que falou aqui agora, hein? Não tem o um nome ali, tá sentado perto de uma mesa ali e tal, mas não tem o um nome, né? Beleza, mas é o Jair Pires. Se marcou muito, né? Que saudade. Gente, agora 11 horas e 20 minutinhos. Agora 11:20. É, Leandra Aparecida de Souza, Leandra Barbosa de Souza mora em Chalé. Bom dia, Tony de Oliveira. Eu acredito que Maria teve sim outros filhos, jamais tirando o mérito desta santa mulher, mas ela teve sim outros filhos. Elizabeth Nunes, do bairro Elva Mar. Oi, Tony de Oliveira, um abraço. Curto muito as enquetes. Maria, a Santa Maria, mãe do nosso Senhor e Salvador Jesus Cristo, sim, ela teve outros filhos. Mas o santo mais importante, aquele que nos deu a vida, foi o Senhor Jesus. Obrigado, querida. 11 horas e 20 minutos. Deixa eu atender a Giane Alves, lá de Iubaporanga. Ô, Giane, um abraço. Hoje é aniversário dela. Parabéns, querida. Muitos anos de vida. Cristina Mel, aí, Brasil. A ela aí, ó.

0: Cristina Mel, há um anjo nesse lugar. 11h24.
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0: Alô, alô, meu amigo Jonas Silotti. Um abraço, Jonas. Bom dia. 11h24. Alô, alô, alô. Natália, Clênia Márcia, Dona Maria. Um abraço, Sebastião. Turma aí do supermercado Bom Jesus, em Bom Jesus do Prato. Obrigado pela sintonia. 11h24 agora, enquete em nome da Engelmir Acabamentos, pergunta: Maria teve outros filhos além de Jesus? Qual é a sua opinião? 33 999 61 0104. Você fala com a gente. Dando um girozinho pelo Brasil, o número de mulheres que encabeçam as chapas presidenciais caiu pela metade nas eleições desse ano. São duas candidatas à presidência. Em 2022, eram quatro. Ao todo, sete mulheres compõem as chapas nesse ano. Além das duas presidenciáveis, cinco concorrem à vice. É uma a menos que em 2022, né, quando a participação feminina atingiu o maior número desde a primeira eleição direta após a redemocratização em 89. A distribuição também mudou. Há quatro anos eram quatro candidatas a presidente e quatro a vice. Agora, enquanto o número de mulheres no topo das chapas caiu de quatro para duas, o de candidatas a vice subiu para cinco, repetindo o patamar de 2018, quando também houve, né, duas presidenciáveis e cinco mulheres disputando a vice-presidência. Como a eleição de 2026 tem 13 chapas, duas a mais que em 2022, a participação proporcional das mulheres também recuou. Elas ocupam 27% das 26 posições em disputa, ante 36% das 22 vagas na eleição passada. 11 horas e 26 minutos agora. Alô, alô, alô, meus amigos que estão me ouvindo longe, perto. E aí, como é que você tá? Tudo bem? Tudo jóia? Tá tudo beleza? Deus te guarde, te ampare, te proteja, né? Te dei uma manhã maravilhosa, maravilhosa. Quero mandar um abraço muito grande para quem mora em Taboão da Serra, a Joana Dark. Joana, muito obrigado, viu? Um abraço, um carinho muito grande. Deus te proteja, Deus te guarde aí. Muito obrigado aí pela sua sintonia. 11h27, vamos pro intervalo.
1: Cristina Mel.
0: Cristina Mel.
1: FM 11h27. 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

0: bom dia, 11 horas 31 minutos. Bom dia, Edmilson Cardoso. Alô, meu amigo aí na JK, um abraço. Quero cumprimentar a você que está chegando agora, caminhoneiro, motorista, você que está trafegando, né, pelas nossas estradas aí, chegando, saindo de viagem, pessoal da Polícia Civil, Polícia Rodoviária. Deus guarde, abençoa, proteja aí todos vocês. Alô, bom dia!
1: Bom dia, Tony.
0: Oi.
1: Meu querido amigo.
0: Tudo bem?
1: Ô, meu irmão, manda um abraço pro meu netinho.
0: Fala, Oswaldo.
1: Lá no bairro Otinópolis. É o Oswaldo aqui do Carapina.
0: Beleza, Oswaldo.
1: Ele tá fazendo aniversário hoje, o nome dele é João Miguel.
0: Ô, João.
1: Valeu.
0: Abraço.
1: Sou mais 104, a rádio do povo de Deus.
0: Alô, João Miguel, parabéns, feliz aniversário. Deus te guarda aí, te ampara, te proteja. Vovô Oswaldo mandando um abraço aí pra você, né? Um carinho, um abraço muito grande. Um carinho todo especial pra quem tá ligadinho, ligadinha com a gente aí. 11 horas e 32 minutos, beleza, Oswaldo? Pra você, pro netinho João Miguel aí. Bom demais, feliz aniversário, né? Aquele abraço muito grande, aquele carinho todo, todo, todo especial. Muito bem, muito bem, muito bem. Nós temos que fazer o que agora? Tem uma notícia aqui, Otaine. Pesquisadores identificaram no litoral do Espírito Santo a maior taxa de anomalias em peixes costeiros já registrada no Brasil. Das 38 estruturas analisadas em exemplares da espécie Stelifernaso 23, 23 apresentaram deformidades, o equivalente a 60,5% da amostra. Os animais foram coletados em maio de 2022 na foz do rio São Mateus, nas proximidades ali de Conceição da Barra e São Mateus. A principal hipótese é... abre aqui para mim, completa aqui para mim, deixa eu ver. A principal hipótese é de que tenham sido causadas pelos rejeitos levados ao rio após a tragédia de Mariana. Então, as anomalias foram encontradas nos otólitos, que são estruturas localizadas no ouvido interno dos peixes, relacionadas ao equilíbrio e à percepção de sons e do ambiente. Como sua forma e composição química podem ser influenciadas pelas condições da água e pelo estado fisiológico dos animais, alterações nessas estruturas podem funcionar como indicadores de estresse ambiental. Não é mole não, hein? Rapaz, que coisa, né? É uma luta. O meio ambiente paga muito pato, né? 11 horas e 34 minutos agora. Bom dia, Dona Ivanila de Cachoeiro de Itapemirim. O povo querido aí do Espírito Santo. Alô, alô. Um abração aí para essa turma maravilhosa, né? Os capixabas, Cachoeiro de Itapemirim. Um abraço. Ô, Dona Maria.
2: O filho da Cidinha.
0: Fala
2: Maria
0: comigo.
2: Maria Priscila Ira, mãe de Deus. Eu também chamo João Miguel. Tá fazendo 9 anos hoje. E esse dia fez no dia 14. E o Fravo fez dia 13.
0: Segura, Dona Maria.
2: E meu pai fez no dia 8. E amanhã fez dia 15. Que gente aí de mês de agosto, né?
0: Eita, glória. Dona Maria, todo mundo fazendo aniversário. Bom demais, hein? 11h34. A enquete está perguntando: Maria teve outros filhos além do Senhor Jesus? Qual é a sua opinião? Você vai participando comigo, mandando aí a sua mensagem no 33 99961 0104, 33 99961 0104. Tá bem? Então tá bem. Vamos ouvir agora Nívia Soares.

0: 104-11-38, Teu Amor Não Falha, Nívia Soares.
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0: 104, 24 horas no ar. Um homem foi baleado na noite de segunda-feira dentro da garagem da própria residência, na rua da CEMIG, no bairro Jardim do Trevo, em Valadares. A vítima foi atingida por 2 disparos. 104, 24 horas no ar. Um homem foi baleado na noite de segunda-feira dentro da garagem da própria residência, na rua da CEMIG, no bairro Jardim do Trevo.

ligamento no pé direito. Ele já iniciou o processo de recuperação na cidade do Atlético. Na vitória sobre o Grêmio por 3-0 nesse domingo, Arena MRV, o meia cobrou escanteio que originou ali o gol. Minutos depois, ele saiu sentindo dores ainda no primeiro tempo. Na vaga dele, entrou Bernard aos 28 minutos. Como de praxe, o Atlético não informou o tempo que o Igor Gomes fica afastado dos gramados. Ele vinha ganhando chances com o técnico Eduardo Domingues, mas vai ficar fora da decisão pelas oitavas de final da Sul-Americana contra o Bragantino nesta quarta na Arena MRV. 11h40. Tá chorando por quê? Amanda Vanessa.

0: Manda Vanessa. Tá chorando por quê?
1: Quem cuida de você?
0: 11h45.
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0: Muito bem, 11h45. Vamos fechar a enquete de hoje. Tá construindo ou reformando? 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A enquete de hoje nós perguntamos: Maria teve outros filhos além de Jesus? Você participou, você deu sua opinião, você falou com a gente. Maria teve outros filhos além de Jesus? Foi a enquete de hoje. Vamos para a enquete de amanhã. 11h45. Amanhã nós vamos perguntar: cristão pode fazer terapia? Cristão pode fazer terapia? Qual é a sua opinião, hein? Vamos ver o que falamos sobre isso. O cristão, ele pode e deve fazer terapia. A busca por ajuda psicológica.

psicológica, ela não enfraquece a fé. Cuidar da mente é tão importante quanto cuidar do corpo, e a psicologia funciona como uma ferramenta útil para lidar com dores emocionais, ansiedade, traumas. Você concorda? Amanhã nós vamos falar sobre esse assunto, hein? A Bíblia traz princípios espirituais, mas não substitui o tratamento técnico para a saúde mental, assim como não substitui um médico ou um remédio. E aí, hein? É a enquete de amanhã, eu vou perguntar. Cristão pode fazer terapia? 11h46, hoje nós perguntamos, Maria teve outros filhos além de Jesus? Amanhã a enquete volta. Deisiane Barbosa, de Nova Friburgo, no Rio de Janeiro. Oi, Deisiane. Um abraço, querida. Deus te abençoe. O povo carioca. Maria Marçal deixa. 11h47.

104, Maria Marçal Deixa. Bom dia para você que tá ligado com a gente. Daqui a pouquinho tem o Visita ao Seu Lar. Emuel, algo novo.

0: Kemuel, algo novo. 8 minutos faltando pro meio-dia. Bom dia para você.
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0: Gerson Rufino na Rádio do Povo de Deus.

construção. Gente querida, gente amiga, 3 minutos e meio faltando agora pro meio-dia, né? Para você que participou com a gente aí, o nosso abraço, né? O nosso carinho. E uma tarde maravilhosa que está chegando aí. Daqui a pouquinho, visita ao seu lar. Uma mensagem de fé e de esperança. Alessandro Santos com o Show da Tarde. Alô, meu amigo Pastor Elias Jesus, um abraço. Pastor Elias está se recuperando ainda, né? Mas em breve, se Deus quiser, vai estar de volta aí no sucesso total. E depois do Show da Tarde tem o nosso querido JW com o Game, o comunicador das suas tardes. Eita. Obrigado, Nilciane Barbosa, de Colatina. Nilciane, um abraço, um carinho pra você aí, tá? Muito bem, João Vitor Rolando produziu, Tony apresentou na OPEC Operações Comerciais, Taiane e Cristiane, lá nos transmissores, Carlinhos, lá no alto da montanha, né? Lá no pico da Ibituruna. Muito obrigado a todos pelo carinho, pela atenção, pela audiência. Meus amigos e minhas amigas que me ouvem aí no sítio, na chácara, na fazenda, no supermercado, na padaria, no restaurante, você pedreiro, carpinteiro, sapateiro, pessoal do mercado municipal, do GV Shopping, nas indústrias aí, nas lojas, no ponto comercial, meus amigos motoristas, muito obrigado pelo carinho, pessoal do Uber, do aplicativo, turma das farmácias, supermercados. Uma tarde abençoada de terça-feira, dia 18, para todos vocês. Muito obrigado aí pelo carinho, viu? Pela sintonia. Que o Senhor Jesus guarde, abençoa, proteja você e toda a sua família. Obrigado pelo carinho, minha gente. Muito obrigado.

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0: 12 horas em Governador Valadares. Um boa tarde a todos. Eu sou o pastor Antônio Leocádio e nós vamos juntos com vocês até as 12 horas e 30 minutos com o programa Visita ao Seu Lar. Nessa tarde, hoje de terça-feira, já chamando a sua atenção que o nosso propósito é abençoar você, a sua casa, toda a sua querida família. Nós estamos vivendo dias de curas, milagres, salvação, libertação. O poder de Deus tem se manifestado. Para a glória do nome do Senhor, Deus tem derramado muitas bênçãos, muitas maravilhas estão acontecendo na Igreja do Evangelho Quadrangular. Avenida Brasil, 3897, o lugar do seu milagre, o lugar da sua bênção, o lugar onde Deus faz sinais, prodígios e maravilhas. Não perca a oportunidade, vem estar conosco, vivenciando coisas extraordinárias e poderosas. O nosso Deus, ele é o maior interessado em abençoar você, sua casa e toda a sua querida família. Amanhã é quarta-feira e amanhã nós vamos estar recebendo o profeta de Deus, o apóstolo pastor Wilson Caetano, ele que vem lá da cidade de Juiz de Fora. Esse homem de Deus vai estar conosco às 9 da manhã, 3 da tarde e 7:30 da noite.
1: Olá, que Deus abençoe a todos. Apóstolo Wilson Caetano aqui, o homem da grande segunda-feira forte. Eu quero fazer uma santa convocação para todos os amigos católicos, espíritas, evangélicos, livre pensador, que está ouvindo este áudio. Onde esse áudio chegar? Quarta-feira agora, eu vou estar em Governador Valadares, na primeira igreja do Evangelho Quadrangular, com meu amigo pastor Flamarion Rolando. Eu trago da parte de Deus uma palavra poderosa, uma oração para a proteção da família. Porque nós, da Igreja do Evangelho Quadrangular, nesse mês, estamos no mês da restauração da família. Talvez você que está ouvindo esse áudio tenha sofrido dentro da tua casa, sofrido com problemas no seu relacionamento, no seu casamento, com problema com filhos nas drogas, com problemas de doenças que têm entrado dentro da tua casa, dentro da tua família. Pois bem, é debaixo de um decreto divino, debaixo da unção do Salmo 91, no versículo 10, que diz: nenhum mal te sucederá e nem praga alguma chegará à tua casa. É debaixo desta unção que quarta-feira agora eu vou estar orando para todos os presentes que vão estar comigo. Quarta-feira em 3 horários, 9 da manhã, 3 da tarde e às 19:30. Prepare o seu coração. Depois de 16 anos, eu estou de volta para liberar uma palavra profética em Governador Valadares. O pastor Wilson Caetano, o pastor da grande segunda-feira forte. Você que um dia esteve na grande segunda-feira forte, venha receber a sua libertação e o seu milagre. Eu espero você, toda a sua casa, toda a sua família, para essa grande quarta-feira, dentro do templo da Igreja do Evangelho Quadrangular, na Avenida Brasil. Eu te espero, um forte abraço e até lá, no nome de Jesus. Deus abençoe a todos.
0: Então está aí essa confirmação, essa palavra de fé do pastor Wilson Caetano, esse profeta de Deus, esse homem que é muito usado nas mãos de Deus em curas, milagres, sinais, prodígios e maravilhas. Ele que vai estar 9 horas da manhã, 3 horas da tarde, e ele também vai estar às 7:30 da noite, orando por milagres, orando por curas, orando por libertação. Ele que tem uma palavra poderosa da parte de Deus para liberar sobre a sua vida. Acompanhe agora milagres que Deus faz através deste homem de Deus.
1: Eu profetizo a cura no nome de Jesus. Da doendo o seu braço? Aperta. Aperta onde dói.
2: Não.
1: Não tá doendo?
2: Não.
1: Tem certeza? Se apertar, você se doer. Parou de doer? Então pode tirar esse negócio. Você tem como tirar? Pode tirar. Pode tirar, não tem mais nada. O incrédulo fica perturbado. Ele fala, esse povo é doido. Tira. Oh, meu Deus. Oh, Deus, me ajuda. Vocês estão filmando a cabeça da menina. Filma aqui, ó, o milagre. Tira. Tira.
2: É uma luva.
1: Tira. Faz assim. E aí?
0: Como você ouviu, esse milagre é tremendo. A gente está vendo aqui em vídeo, essa criança, ela quebrou o braço, e o braço dela estava engessado. E o pastor Wilson orou por essa criança, e depois mandou tirar o gesso na frente de todo mundo. Aos olhos humanos, isso parece uma loucura, mas a fé, ela alcança essas coisas. E ele, movido pela fé, mandou a criança tirar o gesso. Quando a criança tirou o gesso do braço, o braço dela estava normal e ela fazendo os movimentos normal. Uma criança, então não tem como, né, falar que foi a pessoa estava sentindo dor e suportou a dor, não. É uma criança dizendo que um milagre aconteceu. Está comigo nesta tarde o profeta de Deus também, que está conosco desde a semana passada, missionário Gilmar Brandão, e hoje à noite ele vai estar na nossa segunda igreja. Boa tarde, a paz, meu amigo.
3: Boa tarde, a paz, pastor Antônio, que forte vai ser amanhã aqui na primeira igreja, com a presença aí do apóstolo Wilson Caetano, homem de Deus, usadíssimo por Deus, e você não pode ficar de fora, porque Deus vai operar na sua vida tremendamente. Então vem amanhã, nos três horários, né? Ver o horário melhor para você, 9 da manhã, 3 da tarde ou 7:30 da noite, receber a ministração poderosa deste homem de Deus na sua vida. E estou passando aqui para lembrar você que hoje nós estaremos ministrando a última noite ali na segunda igreja do Evangelho Quadrangular. Eu estava comentando com o pastor Antônio Leocádio aqui que ontem um milagre que impactou de muitos que Jesus fez ali, mas um que impactou ali a igreja foi a cura de uma moça, pastor Antônio, que ela estava com 2 escolioses na coluna. E essa moça já tinha gastado muito dinheiro com tratamentos e nada resolveu. E ontem ela foi milagrosamente tocada por Jesus, a ponto que a sua coluna endireitou, o mal que estava ali foi arrancado pela raiz e ela não sentiu mais nada para a glória de Deus. Foi uma emoção muito forte, porque um sofrimento de anos, um sofrimento que levou ela a gastar muito na farmácia, nos exames, na medicina, e não resolveu, não deu solução. E ontem, em apenas 5 minutos, talvez nem isso, de ministração, Jesus operou na vida dela e a sua coluna foi restaurada. E eu quero aqui fazer um convite especial para você que está me ouvindo aqui pela 104. Hoje, a partir das 19h30, nós estaremos ali na última noite de operações de milagres, na segunda igreja do Evangelho Quadrangular do pastor Milovan, na Avenida Mato Grosso, não é isso, pastor?
0: Rua Mato Grosso.
3: É Rua Mato Grosso, né, Avenida? É Rua Mato Grosso 278. Marque esse endereço de qualquer canto aqui de Valadares e venha hoje, a sua oportunidade de receber um grande milagre do Senhor Jesus. Então, a nossa agenda continua aqui em Valadares e hoje encerrando ali na segunda igreja quadrangular. Pastor, eu tenho certeza, se essa pessoa que está me ouvindo comparecer lá, levar um doente, ou até mesmo ela não está doente, mas está precisando de um milagre em alguma área da vida dela, Deus vai fazer o milagre, não vai, pastor Antônio?
0: Com certeza, porque o nosso Deus, Ele é o mesmo ontem, hoje e eternamente. E todos os milagres que Deus faz é para o nome dele ser glorificado, é para o nome dele ser louvado, é para o nome dele ser exaltado. Então você que está nos ouvindo e precisa de um milagre, tem pessoas que saem de longe. Hoje mesmo eu estava ouvindo um relato de uma senhora que ela saiu lá de um interior, lá de Tarumirim, devido à sua criança que foi mordida por um escorpião, com urgência saiu de lá para buscar ajuda aqui em Governador Valadares. Graças a Deus a criança recuperou. Então, quando a pessoa precisa, ela não mede esforço, né? Ela não mede esforço. Se você precisa e crê em Deus, saia da onde você estiver. Deus tem algo extraordinário para fazer na sua vida. Na Igreja do Evangelho Quadrangular, hoje à noite, ali, né, no bairro de Lourdes, na Mato Grosso 278. Amanhã nós vamos estar recebendo o homem de Deus. Nós vamos estar recebendo o homem de Deus, o apóstolo Wilson Caetano. Ele que por muitos anos realizou aqui em Valadares. Muitas pessoas o conhecem. A Segunda-feira Forte. É isso mesmo, ele fazia ali na nossa primeira igreja, a Segunda-feira Forte. Era um culto de muitas libertações, muitos milagres, e amanhã ele vai estar conosco e vai ser algo sobrenatural. Porque quando Deus quer abençoar o seu povo, Deus, ele traz os profetas, Deus usa os profetas, e o pastor Wilson Caetano vai estar amanhã, 9 da manhã, 3 da tarde, 7:30 da noite, nesse culto de operação de sinais, de prodígios e de maravilhas. E você é o nosso convidado especial, porque, missionário Gilmar Brandão, as pessoas muitas das vezes eles ficam deixando a oportunidade passar, e muitas das vezes a oportunidade não se repete. Quando Jesus passou em Jericó, era a última vez que ele passava lá. O cego aproveitou aquela oportunidade. A Bíblia não menciona que Jesus voltou a Jericó novamente. E ele aproveitou e clamou pelo milagre, clamou pela vitória, e o milagre aconteceu, missionário Gilmar.
3: Verdade, pastor Antônio, porque quem sabe aproveitar o momento não perde a bênção de Deus, né? A oportunidade é dada por Deus. Até falo um relato que eu falei da última vez aqui, que certa feita veio uma enchente muito grande num lugar, e essa enchente começou a destruir tudo. Ele foi à defesa civil com barco, helicóptero, começou a resgatar as pessoas para que as pessoas não morressem. E tinha um cidadão que ele estava em cima da sua casa porque a água já estava chegando na janela, ele subiu para cima. E quando chegou ali o corpo de bombeiro, a defesa civil, né, um helicóptero, só para salvar ele, ele falou, não, eu confio em Deus, Deus vai me salvar. E não foi, não quis ser resgatado. O que aconteceu é que a água subiu, ele morreu, veio a óbito, né? Morreu afogado. E ele, quando chega no céu, ele vem reclamar para Deus, Senhor, eu tive tanta fé no Senhor e o Senhor não me ajudou na hora que eu mais precisei. Eu estava morrendo afogado e eu pedi o teu socorro por causa de uma enchente e o Senhor não me socorreu. O Senhor falou, como não, meu filho? Eu mandei a marinha, mandei a defesa civil, foi helicóptero, barco, tudo para te salvar, e você disse não. Então, querido, Deus está trazendo homens de Deus com dons espirituais, como a vida do pastor Wilson nesta quarta-feira, aqui na primeira igreja, a minha vida hoje na segunda igreja, para trazer o milagre que você precisa. Agora, você não pode deixar passar a oportunidade. Amanhã eu vou embora, depois da manhã o pastor Wilson vai embora, aí o que que acontece? Acontece o quê? Você vai reclamar para Deus que o seu milagre não aconteceu. Você vai falar para Deus que o que você pediu, ele não te atendeu. E Deus vai dizer, meu filho, mandei um profeta 2.500 km. Foi na sua cidade com dom de cura, com dom de operações de milagres, né? Ele ficou praticamente mais do que uma semana, porque hoje vamos estar aqui na segunda igreja, amanhã vamos estar na sétima igreja, pastor Wilson Caetano aqui na primeira, né? Passou uma semana na sua cidade e você não foi receber o seu milagre, e agora você vem reclamar para mim que eu não te ouvi? Peraí, querido, você tem que ter atitude, você tem que vir, como diz o pastor Antônio. E nesta quarta-feira, 9 da manhã, 3 da tarde, 7:30 da noite, Deus vai usar o apóstolo Wilson Caetano para mudar sua história. E você precisa vir na Avenida Brasil, 3.897, e o seu milagre vai virar realidade.
0: Então tá aí o endereço, Avenida Brasil, 3.897, o lugar do seu milagre, o lugar da sua vitória, com a presença deste homem de Deus, apóstolo, pastor Wilson Caetano.
1: Olá, que Deus abençoe a todos, apóstolo Wilson Caetano aqui, o homem da grande segunda-feira forte. Eu quero fazer uma santa convocação para todos os amigos católicos, espíritas, evangélicos, pensador, que está ouvindo este áudio. Onde esse áudio chegar? Quarta-feira agora, eu vou estar em Governador Valadares, na primeira igreja do Evangelho Quadrangular, com meu amigo pastor Flamarion Rolando. Eu trago da parte de Deus uma palavra poderosa, uma oração para a proteção da família. Porque nós, da Igreja do Evangelho Quadrangular, nesse mês, estamos no mês da restauração da família. Talvez você que está ouvindo esse áudio tenha sofrido dentro da tua casa, sofrido com problemas no seu relacionamento, no seu casamento, com problema com filhos nas drogas, com problemas de doenças que têm entrado dentro da tua casa, dentro da tua família. Pois bem, é debaixo de um decreto divino, debaixo da unção do Salmo 91, no versículo 10, que diz: nenhum mal te sucederá e nem praga alguma chegará à tua casa. É debaixo desta unção que quarta-feira agora eu vou estar orando para todos os presentes que vão estar comigo. Quarta-feira, em 3 horários, 9 da manhã, 3 da tarde e às 19:30 horas. Prepare o seu coração. Depois de 16 anos, eu estou de volta para liberar uma palavra profética em Governador Valadares. O pastor Wilson Caetano, o pastor da grande segunda-feira forte. Você que um dia esteve na grande segunda-feira forte, venha receber a sua libertação e o seu milagre. Eu espero você, toda a sua casa, toda a sua família, para essa grande quarta-feira, dentro do templo da Igreja do Evangelho Quadrangular, na Avenida Brasil. Eu te espero, um forte abraço e até lá, no nome de Jesus. Deus abençoe a todos.
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0: A Igreja do Evangelho Quadrangular, ela é intitulada como a Igreja dos Milagres. Ela traz na sua doutrina os milagres. Jesus salva, Jesus batiza com o Espírito Santo, Jesus cura e breve voltará. E esses milagres estão acontecendo. A fala das pessoas comprovam isso. São pessoas como você, ouvinte, que está nos ouvindo agora, que antes tinha lá os seus problemas e tomaram uma decisão. Vieram até a igreja buscar o milagre. E amanhã, quarta-feira, o apóstolo Wilson Caetano vai estar orando para Deus realizar o milagre. Para você que está nos ouvindo também, hoje nós temos na segunda igreja com o missionário Gilmar Brandão.
3: Isso aí, Pastor Antônio, vai ser muito forte hoje na nossa última ministração na segunda igreja do Evangelho Quadrangular, na Avenida Brasil 3000, Avenida Mato Grosso, é Rua Mato Grosso, né, Pastor Antônio?
0: Rua Mato Grosso 278.
3: Rua Mato Grosso 278, igreja ali do nosso querido pastor Milovan, que é o pastor titular da igreja, e ontem já vimos Deus fazer milagres estupendos ali, né, uma moça curada de duas escolioses. Coisa extraordinária, o choro desceu, a glória desceu e você não pode ficar de fora. Pega o seu carro, pega o ônibus, pega um Uber, né? Moto, carro e venha para a segunda igreja do Evangelho Quadrangular na Rua Mato Grosso 278 hoje. Eu estarei lá já a partir das 7 horas para te atender com carinho e orar por você e ver Jesus operar o milagre que você precisa. Anota o endereço aí, hoje 19:30, Rua Mato Grosso 278, o lugar do seu milagre.
0: Não venha só, traga alguém com você, seja uma mão amiga. Tudo que você precisa é ser uma mão amiga, ajudar alguém. Talvez eu estou falando com você, está tudo bem com você, mas você conhece alguém, um colega de trabalho, um vizinho, um familiar, uma pessoa que está precisando da ajuda de Deus, vai lá e fala para essa pessoa que Deus está fazendo milagres. Os milagres vão acontecer. Amanhã vai ser algo extraordinário, hoje também Deus está fazendo maravilhas. Amanhã, mais uma vez, nós vamos receber a presença do apóstolo Wilson Caetano, esse homem que possui na vida deles os dons extraordinários de Deus. Dom de milagres, de libertação, ele tem uma palavra muito alegre e eu sou suspeito até em dizer que quando eu cheguei à Igreja do Evangelho Quadrangular, quem me recebeu pela primeira vez foi o pastor Wilson, e esse homem de Deus me tratou com tanto amor e educação e eu me tornei um membro da igreja e futuramente voltei a ser pastor, me tornando um pastor da Igreja do Evangelho Quadrangular. Então você que está me ouvindo, venha buscar o seu milagre, porque amanhã ele vai estar conosco e Deus vai estar fazendo milagres e prodígios.
1: Olá, que Deus abençoe a todos. Apóstolo Luiz Caetano aqui, o homem da grande segunda-feira forte. Eu quero fazer uma santa convocação para todos os amigos católicos, espíritas, evangélicos, livre pensador, que está ouvindo este áudio. Onde esse áudio chegar? Quarta-feira agora, eu vou estar em Governador Valadares, na primeira igreja do Evangelho Quadrangular. Eu trago da parte de Deus uma palavra poderosa, uma oração para a proteção da família. Porque nós, da Igreja do Evangelho Quadrangular, nesse mês, estamos no mês da restauração da família. Talvez você que está ouvindo esse áudio tenha sofrido dentro da tua casa, sofrido com problemas no seu relacionamento, no seu casamento, com problema com filhos nas drogas, com problemas de doenças que têm entrado dentro da tua casa, dentro da tua família. Pois bem, é debaixo de um decreto divino, debaixo da unção do Salmo 91, no versículo 10, que diz: nenhum mal te sucederá e nem praga alguma chegará à tua casa. É debaixo desta unção que quarta-feira agora eu vou estar orando para todos os presentes que vão estar comigo. Quarta-feira, em três horários: 9 da manhã, 3 da tarde e às 19h30. Prepare o seu coração. Depois de 16 anos, eu estou de volta para liberar uma palavra profética em Governador Valadares. O pastor Wilson Caetano, o pastor da Grande Segunda-feira Forte. Você que um dia esteve na Grande Segunda-feira Forte, venha receber a sua libertação e o seu milagre. Eu espero você, toda a sua casa, toda a sua família, para essa grande quarta-feira, dentro do templo da Igreja do Evangelho Quadrangular, na Avenida Brasil. Eu te espero, um forte abraço e até lá, no nome de Jesus. Deus abençoe a todos.
3: É isso aí, povo de Deus. Vai ser céu na terra. Nós vamos agora ao momento da oração. Coloca o seu copo com água. Quero orar por você. Enquanto você prepara a água, reforçar que hoje, às 19h30, eu estarei na segunda igreja quadrangular, na rua Mato Grosso, 278, ministrando o seu milagre no nome de Jesus. Vamos à poderosa oração. Grande Deus e poderoso Pai, nós oramos por essa multidão de ouvintes que estão ligados aqui na 104, que o Senhor venha abençoar, meu Pai, a vida de cada um. Eu consagro esse copo com água para operações de milagres, curas, libertações. E abençoa também, meu Deus, a grande concentração de fé logo mais às 19h30 na segunda igreja quadrangular. Me usa como o Senhor me usou ontem, curando aquela moça de 2 escolioses, pessoas curadas de enfermidades ali graves, e o teu nome foi glorificado. Usa o pastor Wilson Caetano amanhã na primeira igreja. Meu Pai, faça uma obra grande e abençoa teu povo que com certeza já estão abraçando a ideia e vão estar presentes em nome de Jesus. Oramos e liberamos o milagre nesta água. Quando teu filho tomar, seja abençoado. Em nome de Jesus, amém.
0: Deus abençoe a todos e um forte abraço.
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9: 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Meio-dia e 32.
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3: Olá, povo de Deus, boa tarde para você que se liga na sua 104. A minha rádio, a sua rádio, a rádio que tá sempre no coração do povo de Deus. Eu sou Alessandro e estamos chegando. Vamos juntos, até logo mais às 5. Vem aí pra você, nosso show da tarde. Muito louvor, alegria e informação aqui, ó. 104.

0: 104, a número 1 no coração do povo de Deus, Bruna Carla, participação de Anderson Freire, Eu Sei Que Não Estou Só. Antes, Cris Duran, Deus Está Exagerando, Gabi Oliveira, O Som da Igreja, Som e Louvor, Deus Está Caprichando, abrindo assim o nosso show da tarde para você, nessa terça-feira, hoje dia 18 de agosto de 2026. Mais uma vez, nosso boa tarde, muito obrigado pelo carinho sempre, muito obrigado pela audiência. Vamos juntos, até logo mais às 5, trazendo para você muito louvor, alegria e informação. Daqui a pouquinho teremos as principais notícias da nossa região, do Brasil e do mundo, dentro do nosso informativo 104, 1h40, 2h40, 3h40 e 4h40 da tarde. Você bem informado também aqui na nossa programação. A partir das 2h10 tem para você o nosso Pediu Ouviu, você comandando por aqui a nossa programação. Tudo isso e muito mais a partir de agora, até logo mais às 5 da tarde, no nosso Show da Tarde, que tá apenas começando.
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A número 1 no coração do povo de Deus, agora 1h25, mais uma vez, boa tarde pra vocês, estamos juntinhos aqui na sua 104 com os melhores louvores, aliás, a 104, né, 24 horas por dia, falando do amor de Deus por todos nós, mais uma vez, boa tarde pra você, excelente tarde maravilhosa aí de terça-feira, vamos juntos, até logo mais às 5, Aline Barros, nosso Deus.

0: 104, sempre os melhores louvores pra você. Cassiane, sinta ele aí antes, Pagode Restaura, porque ele vive. Aline Barros, Nosso Deus. E mais uma sequência especial pra você aqui no nosso Show da Tarde. Já já tem mais louvores. Agora, tá na hora de informação.
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0: Casas Bahia demite 3 mil funcionários e pede recuperação judicial. Quem traz os detalhes é Eduardo Amaral.
2: Uma das maiores redes varejistas do país, o grupo Casas Bahia, começou a semana em meio a uma crise. Ainda no domingo, a empresa protocolou um pedido de recuperação judicial na Justiça de São Paulo. O pedido envolve a própria empresa e outras 9 que pertencem ao grupo e tem como objetivo reorganizar as finanças, renegociar uma dívida que supera 17 bilhões de reais, tudo para garantir a continuidade do negócio. A notícia é mais um capítulo em meio a uma crise que chegou ao ápice durante agosto, quando a empresa demitiu cerca de 3 mil funcionários e promoveu o fechamento de quase 300 lojas. Economista e professor de mercado financeiro da Universidade de Brasília, UNB, César Bergo, avalia que a situação é um sintoma da desconexão das grandes varejistas com os negócios na era digital.
3: Existe um modelo de negócio falido, que é esse modelo parecido com a Casa Bahia dos grandes varejistas. O e-commerce ganhou espaço e uma loja física custa bastante financeiramente. Então, é um modelo já bastante desatualizado. E essa guerra, ela acaba impactando, sobretudo, essas grandes varejistas, como a Casa Bahia. As pessoas praticamente alteraram o seu hábito de consumo e as compras acontecem via internet. Poucas pessoas buscam a loja física.
2: Segundo o economista, a resistência do comércio físico hoje se concentra mais nos shopping centers. Contudo, manter uma loja nesses espaços é mais caro e reduz a margem de lucro das empresas. As Casas Bahia também sofreram nos últimos anos com os escândalos envolvendo o nome do fundador da empresa, Samuel Klein, depois da publicação de reportagens que mostram o envolvimento dele em um suposto esquema de exploração sexual de menores de idade. Bergo avalia que, embora menos impactante do ponto de vista econômico, o escândalo sim ajudou a abalar a imagem da rede de lojas.
3: No caso de um escândalo como esse da Casa Bahia, que foi uma questão moral, afeta, lógico, mas o pior é o desfalque, é o uso da empresa, outros...
2: O escândalo sim ajudou a abalar a imagem da rede de lojas.
3: No caso de um escândalo como esse da Casa Bahia, que foi uma questão moral, afeta, lógico, mas o pior é o desfalque.

0: tem um emprego bastante intensivo de mão de obra. Isso implica numa demissão de grande número de pessoas e redução dos postos de trabalho, que não é bom. E no caso assim, do modelo da Casa da Bahia, não vemos alternativa. A não ser o pequeno negócio localizado em determinadas cidades e pontos de atendimento, grandes varejistas, como a Casa da Bahia, vai ter dificuldade. E aí entra aquele modelo mais de e-commerce, mantendo um centro de distribuição e vendendo bastante pela internet.
1: Desde 2023, as Casas Bahia vem implementando o chamado Plano de Transformação, que levou de imediato ao fechamento de 55 lojas, consideradas deficitárias, e também a redução na época de mais de 8 mil postos de trabalho. Na petição apresentada neste domingo, a empresa atribui as suas dificuldades principalmente ao ambiente de juros elevados, à queda no consumo de bens duráveis, ao aumento da inadimplência e às pressões enfrentadas pelo setor varejista nos últimos anos. Produção e reportagem, Eduardo Amaral.
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0: Natália Braga pra você, mais uma sequência aqui do nosso Show da Tarde. Esse é o Tempo. Antes, Jonathan Rodrigues, Como Será? F-Hop Music, Meia-Noite. Fernandinho, Infinitamente Mais. Bom, nós vamos dar agora uma pequena pausa no nosso Show da Tarde. Vem aí o Visita ao Seu Lar com o pastor Sávio Souto, trazendo sempre uma bela mensagem pra edificar aí as nossas vidas, as nossas tardes. Mas eu volto já já, continuando pra você nosso Show da Tarde. Aliás, daqui a pouquinho você comanda a nossa programação. Já já tem Pediu Ouviu.
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3: Olá, Deus abençoe a sua vida poderosamente. Hoje é terça-feira, dia abençoado por Deus. Todas as vezes que nós acordamos, nós devemos lembrar de uma coisa: só estamos vivos porque Deus permitiu. E a permissão de Deus para estarmos vivos, estarmos de pé, tem um propósito. Que propósito é esse? É expressar a palavra de Deus, mostrar a glória de Deus para as pessoas através das nossas vidas. Então nós temos que viver de acordo com a palavra do Senhor, de acordo com as Escrituras. Nós devemos refletir a imagem do Senhor através dos nossos comportamentos, das nossas palavras, das nossas atitudes. A semana aí, né, já no terceiro dia, hoje, terça-feira, é o terceiro dia da semana e já está chegando ao meio. E muitas coisas já se passaram, mas ainda muitas coisas virão à nossa frente. Que nós possamos estar firmes, alicerçados, né, preparando aí a nossa família que sempre está em construção. Sempre que nós somos flexíveis, perdoadores, né, compreensivos um com o outro da nossa família, essa família ela cresce um pouquinho mais, ela se estrutura melhor. Então é nessa fé que nós estamos, tá bom? Deus abençoe a sua vida, acompanhe aí o que Deus tem feito em nossa igreja, sejam abençoados em nome de Jesus, e eu volto com vocês já já.
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9: Jesus é aquele que apazigua o mar e quebra no meio aquilo que tenta te paralisar. O que a palavra do Senhor declara? Os discípulos aqui estavam incrédulos quando a tempestade veio, mas Jesus entrou cancelando, quebrando a incredulidade. Olha essa palavra que Deus vai falar ao nosso coração. E naquele dia, sendo já tarde, disse-lhes Jesus: passemos para outra margem. E eles, deixando a multidão, o levaram consigo, assim como estava no barco, e havia também com ele outros barquinhos. E levantou-se grande temporal de vento, e subiam as ondas por cima do barco, de maneira que já se enchia de água. A água já estava entrando no barco. Aqui nessa leitura aqui eu já aprendo algo. O barco, ele foi feito para andar dentro da água, mas a água não pode entrar dentro do barco, não vai fazê-la afundar. Sabe que, trazendo isso para a minha vida também, eu aprendo que eu fui feito para andar no mundo, mas o mundo não pode entrar dentro de mim, que eu vou perecer. Então, se eu estou aqui nesse mundo, eu posso andar no mundo, mas eu não posso ser influenciado com as coisas do mundo. Eu tenho que influenciar o mundo com as coisas do céu. É que o apóstolo Paulo disse assim: buscar as coisas que são do alto, as coisas que são do céu, não as que são da terra. Então, um barco, ele não pode captar água e jogar dentro dele. Ali, o marinheiro não pode pegar a água e jogar dentro do barco. Vou levar essa água dentro do barco, vai afundar. E aqui a água já estava entrando dentro do barco. Olha a preocupação. Isso gera preocupação, e os discípulos começaram a ficar apavorados, porque a água já se enchia o barco. E ele estava na popa dormindo sobre uma almofada. E despertaram, dizendo-lhe: mestre, não te importa que pereçamos? Então eles falaram assim: você não vai fazer nada não, Jesus? A água está entrando dentro do barco, o mar está agitado, está balançando de um lado para o outro, e nós estamos aqui quase perecendo aqui. O senhor não importa com isso? E Jesus dormindo. Porque quando Jesus está no barco, ele pode dormir, você também pode dormir, porque a bonança está perto de chegar. Talvez estou ministrando para alguém aqui e o mar está agitado para você. A água já está entrando dentro do barco. Mas se você tem Jesus dormindo no barco, pode ficar tranquilo que a bonança vai acontecer logo. Porque Jesus, ele tem poder para repreender o mar, para fazer com que a água se cale, o mar e o vento também se acalme. Esse vento que está soprando na sua vida não é permanente, porque Deus coloca limite, coloca termo naquilo que te faz preocupar. Essa preocupação que você está com ela no coração, Deus já estabeleceu um termo para ela sair, parar e cessar, e você continuar caminhando de cabeça erguida, caminhando firme na presença do Senhor, porque o Senhor está preparando um caminho largo para você passar sem tropeçar com teu pé em pedra, se você estiver alinhado com o céu, se você tiver Jesus dormindo no teu barco. Fica tranquilo, a água vai acalmar, o vento vai calar, e você vai chegar do outro lado. Porque quem falou aqui, passemos do outro lado, foi quem falou, foi Jesus. E se Jesus deu uma ordem, não adianta, o inferno pode levantar conta que não vai conseguir, porque todo poder, autoridade e domínio está nas mãos daquele que criou os céus, criou a terra e tudo que existe. E ele está aqui nessa noite para te garantir vitória. Você não saiu da tua casa em vão. Você não saiu da tua casa à toa para vir na casa do Senhor, na casa do Pai. Aqui você recebe bênção, aqui você alcança vitória, porque a vitória é nossa pelo sangue de Jesus. Aleluia!
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3: Ó grande Deus e poderoso Pai, Eu apresento a vida de cada um dos teus filhos que estão nos ouvindo aqui através da Rádio 104,9 FM. Meu Deus, abençoe a vida de cada um. Libera, meu Deus, tudo que está travado no mundo espiritual. Repreenda tudo aquilo que não presta e não provém do Senhor. Abre as comportas do céu sobre a vida deste que crê. Meu Deus, dá condições favoráveis para que eles possam prosseguir na jornada, para que possam receber os benefícios do céu sobre a vida deles. Meu Deus, eu oro neste momento com a certeza e a convicção de que o Senhor ouviu esta oração e já liberou resposta dos céus. Eu te agradeço em nome de Jesus. Amém e graças a Deus.
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0: 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Agora 2:12, de volta com você e o nosso show da tarde. Tivemos aí o Visita Solar com o pastor Sávio Souto, mas agora estamos de volta, né? Continuando o nosso show da tarde, até logo mais às 5. E a partir de agora tem...
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0: A fim de ouvir aquele louvor aí que você tanto gosta, dedicar para aquele irmão, para aquela irmã que você sabe estão ligados aqui na nossa programação, ou de repente prestar a sua homenagem aos nossos aniversariantes de hoje, faz o seguinte, ó, pega agora mesmo aí seu smartphone e manda uma mensagem de áudio de até 30 segundos para nossa. Bom, mensagem de até 30 segundos. Passar de 30 segundos, ó, a Thay, né? Hoje a Thay que tá aqui comigo, vai passar tesoura, hein? Então... manda aí, tá bom? Valendo a sua participação comigo, DDD 33, número 99610104. Diz aí seu nome, o bairro, a cidade onde você mora, qual louvor você gostaria de ouvir, pra quem você dedica esse louvor. E encerra com a seguinte frase, eu sou mais 104. E lembrando que, de repente, se você quiser prestar a sua homenagem aos nossos aniversariantes, também do mesmo jeito, tá bom? Manda uma mensagem aí de até 30 segundos, repetindo aqui pra você o nosso número de WhatsApp, DDD 33 99961-0104. No ar, mais uma edição do nosso Pediu Ouviu. Começamos com André Valadão.

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1: É você comandando aqui a nossa programação através do nosso WhatsApp, através do Pediu Ouviu 33999610104. Olha, boa tarde aqui para o José Batista, né? Tá ligado aqui na nossa programação lá em Pouso Alegre. Ele e toda a família Batista, aproveitando o espaço aqui para desejar aqui os parabéns para a Heloísa Vitória, que hoje está completando mais anos de vida, está completando aí 11 aninhos. Tá certo, Heloísa, parabéns para você, menina. Parabéns aí para todos os nossos aniversariantes de hoje, dessa terça-feira, dia 18 de agosto de 2026, que o nosso Senhor, né, derrame sobre as vossas vidas todas as sortes de bênçãos, né? Que vocês possam, né, sempre estarem aí na presença do Senhor, tá bom? Mais uma vez aqui, parabéns para a Heloísa Vitória e um abraço aqui para todos da família Batista, né? Zé Batista, tá lá em Pouso Alegre, sul de Minas, sempre ligado aqui na nossa programação. Zé Batista, um abraço para você. Olá, boa tarde.
2: Boa tarde, Alessandra, Pai do Senhor Jesus, aqui é o Adão.
1: Oi, Adão.
2: Do bairro Verdes Monte. E eu gostaria de estar pedindo um hino aí, uma coisa nova com Maria Nassau. E oferecer esse hino para minha esposa Ana Paula, para minha cunhada Emi, a dona Andina do bairro São Raimundo, para o meu pastor Rivaldo e para todos os ouvintes. E especialmente para vocês aí da rádio. Eu sou Mais 104, a rádio do povo de Deus.

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12: De volta com você e o nosso pediu, ouviu? Agora 2h27, tem mais participações. Olá, boa tarde.
13: Pai de Jesus, meu amigo Alessandro, boa tarde. Aqui quem fala é o Arbaz Império, governador Valadares. Eu gostaria de ouvir oferecer o louvor com Caliane Fraust. Era a mão de Deus. Quero oferecer para todos os ouvintes nessa tarde, para vocês aí da rádio, para minha esposa Patrícia também, ligadinha na 104 FM, e dizer que somos mais de 104, a rádio do povo de Deus. Fique na paz, Deus abençoe e um abraço.

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3: Boa tarde, Alessandro.
4: Boa tarde.
3: Eu sou Ezequiel, do bairro Figueira.
4: Oi, Ezequiel.
3: Gostaria de ouvir um louvor com Raquel Silva, Tristeza e Alegria. E oferecer para todos ouvir, pessoal aí, a galera da rádio, especialmente para Sabrina, lá do Mãe de Deus. Eu sou mais 104, a rádio do povo de Deus.

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1: A paz do Senhor Jesus.
2: Paz.
1: Sou a Wanda do Altinópolis.
2: Oi, Wanda.
1: E gostaria de pedir uma música da Rose Nascimento. Parabéns. Oferecendo feliz aniversário para o Maurício, que foi aniversário hoje. A Romilda, que fez aniversário ontem, da 6ª Igreja Presbiteriana do Altinópolis. E quero dizer para vocês que sejam felizes, que Deus abençoe, que Deus guarde, ilumine os seus caminhos, em nome de Jesus. Sou mais 104, a Rádio do Povo de Deus.

0: Rose Nascimento aqui no nosso Pediu Ouviu, pra você ligado na programação da 104. 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
0: Queda do IBC-BR em junho aponta desaceleração econômica no país. Quem traz os detalhes é Eduardo Amaral.
2: O Índice de Atividade Econômica do Banco Central, IBC-BR, teve uma queda de 0,6% em junho na comparação com o mês de maio deste ano. Os números foram divulgados nesta segunda-feira pelo Banco Central e mostram que, apesar da redução no sexto mês do ano, o resultado acumulado ainda é positivo. Nos 12 meses, entre junho de 2025 e junho de 2026, o índice soma uma alta de 1,5% e um crescimento de 2,4% quando comparado a junho de 2025. Economista-chefe da Austin Rating, Alex Agostini, avalia que o resultado comprova a tendência de desaceleração econômica que já vinha sendo prevista pelo mercado.
3: Já está acontecendo aquela desaceleração esperada da economia por conta dos juros ainda muito elevado. Então isso afeta primordialmente a indústria, serviços começam a ser afetados por uma questão de desaceleração da atividade também no setor. A indústria esse mês ela foi um pouco afetada por conta da produção no setor de exploração de petróleo e gás. Uma coisa pontual, e a agropecuária continuou fazendo um bom serviço, que foi um crescimento de 1% na margem, né?
2: O IBC-BR é um indicador complementar ao Produto Interno Bruto, o PIB. Ele é usado para acompanhar a evolução da atividade econômica do país com maior frequência. Por isso, é considerado uma prévia do desempenho da economia brasileira. Economista da Bayside Brazil, Rodolfo Sartori, aponta os altos juros e o risco de uma inflação acima da meta como motivos que levaram a essa desaceleração.
4: O governo, com as medidas, né, fiscais, tem tentado evitar essa desaceleração, mas a verdade é que a taxa de juros está muito elevada há muito tempo, por razões necessárias, né? A inflação estava desgrudando da meta um tempo atrás, agora está mais controlada, apesar do choque do petróleo. Então, uma taxa de juros tão elevada assim, é natural que ela puxasse a economia um pouquinho para baixo, desacelerasse. E isso tem ficado bem nítido desde o final do ano passado, mas principalmente esse ano.
2: As informações que compõem o indicador abrangem os setores da indústria, dos serviços, da agropecuária, além dos impostos sobre produtos. Em junho, a atividade industrial teve uma queda de 1,4% em relação a maio. O setor de serviços também apresentou resultado negativo, com recuo de 0,5%. Já a agropecuária foi na contramão, tendo um crescimento de 1% no período. A expectativa é que esses resultados levem o Comitê de Política Monetária, o Copom, a fazer um novo corte na taxa básica de juros, a Selic. O comitê se reúne agora em novembro, depois das eleições gerais marcadas para outubro. Produção e reportagem, Eduardo Amaral.
0: Muito obrigado, Eduardo, pela sua participação. Bom, o ministro Alexandre de Moraes do Supremo Tribunal Federal acompanhou o relator Flávio Dino e votou pela manutenção da decisão que reconduziu o coronel Sandro ao cargo de

0: Prefeito de Governador Valadares. Com os dois votos favoráveis, Coronel Sandro passa a contar com 2 dos 4 votos do colegiado responsável pelo julgamento. Na prática, caso os outros dois ministros, ou seja, Zanin e Carmen Lúcia, votem pela cassação da decisão de Dino, haverá empate de 2-2. Nesse cenário, conforme a regra aplicável ao julgamento, o empate favorece a manutenção da decisão que garantiu o retorno de Coronel Sandro ao cargo de prefeito de Valadares. O julgamento analisa a validade do processo de cassação conduzido pela Câmara Municipal de Governador Valadares. Flávio Dino considerou que a Câmara descumpriu o rito previsto no Decreto-Lei nº 201/1967 ao não concentrar na mesma sessão a leitura e o recebimento da denúncia, a formação da comissão processante e a escolha de seu presidente e relator. Para Flávio Dino, a irregularidade torna nulo o processo de cassação. O ministro também destacou que a perda do mandato de um prefeito eleito pelo voto popular somente pode ocorrer com o cumprimento do procedimento previsto em lei. Informativo 104, de volta em uma hora.
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1: Agora 2h51, de volta com você e o nosso show da tarde. E continuando por aqui, o Pediu, ouviu. Olá, boa tarde.
2: Ô, Alessandro, boa tarde, tudo bem? Ô, Alessandro, eu sou Gerardo Bastão de Tocos. Você me ouviu que ele é do Ministério que subiu seu reino. Gosta de oferecer cinto nessa empresa para minha esposa dar aqui, para você, sua equipe. Pastor Elidio Jesus, do JW, Tom de Oliveira, José Batista Porto Alegre, Marinete, Barra Palmeira, sou Joel do Jardim Pela, e eu sou mais 104, a Rádio Poder, na Palha, Sandro.

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1: Olá, Alessandro, tudo na benção, querido? Aqui é o Olímpio, estamos aqui ligadinho na 104 FM, a Rádio do Povo de Deus.
2: E aí, Olímpio?
1: Ouvindo a rádio sempre e trabalhando nosso Uber aqui, né, Alessandro? Ligadinho na 104.
2: Que benção!
1: Quero pedir aí uma canção, Reacende a Chama, com Suede Silva. E quero oferecer para todos os ouvintes da 104 FM, para todos da Igreja Mevan de Governador Valadares. E quero deixar para você aí, ô Alessandro, que nós aqui estamos trabalhando no Uber, somos mais 104 FM, a rádio do povo de Deus. Vamos que vamos, Alessandro, estamos aqui ligadinho.

0: 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Suede Silva, reacende a chama. Bom, e com esse louvor nós vamos chegando ao final do nosso Pediu Ouviu de hoje. Muito obrigado a você que nos ajudou, né, a fazer aqui a nossa programação. Você está sempre participando, nos ajudando a fazer cada vez melhor a programação aqui da 104, do nosso Show da Tarde, através do Pediu Ouviu, tá certo? De repente, se você enviou a sua mensagem e não deu tempo de colocarmos no ar, não fica chateado, não fica chateada comigo. Amanhã tem mais Pediu Ouviu pra você a partir das 2h10.
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0: Continuando por aqui o nosso show da tarde, mais uma vez boa tarde para você, muito obrigado pelo carinho, pela audiência, 3 e 7.

0: 24 horas por dia, aqui na programação 104 é assim, né? Juntos, louvando o nome do Senhor Jesus, trazendo aqui também mensagens maravilhosas para juntos estarmos aqui passando esse momento especial, né? De comunhão e louvando o nosso Senhor. Dá só um minutinho, já eu tô de volta trazendo mais louvores para você. Não sai daí.
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1: De volta com você aqui na programação 104, sempre trazendo os melhores louvores. Aliás, a 104 você confere os melhores louvores 24 horas por dia, louvando, engrandecendo cada vez mais o nome do Senhor. E por aqui, nossa programação não para. Vamos de mais louvor para você.

0: 104, a número 1 no coração do povo de Deus. Fernanda Brum, Quando o Fogo Se Vai, ainda nessa sequência, Tom Carf, Infinitamente Mais. Valesca Maísa, Não Deixe Esquecer. E ainda, Pagode Restaura, Se Eu Me Humilhar. Daqui a pouquinho tem mais louvores pra você. Agora tá na hora de mais informação, aqui no nosso Show da Tarde.
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0: Indústria completa 20 meses de pessimismo. Quem traz os detalhes é Valquíria Rios.
2: Após 2 meses de recuo, o índice de confiança do empresário industrial subiu 1,9 ponto em agosto, indo aos 46,3 pontos. Mesmo com esse resultado, o IC6 segue abaixo da linha de visão.
0: Rios.
2: Após 2 meses de recuo, o índice de confiança do empresário industrial subiu 1,9 ponto em agosto, indo aos 46,3

0: Avaliação das condições atuais dos negócios e pelas expectativas para os próximos meses.
1: Essas duas avaliações, elas melhoraram na passagem de julho para agosto e explicam a melhora do índice de confiança como um todo. O índice de avaliação das condições atuais, ele segue no campo negativo, então os empresários ainda percebem piora das condições de seus negócios e da economia brasileira, mas essa percepção de piora, ela se suavizou na passagem de julho para agosto. Já com relação às expectativas, houve uma forte melhora, os índices aumentaram mais de 2 pontos.
0: O avanço reflete a alta dos dois principais componentes do ICI, o índice de condições atuais e o índice de expectativas. O primeiro cresceu devido a uma avaliação menos negativa dos empresários sobre o momento vivido pelas empresas e pela economia. Ainda assim, os industriais continuam insatisfeitos com o desempenho dos negócios e da atividade econômica na comparação com 6 meses atrás. Já o índice de expectativas subiu graças a uma projeção mais positiva dos empresários sobre o futuro das empresas e a uma percepção menos negativa quanto ao futuro da economia. Apesar disso, o indicador continua apontando pessimismo da indústria em relação aos próximos 6 meses. Produção e reportagem, Valquíria Rios.
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1: De volta com você e o nosso show da tarde aqui na sua 104. Vamos juntos até logo mais às 5. Sempre com louvores, alegria e informação. E onde quer que você esteja, Deus abençoe grandemente a sua vida. Muito obrigado pelo carinho, pela sua audiência. Paulo César Baruque, teu amor não falha. Nada

0: Davi Sassi pra você aqui no nosso Show da Tarde, correndo pros teus braços. Antes, Eliane Silva, Isto é Coisa pra Deus, e Paulo César Baruque, Teu Amor Não Falha.
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12: 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Mais uma vez, boa tarde. De repente, você tá no carro aí, tá no trânsito, tá ligado aqui na nossa programação. Deus abençoe grandemente a sua vida, tá bom? Muito obrigado pela carona, pela companhia. Olho no trânsito, queremos você sempre muito bem.

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0: Gabriela Rocha, outro na fornalha. Antes, Pastor Lucas, pintor do mundo, Bruna Oli, Oceano da Tua Graça e ainda comunidade de Nilópolis. Pra gente estar recordando aqui, Eu Quero é Deus. Vou para um rápido intervalo, mas eu volto já já com mais louvores nessa sua tarde especial de terça-feira. Não sai daí.
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0: 4 e 24.

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0: 104, a número 1 no coração do povo de Deus. Diante do trono, me ama. Antes, Nani Azevedo, Casa do Oleiro. Midian Lima, Prioridade. E ainda, Jonas Maciel, Boas Notícias. Mais uma sequência maravilhosa para você aqui no nosso Show da Tarde. Já já tem mais. Agora, tá na hora de mais uma edição do nosso Informativo 104.
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0: Anvisa aprova canetas genérica e similar para diabetes. Detalhes com Alan Barbosa.
2: A Agência Nacional de Vigilância Sanitária, Anvisa, liberou nesta segunda-feira o registro de duas novas canetas com o princípio ativo semaglutida, obtido por via sintética. Ambos são agonistas do receptor GLP-1. Um dos medicamentos é uma caneta genérica produzida pela EMS. Essa não terá nome comercial, como acontece com a caneta da EMS disponível no mercado com o nome Ozive. A outra caneta é um medicamento similar, registrado pelo laboratório Germed e que será comercializado com o nome Semaclic. A expectativa é de que os novos medicamentos cheguem ao mercado com valor 30% menor que o de referência. As duas canetas aprovadas pela Anvisa são indicadas para o tratamento de adultos com diabetes mellitus tipo 2, insuficientemente controlado, como adjuvante à dieta e ao exercício. Assim como os demais medicamentos similares, a caneta de solução injetável é de administração semanal. Os produtos devem ficar armazenados em geladeira em temperaturas que variam de 2 a 8 graus, antes e depois de iniciado o tratamento. Outro cuidado que o paciente precisa ter é de não deixar o medicamento congelar. A venda da semaglutida está sujeita à prescrição de receita médica em duas vias. De Brasília, Alan Barbosa.
0: Informativo 104, de volta amanhã, a partir de 1h40 da tarde.
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0: 104, a número 1 no coração do povo de Deus, Ministério na Graça, a Fé, Gabriela Gomes, a Bíblia que o mundo vai ler, Carlinhos Félix, Reina em Mim. E com essa sequência, vamos chegando ao final do nosso show da tarde. Muito obrigado você pela companhia, pelo carinho, você que participou, enviou sua mensagem, você que nos ajudou a fazer aqui o nosso show da tarde. Muito obrigado, Deus abençoe sempre, tá bom? Continue ligado, ele já tá chegando por aqui para comandar o seu fim de tarde, início de noite com Top Gospel, Game 104, também Flashback. Vem ele, JW, trazendo para você tudo isso e muito mais. Se o nosso bom Deus permitir, amanhã, a partir de 1 da tarde, nós estaremos de volta com você em mais uma edição do nosso Show da Tarde, tá bom? Grande abraço, excelente fim de tarde e início de noite, e a gente se encontra amanhã. Tchau, tchau.
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0: Jaspel, Game 104, as melhores hoje. Eu sou o JW, o telefone tá liberado pra vocês cadastrar comigo no game e faturar pelas melhores do dia. Confira comigo os grandes hits, é até às 7, tem muito mais pra você ligado comigo aqui no som da sua 104.
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0: Aline Barros e o som. No terceiro lugar, pelas melhores de hoje, depois da Cruz, terceira posição. No quarto lugar, ao som do Gui Rebustini com o Nosso Deus. E a quinta posição com Jonas Vilar, Olha à Frente. E mais uma programação começando na Rádio do Povo de Deus na tarde de terça-feira. Terça-feira, dia 18 de agosto de 2026. Ótima tarde para você, obrigado pela companhia. Que bom demais da conta ter você comigo aqui outra vez, hein? Eu pergunto se você já fez o cadastro para faturar comigo aqui no game, para responder as perguntas de conhecimentos gerais e levar os prêmios da programação. Aqui do game participa maior de idade, você faz o cadastro, a gente liga de volta, você responde as perguntas ao vivo e fatura. Você faz o cadastro pelo 3279-0104 ou no zap 99961-0104. 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E se você ainda não mandou um alô pra galera, você pode mandar o seu alô até 6h20 com mensagem de texto e mensagem de voz. Diga-nos por aqui no zap qual o seu nome, de onde você fala e pra quem você manda aquele salve pelo 99961-0104. Eu volto rapidinho.
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0: 5h17 agora.
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0: louvor e a música lindíssima aqui, ó. Festa de crente, é nesse ritmo que vamos juntinhos até às 7 da noite no som do nosso Top Gospel.
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0: Fechando por aqui a seleção da 5 Mais de hoje, com som do Sonho e Louvor com Festa de Crente. Se você ainda não fez o cadastro para faturar comigo no game, para responder as perguntas de conhecimentos gerais e levar os prêmios da programação, tô esperando aqui, hein? Do game, participa maior de idade, você faz o cadastro, a gente liga de volta, você responde as perguntas ao vivo e fatura. 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E depois dessa aqui, ó, tem você comigo no game.

chique demais da conta, o som do André e Felipe com Chora Pra Quê. Hora de você faturar comigo no game agora, hein? 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Tem gente na linha para faturar comigo aqui ao vivo no game. Alô, boa tarde. Alô, boa tarde. Aí, sumiu no mundo, tá me ouvindo não? Alô, boa tarde. Cadê, gente? Tá ouvindo não? Alô, alô, alô, tá me ouvindo? Dormiu no ponto. Deixa eu então virar aqui para o louvor. E eu volto logo em seguida, depois desta música aqui, com a sua participação comigo no game. Vamos... Cadê um louvor bacaneira pra eu colocar aqui pra gente fazer assim a próxima entrada logo depois dessa música? Mas tinha que ser um louvor bacana, não pode ser um louvor pé de frango, não. É essa aqui, ó. Então tá limpo. Enquanto isso, você que não fez o cadastro comigo no game, tô te esperando por aqui. Você faz o cadastro, a gente liga de volta, você responde as perguntas ao vivo e fatura em seguida aqui, ó.

0: Você que demais da conta, o som da Adriana Guiar, o melhor de Deus. Tem gente na linha pra faturar comigo aqui ao vivo no game. Alô, boa tarde.
1: Boa tarde, Jô.
0: Eu estou falando com a...
1: Sandra.
0: Sandra, e aí Sandra, como estão as coisas? Tudo beleza pura?
1: Joia, graças a Deus.
0: E você está falando do bairro?
1: Jardim Pérola.
0: Alô, povo de Deus do Pérola, pra todo mundo aí, um grande abraço, obrigado pela companhia. Sandra, quem é que vai ajudar você a faturar comigo aqui hoje no game?
1: Hoje tá Emanuele, pé de frango aqui, né?
0: Não pode botar fé, Emanuele sabe.
1: Minha sobrinha.
0: Sua sobrinha sabe, você não tá botando fé, e ela que vai acertar as questões, quer ver? Vamos ver.
1: Vamos ver.
0: Até que ponto você é capaz de chegar.
2: 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Você tem coragem de testar seus conhecimentos? 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Vai começar Game 104. Primeira pergunta, valendo 1000 pontos.
0: Como se chama o ato de se expressar através de gestos, mímica, braille ou caligrafia? Como se chama o ato de se expressar através de gestos, mímica, braille ou caligrafia?
2: Segunda pergunta, valendo 2000 pontos.
0: A Bíblia Sagrada diz que Abissai descreve Davi como o poeta que fez da minhoca o seu travesseiro. É verdade ou mentira? É... mentira.
2: Terceira pergunta, valendo 3000 pontos.
0: Oculista é o profissional encarregado também de cuidar da saúde bucal. A informação é falsa?
1: Não, falso.
0: É falsa.
2: Quarta pergunta, valendo 4000 pontos.
0: Como é chamado o quadro clínico provocado pelo excesso de exposição ao sol? Como é chamado o quadro clínico provocado pelo excesso de exposição ao sol?
1: Insolação.
2: É hora de colocar as contas em dia.
0: Insolação. A resposta está certinha. E por um cabelinho você não faz os 10 mil pontos no game.
1: Eu entendi a pergunta.
0: Pois é, como é que se chama o ato de se expressar através de gestos? Você acha que as pessoas...
1: Mímica.
0: Então, essa era a resposta correta. Nossa. Era só você falar mímica. Sandra, foi por um cabelinho aqui, e você sabia a resposta? Pois bem, você sabe muito, né, Sandra? Você é uma das grandes ganhadoras aqui da programação. De vez em quando você some, mas quando você aparece, você chega brilhando aqui sempre.
1: Ah, tá.
0: Tá com os 9 mil pontos no game, espero que dê pra você faturar. Agora me diz aí pra quem você vai mandar um grande abraço.
1: Pra todos os ouvintes aí, sempre, essa rádio abençoada.
0: Amém. Obrigado pela sua companhia, pelas considerações sempre.
1: Para todas as locutoras, né, que passaram aí, foram muitas.
0: Muitas locutoras, a gente sente muita falta aqui, não posso nem arriscar chutar,
1: verdade.
0: Porque eu iria falar aqui umas 5, iria faltar ainda umas 6, e aí o pessoal vai falar, mas você não lembrou de mim, então para as nossas, e todas elas são nossas amigas, e eles, elas e eles que já passaram, verdade, por aqui, né? Obrigado, Sandra, te espero de novo na semana que vem, hein? Um abração.
1: Falou, Jota.
0: Até lá, tchau, tchau.
1: Obrigado.
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0: 18 para 6 agora.
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0: Pegador Lu e a música bacaneira aí, ó. Já posso suportar. Antes, Gabriel Guedes, Todos os Meus Dias, fantástica canção. E começando a sequência com Elevation Worship com Praise. E agora, hora de você faturar comigo no game. Vamos nessa! No game participa maior de idade, você faz o cadastro, a gente liga de volta, você responde as perguntas ao vivo e fatura aqui comigo, hein? Você faz o cadastro pelo 3279-0104 ou no zap, o 99961-0104. Além dos prêmios da Rádio do Povo de Deus, tem os prêmios que eu anuncio agora, tem os prêmios que eu anunciarei logo em seguida. E tá fácil no game, tem vaga por aqui, dá pra você ganhar comigo demais da conta. 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Tem gente na linha para faturar comigo aqui ao vivo no game. Alô, boa tarde.
1: Boa tarde.
0: Eu tô falando com a...
1: Bruna.
0: Bruna. Tá falando de onde mesmo, Bruna?
1: JK1.
0: Alô, povo de Deus do JK1. Para todo mundo aí, o nosso abração. Obrigado pela companhia. Tem alguém para ajudar você hoje aí, não?
1: Só eu e Deus.
0: Sozinho e Deus. Tá com fé que dá para fazer uns 10 mil?
1: Ó, eu vou tentar.
0: Vamos ver até que ponto você é capaz de chegar.
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0: Quando é que é comemorado o Dia dos Namorados nos Estados Unidos? É em fevereiro, é no dia de Natal ou no dia de Ação de Graças? Quando se comemora o Dia dos Namorados nos Estados Unidos? Em fevereiro, no Natal ou no dia de Ação de Graças?
1: Eu acho que é fevereiro.
2: Segunda pergunta. 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
0: A Bíblia Sagrada diz que um certo rei de Israel foi assassinado durante umas comemorações no Réveillon. É verdade ou mentira? A Bíblia Sagrada diz que um rei de Israel foi assassinado durante as comemorações em um Réveillon. É verdade ou é mentira?
1: Mentira.
2: Terceira pergunta. Valendo 3000 pontos.
0: Soleiro é o nome dado à pessoa que conserta sapatos. Essa informação é falsa ou é verdadeira? Soleiro é o nome que é dado à pessoa que conserta sapato. A informação é falsa ou é verdadeira?
1: Falsa.
2: Quarta pergunta. Valendo 4000 pontos.
0: Como é chamada a faca para cortar peixe? Como geralmente é chamada a faca para cortar peixe?
1: Vixe, daí eu não sei, não.
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0: A faca para cortar peixe, mas pera lá, tem uma faca específica para cortar peixe, gente? Pera lá, como que é isso, não é? Bruno, você geralmente usa qual faca para cortar? Tem alguma faca especial na sua cozinha para cortar peixe, não?
1: Na verdade, aqui em casa a gente nem consome peixe.
0: Você nem consome peixe, só se você vai... Olha isso. Então, no máximo uma sardinha. Nem sardinha você não consome, não?
1: Ah, não. A sardinha já é mais fácil. Já vem enlatado ali. Eu não sei nem como que eles cortaram, colocaram ali. É. Nem sabia que existia. Eu sei que existe a faca de pão, a faca de serra, mas agora...
0: Pois
1: pra cortar peixe, pra mim, é novidade.
0: Faca pra cortar peixe, gente do céu. Mas de onde o pessoal tirou isso, gente? Não, acho que não tem isso não, viu? Canivete não é. Lâmina, tô tentando imaginar aqui uma faca pra cortar peixe. Sei não, esse pessoal tá inventando muita moda.
1: Isso aí, eu tô querendo até descobrir, porque realmente não sei não.
0: Uma faca pra cortar peixe, meu pai do céu. E aí, logo você que nem faz peixe na sua casa, aí morreu a nota. Não tem como acertar uma questão dessa aqui mesmo. Você acha que a resposta certa poderia ser balalaica ou peixeira?
1: Misericórdia. Eu não sei. Pois... Eu tô assim, eu tô naquela que eu não sei nada mesmo.
0: Pois é.
1: Você falou os nomes aí, eu não sei, nunca vi, nunca assim pesquisei, né?
0: Nem balalaica e nem peixeira, né? Você não conhece.
1: Não, nunca pesquisei, nem eu mesmo sabia.
0: Eu acho que se você fosse paraibana, você saberia. Primeiro porque lá é uma região litoral, né? E é porque diz também que os paraibanos, eles costumam matar o pessoal com uma peixeira, sabe? Acontece muito isso lá na Paraíba. Fala assim, fulano deu uma peixeirada nesse crânio. E aí então que eu fui entender, agora que eu tô puxando aqui a memória e recordando, eles falam, deu uma peixeirada no outro, fulano foi preso com uma peixeira na cintura. Meu Deus do céu.
1: Meu Deus.
0: Peixeira, inclusive é um nome muito sinistro pra quem não é familiarizado com ele. E essa seria a resposta, e você nunca ouviu essa palavra, né?
1: Nunca ouvi. Pra mim era qualquer faca.
0: Puxa, você poderia fazer o teste aí com sua família posteriormente, em uma oportunidade, perguntar pra eles se eles já ouviram essa expressão peixeira, se eles sabem o que é peixeira, porque pode ser que esse negócio nem seja mais falado hoje em dia. Sei não, hein, porque eu também tô lembrando dessa
1: palavra. Eu vou perguntar, porque meu sogro mesmo gosta de preparar peixes, né?
0: Ah,
1: ele,
0: não.
1: Ele mesmo é que limpa, faz o trem tudo. Mas eu não sei se ele sabe que tem a faca própria pra isso.
0: Não, eu acho...
1: Ele usou qualquer faca que tem aqui, uai.
0: Mas eu acho que se você perguntar ao seu sogro, ele vai falar peixeira. Se ele tiver dúvida, você vai perguntar pra ele assim, mas você sabe o que é uma peixeira? Já ouviu falar em peixeira? Eu acho que em 100% de possibilidade que ele vai dizer que sim. Mas aí você me conta aqui na semana que vem, beleza?
1: Beleza.
0: Agora me diga
1: aí. Mas e as outras?
0: As outras, todas você acertaram, porque você é uma das grandes acertadoras, né, Bruna? Você é forte. Sem dúvida. Mandou ver legal aqui, 6 mil pontos no game. E você vai mandar aquele abraço pra quem?
1: Vou mandar pra todos os ouvintes aí da rádio e todo mundo aí que
0: Amém.
1: Trabalha na rádio.
0: Obrigado
1: sempre
0: pela dedicação.
1: Tô ligadinha com vocês.
0: Eu fico feliz demais da conta em contar sempre com você, dando as moral pra gente aqui. E ó, semana que vem comigo aqui de novo, combinado?
1: Combinado.
0: Um abraço, obrigado, até lá. Tchau, tchau.
1: Tchau.
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0: Agora vem chegando aqui a cadeia da prece, que é rapidíssimo, hein? Já volto logo em seguida pra trazer os flashbacks, aquelas do fundo do baú, pra gente matar a saudade. Se você ainda não mandou um alô pra galera, você pode mandar o seu alô até 6h20, com mensagem de texto e mensagem de voz. Diga-nos por aqui no zap qual é o seu nome, de onde você fala e pra quem você manda aquele alô. Não tem pedido musical, mas se você manda um abraço, um salve, uma boa noite, um feliz aniversário, mande aqui uma oi pra galera até 6h20 pelo 99961064. Eu volto rapidinho.
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3: Olá, Deus abençoe a sua vida poderosamente. Hoje é terça-feira, dia abençoado por Deus. Todas as vezes que nós acordamos, nós devemos lembrar de uma coisa: só estamos vivos porque Deus permitiu. E a permissão de Deus para estarmos vivos, estarmos de pé, tem um propósito. Que propósito é esse? É expressar a palavra de Deus, mostrar a glória de Deus para as pessoas através das nossas vidas. Então nós temos que viver de acordo com a palavra do Senhor, de acordo com as Escrituras. Nós devemos refletir a imagem do Senhor através dos nossos comportamentos, das nossas palavras, das nossas atitudes. A semana aí, né, já no terceiro dia, hoje, terça-feira, é o terceiro dia da semana e já está chegando ao meio. E muitas coisas já se passaram, mas ainda muitas coisas virão à nossa frente. Que nós possamos estar firmes, alicerçados, né, preparando aí a nossa família que sempre está em construção. Sempre que nós somos flexíveis, perdoadores, né, compreensivos um com o outro da nossa família, essa família ela cresce um pouquinho mais, ela se estrutura melhor. Então é nessa fé que nós estamos, tá bom? Deus abençoe a sua vida, acompanhe aí o que Deus tem feito em nossa igreja, sejam abençoados em nome de Jesus, e eu volto com vocês já já.
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8: Jesus é aquele que apazigua o mar e quebra no meio aquilo que tenta te paralisar. O que que a palavra do Senhor declara? Os discípulos aqui estavam incrédulos quando a tempestade veio, mas Jesus entrou cancelando, quebrando a incredulidade. Olha essa palavra que Deus vai falar ao nosso coração. E naquele dia, sendo já tarde, disse-lhes Jesus: passemos para outra margem. E eles, deixando a multidão, o levaram consigo, assim como estava no barco, e havia também com ele outros barquinhos. E levantou-se grande temporal de vento, e subiam as ondas por cima do barco, de maneira que já se enchia de água. A água já estava entrando no barco. Aqui nessa leitura aqui eu já aprendo algo. O barco ele foi feito para andar dentro da água, mas a água não pode entrar dentro do barco, não vai fazê-la afundar. Sabe que trazendo isso para a minha vida também, eu aprendo que eu fui feito para andar no mundo, mas o mundo não pode entrar dentro de mim, que eu vou perecer. Então, se eu estou aqui nesse mundo, eu posso andar no mundo, mas eu não posso ser influenciado com as coisas do mundo. Eu tenho que influenciar o mundo com as coisas do céu. É que o apóstolo Paulo diz assim: buscar as coisas que são do alto, as coisas que são do céu, não as que são da terra. Então, um barco, ele não pode captar água e jogar dentro dele. Ali, o marinheiro não pode pegar a água e jogar dentro do barco. Vou levar essa água dentro do barco, vai afundar. E aqui a água já estava entrando dentro do barco. Olha a preocupação. Isso gera preocupação e os discípulos começaram a ficar apavorados, porque a água já se enchia o barco. E ele estava na popa dormindo sobre uma almofada. E despertaram dizendo-lhe: mestre, não te importa que pereçamos? Então eles falaram assim: você não vai fazer nada não, Jesus. A água está entrando dentro do barco, o mar está agitado, está balançando de um lado para o outro, e nós estamos aqui quase perecendo aqui, o senhor não importa com isso? E Jesus dormindo. Porque quando Jesus está no barco, ele pode dormir, você também pode dormir, porque a bonança está perto de chegar. Talvez estou ministrando para alguém aqui e o mar está agitado para você. A água já está entrando dentro do barco. Mas se você tem Jesus dormindo no barco, pode ficar tranquilo que a bonança vai acontecer logo. Porque Jesus, ele tem poder para repreender o mar, para fazer com que a água se cale, o mar e o vento também se acalme. Esse vento que está soprando na sua vida não é permanente, porque Deus coloca limite, coloca termo naquilo que te faz preocupar. Essa preocupação que você está com ela no coração, Deus já estabeleceu um termo para ela sair, parar e cessar, e você continuar caminhando de cabeça erguida, caminhando firme na presença do Senhor, porque o Senhor está preparando um caminho largo para você passar sem tropeçar com teu pé em pedra, se você estiver alinhado com o céu, se você tiver Jesus dormindo no teu barco. Fica tranquilo, a água vai acalmar, o vento vai calar, e você vai chegar do outro lado. Porque quem falou aqui, passemos do outro lado, foi quem falou, foi Jesus. E se Jesus deu uma ordem, não adianta, o inferno pode levantar conta que não vai conseguir, porque todo poder, autoridade e domínio está nas mãos daquele que criou os céus, criou a terra e tudo que existe. E ele está aqui nessa noite para te garantir vitória. Você não saiu da tua casa em vão. Você não saiu da tua casa à toa para vir na casa do Senhor, na casa do Pai. Aqui você recebe bênção, aqui você alcança vitória, porque a vitória é nossa pelo sangue de Jesus. Aleluia!
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11: Senhor nosso Deus e nosso Pai, o Senhor é aquele que está com os ouvidos abertos para nos ouvir e com as mãos estendidas para nos abençoar. Eu aproveito este momento para interceder em favor de cada um desses que estão nos ouvindo através da Rádio 104,9 FM. Meu Deus, eu peço que o Senhor visite o coração de cada um, que o Senhor venha tocar de uma maneira especial sobre a vida desse que crê, desse que acredita que a vida dele pode ser mudada. Libera, meu Deus, as bênçãos celestiais sobre a vida de cada um. Dá, meu Deus, condições favoráveis para que eles e a sua família possam viver e desfrutar do melhor do Senhor nesta terra. Prepara, meu Deus, uma bênção especial para cada um neste dia de hoje, em nome de Jesus. Amém e graças a Deus.
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13: 6:17.
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2: 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E a hora de passar o pano no zap, conferir quem nos mandou a sua mensagem aqui pelo 99961-0104, na tarde de terça-feira, 18 de agosto. Já se passaram 230 dias de 2026. E da estação, hein? 59 dias do inverno já. Olha aí, é a 34ª semana do ano. A lua hoje é nova. E o que se comemora no dia de hoje? Hoje é o dia do estagiário. Hã? Você conhece o estagiário? Quem é o estagiário? Ah, você já foi estagiário? Olha isso, ó. Dia do estagiário, celebrado no dia 18 de agosto, é uma data. A data é uma oportunidade para lembrar a importância do estágio como ponte entre a formação escolar e a experiência profissional. Bora entender mais sobre isso? Primeiro, estágio não é emprego disfarçado, hein? Segundo a lei de 2008, ela define o estágio como um ato educativo, escolar, supervisionado, voltado à preparação do estudante para o trabalho. Por isso, ele não cria vínculo empregatício quando todos os requisitos legais são cumpridos. Traduzindo, o estagiário está ali para aprender. Agora, se a empresa entrega para ele o trabalho de 5 funcionários e fala é uma oportunidade de aprendizado, aí o aprendizado já está ficando avançado demais, né? Segundo, o estagiário também tem direito a férias, hein? A legislação garante ao estagiário 30 dias de recesso quando o estágio dura pelo menos um ano. Se ele recebe bolsa, o recesso deve ser remunerado. Em contratos menores, o período é proporcional. Ou seja, aquele famoso estagiário não tira férias? Isso não passa de uma lenda corporativa, né? Terceiro, existe limite para a jornada. Para estudantes do ensino médio regular, da educação profissional e do ensino superior, a jornada normalmente não pode ultrapassar 6 horas por dia e 30 horas por semana. Além disso, durante períodos de avaliações escolares, a carga horária deve ser reduzida pelo menos pela metade. A lei entendeu uma coisa importante: o estudante precisa trabalhar, mas também precisa estudar. Afinal, se o estágio ocupar todo o tempo do aluno, daqui a pouco ele vira funcionário antes de conseguir virar formado, né? Aí, na primeira reunião, o chefe perguntou: alguém aqui tem alguma dúvida? Todo mundo ficou em silêncio, né? Aí o estagiário levantou a mão. E o chefe pensou, finalmente alguém interessado em alguma coisa, né? Pode perguntar, estagiário. Aí o estagiário, bem, essa reunião aqui conta como hora trabalhada? E o chefe respondeu, claro que conta. O estagiário sorriu e disse, não, então pode continuar a reunião aí, eu estou adorando essa reunião. Moral da história. O estágio deve ser mais do que uma primeira experiência profissional. Deve ser uma oportunidade para o estudante aprender, desenvolver competências e conhecer na prática a profissão que escolheu. E para a empresa, também existe uma lição. O estagiário pode estar começando a carreira, mas não está começando a vida. Respeito, orientação e oportunidade de aprendizado fazem parte de um bom estágio. Parabéns ao estagiário! Hoje é o seu dia! Agora vamos lá verificar os fatos do dia. Se tem alguma coisa marcante, importante, relevante que aconteceu no dia 18 de agosto na história do Brasil ou do mundo. Cadê? Aconteceu alguma coisa aqui no 18 de agosto na história brasileira, na história mundial, algum fato? Aqui, ó. Em 1960... começou a ser vendido o primeiro anticoncepcional oral da história. A pílula Enovid 10 era fabricada pela Surly Drug Company. Olha aí, ó, essa Surly Drug Company, num dia como esse, em 1960, vende o primeiro anticoncepcional oral da história, a Enovid 10. Tá aí, você conhece a pílula anticoncepcional? Já tomou pílula anticoncepcional? Mas não é de 60 não, viu? Tô recordando aqui, a pílula anticoncepcional, na verdade, os estudos mesmo sobre ela começam lá nos anos 50. Ah, tá, mas aí é aquela história. Primeiro, né, primeiro começa lá os estudos, vão aperfeiçoando, porque antes dessa pílula ser comercializada, ela tinha outra finalidade. Ainda nos anos 50, esse medicamento, ele era usado para tratar os distúrbios menstruais. Né? E foi aí que, então, no início dos anos 60, que ele começa a ser comercializado como um anticoncepcional, né? Um produto com a finalidade aí de fazer a regulação do hormônio para impedir a ovulação e por aí vai. E aí, então, a chamada pílula anticoncepcional, ela ganha evidência ali. Depois tivemos até uma revolução cultural, né, pelo mundo afora, aqui no Brasil, falava-se até, né, a revolução da pílula, já falamos sobre isso aqui, né? Pois bem, curioso que a pílula ela foi criada lá nos Estados Unidos, mas para fazer os testes mesmo eles mandaram para outras regiões, não fizeram lá nos Estados Unidos, porque lá tinha restrição sobre a questão de contracepção naquela época, né? Eles fazem o produto e falam, calma, vamos testar primeiro nos outros, vamos ver se é bom, se der certo ou não, né? Vai que não germina. E aqui no Brasil tivemos aquele período, já falei isso aqui recentemente, né? Em que o pessoal estava falsificando a pílula anticoncepcional, fazendo ela de farinha de trigo. Você lembra desse negócio? Quando que estava acontecendo? Até falei esses dias aqui, quando a mulher chegava para outra e falava, né? Não, mas seu filho tem um pãozinho. Mas era justamente por isso, né? Porque a pílula tinha sido feita de farinha de trigo e não resolveu nada.
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2: Quem está nos acompanhando aqui pelo Zap da 104, o Romildo ligadinho na programação comigo. Olá, Romildo. Boa noite para você e para a família aí. Obrigado pela companhia, meu amigo. Tá lá no Santa Helena. Mais alguém nos acompanhando aqui pelo 99961-0104. Remy Gomes está em Alpercata com a família lá. Alô, Remy Gomes, para você, para a família, para a galera de Alpercata, boa noite, obrigado pela sintonia. Mais alguém mandando salve aqui pelo 99961-0104. O José Batista está ligado em Pouso Alegre, no sul de Minas. Ele está mandando alô para quem? Os parabéns para Heloísa Vitória, que está fazendo hoje 11 aninhos. Alô, Heloísa Vitória. Muitas felicidades, muitos anos de vida pra você. Deus te abençoe rica e poderosamente. Feliz aniversário. Ela é a sobrinha do José Batista, hein? E toda a família Batista está mandando essa parabenização toda especial pra você, Heloísa Vitória. Feliz aniversário. Mas alguém mandando alô aqui pelo 99610104. Roberto e Sueli também estão por aqui no bairro Palmeiras. Alô, Roberto e Sueli. Alô, povo de Deus do Palmeiras. Um grande abraço aí. Obrigado pela companhia. Mais alguém mandando seu alô pelo 99610104. A Rilza está ligadinha na programação. Alô, Rilza Marta do Santa Rita. E ela mandando aqui o boa noite. Estamos ligadinhos. Abraços para Preta, para tia Marta Madeira e para o Bill. Oi, tia Marta. Obrigado pela companhia aí. Também ela está mandando para Helenise, para o Erivelto, para prima Kelly, tá aí para mim também. E ela diz aqui, para o grande amor da minha vida, o meu Melzinho. Olha isso. Diz ela que é o Melk. Abraço aí, meu querido. O alô todo especial aí do fundo do coração da esposa Rilza. Mais alguém tá mandando salve aqui pelo 99961-0104. São estes. Se não deu para você participar comigo aqui hoje, conto com você aqui amanhã a partir das 5. Mande o salve aqui pelo 99961-0104 e a gente rola a sua participação aqui na Rádio do Povo de Deus.
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2: 20 para 7 agora, ó.
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Raízes Regina, nos Montes da Adoração. E essa melodia é maravilhosa, não é, não é? São os clássicos, né? E agora chegando aquela belíssima canção, aquela que tocava, que toca, e que certamente continuará tocando profundamente a nossa vida. Eu tô achando que você não conhece essa música, hein? E ela é conhecida, e ela é a música do dia.

Conta-se que certa vez, em uma região montanhosa e através de um grande deserto, estavam caminhando dois velhos amigos numa longa viagem, e esses amigos estavam bastante enfermos, cada qual se defendendo ali, quanto possível, contra os golpes do ar gelado daquela região montanhosa e deserta. Quando eles, nessa viagem, foram surpreendidos por uma criança que eles encontraram quase morta na estrada, caída ali diante do frio, ao sabor da ventania de inverno. E um dos homens, quando viu aquele menino caído no chão, diante do frio, já irritadiço, o homem disse: "Ah, eu não vou perder tempo com esse menino. Essa hora aqui exige cuidado para comigo mesmo, não estamos bem de saúde, temos uma grande jornada pela frente nesse deserto gelado, diante dessas montanhas, então sigamos à frente." O outro homem, porém, mais piedoso, considerou, dizendo o seguinte: "Olha, vamos salvar esse pequenino, ele é o nosso irmão em humanidade." E o seu companheiro disse: "Não, eu não posso, não tenho condições. Estou cansado, estou doente, há muito que para percorrermos ainda nesse deserto. Eu vou seguir em frente." E então, pensando dessa maneira, o homem não se dispôs em ajudar o pequeno. Ele simplesmente dizia: "Ah, esse desconhecido aqui seria um peso insuportável nessa caminhada. Temos frio e tempestade pela frente. Temos que chegar à aldeia próxima sem perda de minutos." E avançou. Foi embora a largas passadas. Já o outro homem, de bom sentimento, contudo, inclinou-se para pegar o menino que estava estendido no chão. Demorou-se alguns minutos, colocando-o paternalmente ali ao seu próprio peito, aconchegando o garoto ainda mais. Ele então, por fim, continuou marchando adiante, agora mais devagar, levando consigo o menino. E a chuva gelada caiu, metódica, e pela noite adentro foram sofrendo ali naquela estrada. E o homem que ficara para trás seguiu amparando aquele valioso fardo, e depois de muito tempo, de muita caminhada, ele conseguiu alcançar a hospedaria de um povoado que ele estava buscando, conseguiu chegar no povoado. E com enorme surpresa, porém, ele não encontrou lá o seu colega que havia seguido à frente a passos largos, e somente no outro dia, depois de uma minuciosa procura, foi então outro infeliz viajante encontrado sem vida numa vala do caminho alagado. Como ele seguiu às pressas e a sós, com uma ideia egoísta de preservar-se, ele não resistiu à onda de frio que se fizera violenta e tombou encharcado, sem recursos com que pudesse fazer face ao congelamento. Enquanto que o companheiro, recebendo ali em troca o suave calor da criança que ele sustentava junto ao próprio peito, ele superou os obstáculos da noite frígida, salvando-se de um semelhante desastre. Descobrira a sublimidade do auxílio mútuo, ajudando ao menino abandonado a ajudar a si mesmo. Avançando com sacrifício para ser útil a outrem, conseguira triunfar dos percalços do caminho, alcançando as bênçãos da salvação recíproca. As mais eloquentes e exatas testemunhas de um homem perante o Pai Supremo são as suas próprias obras. Aqueles que amparamos constituem nosso sustentáculo. O coração que amparamos constitui-se-á, agora ou mais tarde, em recurso a nosso favor, ninguém duvide. Um homem sozinho é simplesmente um adorno vivo da solidão, mas aquele que coopera em benefício do próximo é credor do auxílio comum. Ajudando, seremos ajudados. Dando, receberemos. Esta é a lei divina. 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

0: frase do dia de hoje para você parar e pensar comigo é sobre ajudar, de Emily Dickinson. Emily Dickinson, sobre ajudar, teria dito: se eu puder aliviar o sofrimento de uma vida, ou se conseguir ajudar um passarinho que está fraco a encontrar o ninho, a vida terá valido a pena.
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0: Final do Top Gospel com Game 104, os flashbacks, a sua participação e as melhores do dia. Obrigado pelo carinho da sua companhia. Eu sou o JW e amei ter você por aqui mais uma vez. Vem chegando a Voz do Brasil. Na sequência tem o Show Musical 104 e nos encontraremos amanhã, a partir das 5 da tarde, se o Senhor Jesus nos permitir. Para você um forte abraço, uma excelente noite e até lá. Tchau, tchau.
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1: Olá, boa noite.
2: Boa noite para você que nos acompanha em todo o país.
1: Terça-feira, 18 de agosto de 2026.
2: Vamos aos destaques do dia.
1: Atualização da lei seca.
2: Nova regulamentação prevê o uso de equipamentos para identificar outras substâncias além do álcool.
1: Após acidente, em caso de morte, será obrigatória a realização de exame para detectar álcool ou drogas ilícitas.
2: Atendimento à mulher.
1: Busca de informações sobre direitos e proteção lideram chamadas ao Ligue 180. Graziela Mendonça.
3: A violência psicológica respondeu por 35% das mais de 98 mil denúncias recebidas pelo canal nesta primeira metade do ano.
2: Anvisa aprova duas novas canetas para tratamento de diabetes.
1: Os dispositivos possuem como princípio ativo a semaglutida, obtida por via sintética.
2: Em entrevista, a diretora da agência da Anvisa, Daniela Marreco, destaca a importância da aprovação desses medicamentos.
4: Consideramos, sim, bastante perigoso e, em termos de segurança, para o paciente utilizar produtos que não estão regularizados, pode, sim, trazer um risco à saúde das pessoas.
1: Hoje, na apresentação da Voz do Brasil, Luciana Vasconcelos e Luciano Seixas.
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1: O Conselho Nacional de Trânsito atualizou procedimentos de fiscalização da Lei Seca, que estabelece regras para coibir a condução de veículos sob influência de álcool.
2: As novas medidas entram em vigor após publicação no Diário Oficial da União.
1: E quem tem todos os detalhes das atualizações é a repórter Luana Karen, que conversa com a gente ao vivo. Boa noite, Luana.
5: Boa noite, Luciano e Luciana. Boa noite aos ouvintes da Voz do Brasil. O novo regulamento passa a prever três formas principais de verificação durante fiscalizações. Teste com bafômetro, teste em equipamento específico que indica outras substâncias psicoativas, como drogas ilícitas, e constatação de sinais de alteração psicomotora do motorista por agentes de trânsito. Continuam sendo admitidas imagens, vídeos e outros meios de prova aceitos legalmente. A partir da resolução, fica instituída uma fase de triagem nas operações. Nesta etapa, poderá ser utilizado pré-teste ou teste passivo de alcoolemia. O resultado dessa primeira fase não poderá isoladamente gerar autuação ou caracterizar a condução sob influência de álcool. Nesses casos, será necessária a continuidade das avaliações previstas na norma, como o uso do bafômetro.
2: E Luana, a nova regra detalha mecanismos para situações que possam interferir no resultado do bafômetro?
5: Detalhe sim, Luciana. Em situações envolvendo produtos que podem deixar temporariamente resíduos de álcool na boca, como o consumo de bombom de licor, pão de forma ou enxaguante bucal, a norma estabelece que deverá ser feito um novo teste. Isso pode ocorrer também quando algum fator técnico ou operacional comprometer o resultado válido.
1: Luana, a nova resolução também prevê o uso de equipamentos adicionais para verificar o uso de substâncias psicoativas, como drogas ilícitas?
5: Prevê sim, Luciana. A norma permite o uso de equipamentos para identificar a presença de outras substâncias além do álcool, capazes de alterar e comprometer a capacidade de dirigir, como drogas ilícitas e substâncias que determinem dependência. De acordo com a norma, o auto de infração deverá conter o tipo de substância detectada pelo equipamento. Para serem usados na fiscalização, os equipamentos deverão ser certificados pelo Inmetro. O texto regulamenta a possibilidade de testes toxicológicos e outros meios técnicos ou científicos para constatar a influência de substâncias psicoativas.
2: E Luana, naquele caso que o condutor se nega a fazer os testes quando solicitado, ainda continua valendo?
5: continua assim, Luciana. Neste caso, o motorista continuará sujeito à multa e suspensão do direito de dirigir por 12 meses. Mas o Manual Brasileiro de Fiscalização de Trânsito foi atualizado para detalhar e padronizar a atuação em casos de recusa ao teste. Para o condutor que não realizar o procedimento, a norma estabelece como cada situação deve ser registrada e determina que, em uma mesma abordagem, não sejam lavrados simultaneamente autos de infração por dirigir sob influência de álcool ou outras substâncias psicoativas e por se recusar ao exame. Nos casos de acidentes que resultem em óbito, o motorista será obrigado a fazer exame para detectar álcool ou outras substâncias psicoativas.
1: Luana, foram criadas novas penalidades ou infrações com a medida?
5: Foram não, Luciano. A atualização da Lei Seca não altera ou cria novas penalidades. Apenas regulamenta os critérios de fiscalização e de comprovação de infração. A norma atualiza procedimentos vigentes desde 2013 e também estabelece o modo de identificação de outras substâncias psicoativas. As novas regras entram em vigor após a publicação da norma no Diário Oficial da União. Os equipamentos para exames toxicológicos poderão ser usados imediatamente após a publicação, a depender apenas da disponibilidade e da existência de equipamentos certificados conforme os requisitos estabelecidos pela resolução. Luciana e Luciano, volto com vocês.
2: Muito obrigada, Luana Karen, pelas informações ao vivo aqui na Voz do Brasil.
1: Mais de 1 milhão de ligações já foram recebidas este ano pelo Ligue 180.
2: A central de atendimento à mulher é gratuita e recebe denúncias, pedidos de informações e dá orientações relacionadas à proteção da mulher.
3: O Ligue 180 recebeu 1.035.647 ligações de janeiro até julho deste ano, o equivalente a 4.884 chamadas por dia. A central de atendimento à mulher é gratuita e serve não apenas para denúncias, mas também para pedidos de informação e orientações sobre os serviços da rede. O estado de São Paulo liderou os atendimentos no primeiro semestre, com mais de 106 mil ligações recebidas. Em seguida, vem Rio de Janeiro, Minas Gerais, Bahia e Rio Grande do Sul. Estela Bezerra, secretária nacional de enfrentamento à violência contra mulheres, aponta qual tem sido o papel deste canal.
6: O canal 180, ele tem uma importância de demonstrar à população o como a consciência, a conscientização sobre violência contra as mulheres tem ampliado. Antes você só considerava violência contra as mulheres, feminicídio e agressão física. Hoje você tem denúncias de violência psicológica, que é a primeira no ranking das denúncias. A gente tem denúncias de violências digitais, que é uma violência nova, contemporânea, né, que não se percebia dessa maneira.
3: A violência psicológica respondeu por 35% das mais de 98 mil denúncias recebidas pelo canal nesta primeira metade do ano. Em seguida, vem a violência doméstica, com mais de 24 mil ligações. Também foram registrados casos de violência moral e patrimonial. Se você é mulher e está sofrendo algum tipo de violência ou conhece alguém nesta situação, ligue 180 ou envie uma mensagem pelo WhatsApp. WhatsApp 61 96 10 0180. O serviço funciona 24 horas, 7 dias por semana. O atendimento é feito em português, inglês ou espanhol e ainda na língua brasileira de sinais. Reportagem Graziela Mendonça.
1: Estão abertas as inscrições para uma capacitação online em inteligência artificial voltada para mulheres à frente de pequenos negócios.
2: A iniciativa oferece 5 mil vagas, sendo metade delas para mulheres negras.
1: As atividades começam em 1º de setembro e vão tratar do uso da inteligência artificial em áreas como gestão, planejamento, marketing, vendas, atendimento ao cliente, análise de dados, produtividade e inovação.
2: Ao final do curso, 50 negócios poderão ser selecionados para receber um investimento inicial destinado à implementação dos projetos desenvolvidos durante a formação.
1: As interessadas podem se inscrever até o dia 20 de outubro no portal do Ministério do Empreendedorismo, da Microempresa e da Empresa de Pequeno Porte.
2: E professores da educação básica de todo o país podem realizar cursos sobre inteligência artificial, IA, de graça.
1: A formação continuada está disponível no ambiente virtual de aprendizagem do Ministério da Educação, AVAMEC.
7: Os cursos tratam desde os conceitos básicos de IA até a aplicação das ferramentas em atividades de sala de aula. Cada participante pode organizar o próprio ritmo de estudos e há formações voltadas para o ensino fundamental e para o ensino médio. Entre os assuntos abordados estão uso pedagógico da IA, criação de recursos digitais, planejamento de atividades e o uso responsável das ferramentas. Os conteúdos também tratam de temas como autoria, pensamento crítico, proteção de dados, segurança digital e avaliação das informações produzidas por ferramentas de inteligência artificial generativa. Os cursos variam entre 20 a 180 horas de duração. Para se inscrever, basta acessar o AVAMEC, fazer login ou criar uma conta na plataforma. O endereço é avamec.mec.gov.br. Priscila Machado, para a Voz do Brasil.
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9: Olá, meu nome é Ana Júlia Toches e a minha pergunta é: eu devo começar pelas questões fáceis ou difíceis no Enem?
2: Quem responde é o professor de matemática Marcelo Almeida, que aproveita para dar mais dicas para se sair bem na prova.
10: Olá pessoal, estou aqui para trazer para vocês uma dica muito importante. Você que está se preparando para as provas do Enem que estão aí chegando e precisa aumentar sua nota em matemática. Muitas vezes o estudante se apega nas questões difíceis e acaba perdendo muito tempo em resolução dessas questões. Dica: questões fáceis e médias são as questões que vão aumentar em muito a sua nota em matemática. Acertem questões fáceis, acertem. Não erre uma questão fácil. E em matemática, onde a gente vê essas questões? Estatística básica, média, moda, mediana, gráfico, interpretação gráfica, são questões que muita gente, por achar que é fácil, acaba deixando de estudar. Então, dica: pegue as provas anteriores e faça todas essas questões. Tenho certeza que vai dar bom demais.
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1: A prova será aplicada em dois domingos seguidos, nos dias 8 e 15 de novembro.
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1: As novas canetas emagrecedoras à base de semaglutida foram aprovadas pela Agência Nacional de Vigilância Sanitária, Anvisa.
2: Uma das canetas é genérica, produzida por farmacêutica brasileira.
1: A semaglutida é um medicamento que age de maneira similar ao hormônio GLP-1 e, com isso, reduz apetite, diminui as taxas de açúcar no sangue e tem sido amplamente utilizado para o controle da obesidade.
2: Com a queda da patente do primeiro medicamento comercial à base de semaglutida, a agência tem analisado e liberado pedidos de laboratórios para produzir medicamentos similares e genéricos.
1: Em conversa com a Voz do Brasil, a diretora da Anvisa, Daniela Marreco, explica como é o processo de análise para esses pedidos e os riscos do uso de canetas falsificadas. Acompanhe.
11: Diretora Daniela Marreco, da Agência Nacional de Vigilância Sanitária. Um prazer ter a senhora conosco aqui na Voz do Brasil. Bom, vamos começar então explicando para o nosso ouvinte como é que funcionam esses processos de registro, quanto tempo em média eles duram?
4: Os processos de registro de medicamentos realizados pela Anvisa, eles têm como base avaliar aspectos essenciais do medicamento, que é a qualidade, a segurança e a eficácia daquele medicamento. A gente também verifica, no âmbito dessa análise, as boas práticas de fabricação, ou seja, se a empresa fabricante daquele medicamento cumpre as boas práticas durante o processo produtivo. Esse prazo de avaliação, ele depende não só do tempo que a Anvisa leva para avaliar toda essa documentação que é apresentada pela empresa, mas também do prazo que as empresas precisam para cumprir eventuais questionamentos que sejam feitos pela agência.
1: A Anvisa baseia toda a sua avaliação em documentos apresentados pelos laboratórios interessados no registro, né? Ela pode pedir algum tipo de complementação nas pesquisas, por exemplo, para atender aos quesitos de eficácia ou de segurança?
4: Com certeza, isso acontece na maior parte dos casos após a avaliação da documentação que é inicialmente apresentada pela empresa. Caso fique qualquer dúvida ou qualquer necessidade de complementação dos dados que foram apresentados, a Anvisa faz solicitações adicionais para o laboratório fabricante para que ele complemente a documentação de qualidade ou a documentação de segurança e eficácia daquele medicamento, para que a gente possa, ao final do processo, ter certeza em relação ao cumprimento de todos os critérios necessários para dar segurança à população ao uso daquele medicamento que foi aprovado pela agência.
11: Agora, no caso de princípios ativos como o da semaglutida, já tinha um medicamento prévio com registro e a patente dele caiu. Isso torna mais fácil conseguir o registro das novas medicações em relação, por exemplo, a medicamentos que ainda não tem nenhum no mercado?
4: Sim, são processos de avaliação diferentes. Quando o medicamento é novo, é inédito no país, a empresa precisa, além da documentação de qualidade, ela precisa comprovar também a segurança e a eficácia daquele medicamento por meio de estudos clínicos. Então, é um dossiê com dados adicionais que envolvem a realização dessas etapas de estudo clínico. No caso dos medicamentos que são cópias ou que são similares a um outro medicamento registrado, nós vamos comparar esses novos medicamentos ao medicamento de referência, esse medicamento anterior que já tinha registro na Anvisa. Então, eles vão poder apresentar provas comparativas, é uma caracterização bastante extensa em termos físico-químicos, mas de forma comparativa ao medicamento que já comprovou esses aspectos de qualidade, segurança e eficácia. Então, sim, nós podemos dizer que é um processo um pouco mais fácil para essa comprovação dos critérios técnicos necessários para o registro.
1: Diretora, já existem muitos vídeos na internet circulando falando sobre novos princípios ativos que seriam ainda mais eficazes que a semaglutida e a tirzepatida, que são os dois mais utilizados atualmente, né? Seria o caso da retatrutida, que provocaria uma perda de peso mais rápida e ainda maior. Esse princípio não está aprovado ainda no Brasil, né?
4: Isso, perfeito. A retatrutida ainda não tem um pedido de registro aqui na Anvisa, é um medicamento que se encontra ainda em etapa de estudo clínico, então nós não podemos afirmar nem qualidade, nem segurança, nem eficácia em relação a esse produto. A gente precisa aguardar que ele complete o seu desenvolvimento clínico, que ele seja submetido para análise da Anvisa, para aí sim a gente ter qualquer conclusão em relação aos efeitos desse produto.
11: Agora, diretora, junto com o sucesso das canetas, veio também, claro, como sempre, as falsificações, a entrada no país de versões de marcas que não passaram pelo processo de registro na Anvisa. Quais são os controles que a Anvisa faz e quais os riscos de o consumidor usar esses medicamentos que não tenham passado por esses controles?
4: A Anvisa tem intensificado muito durante esse ano de 2026 a fiscalização em relação a esses produtos, que são produtos irregulares, produtos que, como você colocou, não passaram pela avaliação da agência, com o objetivo de proteger a saúde da população para que não utilize esses produtos. Em relação aos riscos, como são produtos que não passaram pela avaliação da Anvisa, a gente não consegue saber quais são as substâncias, qual é a composição daquele produto, quais são os critérios de eficácia, ou seja, aquele produto vai realmente funcionar quando foi utilizado pelo paciente, qual é a população que poderia utilizar aquele produto e, principalmente, quais são os riscos para as pessoas que utilizarem esses produtos que não tiveram uma avaliação pela Anvisa. Então, consideramos, sim, bastante perigoso e, em termos de segurança, para o paciente utilizar produtos que não estão regularizados, pode, sim, trazer um risco à saúde das pessoas.
1: Se a pessoa quiser conferir se uma determinada marca, algum medicamento está aprovado pela Anvisa, como é que ela deve proceder? É possível fazer a consulta no site da agência, por exemplo?
4: Sim, é possível. No site da Anvisa existe um mecanismo de busca consulta de produtos regularizados. Esse site de consulta, ele é dividido de acordo com todas as categorias de produtos que a agência regula. Se a pessoa buscar na parte de medicamentos, ela pode digitar ali o nome comercial do medicamento, ela pode digitar a substância ativa. Existem vários critérios de busca que o cidadão pode utilizar para conseguir conferir se aquele medicamento está de fato registrado e regularizado no Brasil. Além disso, o medicamento também, quando o paciente adquire aquele produto, ele vai ter um número de registro identificado na caixinha do medicamento, número de registro na Anvisa, e por meio desse número, a pessoa também consegue no nosso site localizar se o produto é ou não um produto regular perante a agência.
11: Muito bem, nós conversamos com Daniela Marreco, diretora da Agência Nacional de Vigilância Sanitária, Anvisa. Muito obrigada, diretora, pela sua entrevista aqui à Voz do Brasil.
4: Eu que agradeço.
2: A aproximação entre o Brasil e os países do Sudeste Asiático está no centro da agenda do secretário-geral da ASEAN, Cao Kim Hong, em Brasília.
1: Em reunião com o ministro das Relações Exteriores, Mauro Vieira, foram discutidas formas de ampliar o comércio, os investimentos e a cooperação em áreas como transformação digital, segurança alimentar e sustentabilidade.
12: Comércio, investimentos, transformação digital, segurança alimentar e sustentabilidade estiveram entre os temas tratados durante a visita do secretário-geral da Associação de Nações do Sudeste Asiático, Cao Kim Hong, a Brasília. Hong foi recebido nesta terça-feira no Palácio do Itamaraty pelo ministro das Relações Exteriores, Mauro Vieira. Segundo o chanceler brasileiro, o encontro tem como objetivo aprofundar a relação política e econômica do Brasil com os países do Sudeste Asiático e ampliar a cooperação com a ASEAN e seus Estados-membros.
13: O comércio Brasil-ASEAN tem crescido a uma média de 13% a cada ano desde 2020. Nesse ritmo, o intercâmbio comercial deverá ultrapassar aquele com parceiros tradicionais do Brasil, como os Estados Unidos ou a União Europeia, num futuro próximo. O Brasil já exporta mais para a Indonésia, para o Vietnã e para a Malásia e Tailândia do que para a França.
12: Fazem parte da ASEAN 11 países: Brunei, Camboja, Indonésia, Laos, Malásia, Mianmar, Filipinas, Singapura, Tailândia, Timor-Leste e Vietnã. Em 2025, o comércio entre o Brasil e países do grupo somou mais de 38 bilhões de dólares. O bloco foi o quinto maior parceiro comercial do Brasil, atrás de China, União Europeia, Estados Unidos e Mercosul. Mauro Vieira destacou ainda que a visita faz parte da estratégia brasileira de diversificação das parcerias externas e de fortalecimento da presença brasileira em diferentes regiões do mundo.
13: O aprofundamento da relação com a ASEAN está em plena sintonia com as prioridades da política externa brasileira: a diversificação das parcerias econômicas, o estreitamento dos vínculos com regiões que são destino importante de nossas exportações, a coordenação em temas multilaterais e o fortalecimento da cooperação Sul-Sul.
12: Esta é a primeira visita de um secretário-geral da ASEAN ao Brasil. Além do Itamaraty, a agenda também inclui encontros com outras autoridades dos ministérios, além de contatos com representantes empresariais e acadêmicos brasileiros. Reportagem Gabriela Noronha.
2: Começou hoje o pagamento da parcela do Bolsa Família referente ao mês de agosto.
1: Os depósitos vão ser realizados até o dia 31 de agosto.
2: O calendário segue de acordo com o dígito final do NIS impresso no cartão dos beneficiários.
14: Os repasses do Bolsa Família de agosto começam nesta terça-feira, dia 18, e vão até o dia 31. O valor médio do benefício este mês é de R$ 678,35. O pagamento é feito de acordo com o último dígito do número de identificação social, o NIS, que cada família tem no cartão do programa. Recebem primeiro famílias com o NIS terminado em 1 e assim sucessivamente até o NIS final 0, no dia 31 de agosto. Para receber o benefício, as famílias devem atender aos critérios do programa, manter o cadastro único atualizado e cumprir as condicionalidades nas áreas de saúde e educação. Para verificar a situação do benefício, extratos e valores, o beneficiário pode consultar os aplicativos do Bolsa Família e Caixa Tem. O Disque Social, pelo número 121, também está disponível para atendimento ao público. A ligação é gratuita de todo o Brasil. Reportagem Érica Brás.
1: Lembrando que o pagamento é unificado às famílias que vivem em locais em situação de emergência ou calamidade pública decretada pelo governo federal.
2: A partir de hoje, já podem ser atualizadas as informações do indicador de capacidade municipal.
1: As informações são utilizadas para acompanhar diferentes aspectos da capacidade do município na área de proteção e defesa civil.
2: Os municípios têm até o dia 31 de outubro para preencher o formulário em defesacivil-icm.com.br.
1: E essas foram as notícias do Governo Federal.
2: Uma realização da Secretaria de Comunicação Social da Presidência da República.
1: Com produção da empresa Brasil de Comunicação.
2: Fique agora com as notícias do Poder Judiciário e do Congresso Nacional. Uma boa noite.
1: Boa noite para você e até amanhã.
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17: CNJ lança a cartilha Remuneração de Magistrados e Magistradas.
18: TSE esclarece que é falso que a urna eletrônica exibe a mensagem confirma o seu voto.
17: STJ valida a eliminação de candidato a policial penal com histórico social incompatível.
18: Boa noite, eu sou Leandro Bezerra.
17: E eu sou Walter Lima.
18: O Conselho Nacional de Justiça lançou nesta terça-feira a cartilha Remuneração de Magistrados e Magistradas, Dúvidas Frequentes.
17: O material detalha a decisão do Supremo Tribunal Federal sobre o tema e as medidas do CNJ para fiscalizar e dar mais transparência aos pagamentos da magistratura. Repórter Carolina Chaves.
19: A publicação reúne o histórico de normas e traz um formato prático de perguntas e respostas com links diretos para a legislação. A cartilha está disponível no site do CNJ para acesso de toda a sociedade. Durante a reunião, o presidente do CNJ e do STF, ministro Edson Fachin, fez um pronunciamento.
20: Criamos o Observatório Nacional de Integridade e Transparência. Ampliamos os mecanismos de controles, disponibilizamos dados em volumes sem precedentes e temos agora um contra-cheque único a caminho e todas as rubricas conhecidas e uniformizadas.
19: O ministro Fachin destacou que o judiciário está aberto ao controle social, mas ressaltou que questionamentos legítimos não podem ser confundidos com campanhas de descredibilização.
18: STJ considera válida a eliminação de candidato em concurso público para o cargo de policial penal.
17: Mesmo sem condenação criminal definitiva, havia registros policiais, processos arquivados e o inquérito em andamento. Fátima Uchoa.
21: Após ser eliminado do certame, o candidato impetrou o mandado de segurança. O juízo concedeu liminar para que ele participasse do curso de formação, mas o Tribunal de Justiça do Rio Grande do Sul revogou a medida, o que o levou a interpor recurso no STJ. E a segunda turma decidiu que foi legal a exclusão. Para o relator ministro Marco Aurélio Belize, o histórico comportamental do candidato é incompatível com o padrão ético e funcional exigido para o cargo pretendido e quanto a funções ligadas à segurança pública, que exigem padrões éticos mais rigorosos, a análise da vida pregressa deve ir além dos antecedentes criminais, abrangendo também a conduta moral e social do candidato.
18: É falso que a urna eletrônica exibe a mensagem confirma o seu voto.
17: Eleitor não precisa esperar essa frase para apertar a tecla verde na hora de votar. Fábio Ruas.
22: A frase confirma o seu voto não aparece na tela da urna eletrônica. A mensagem que afirma isso e está circulando pelas redes sociais é falsa. A mensagem enganosa diz que se a eleitora ou eleitor apertar a tecla confirma antes da suposta frase aparecer na tela, o voto será anulado. Isso não acontece. A Justiça Eleitoral informa que a urna não tem qualquer mecanismo que anule o voto por esse motivo. É importante não confundir. A mensagem que aparece na tela antes de concluir cada voto é confira seu voto e não confirma o seu voto, como alegam as publicações falsas.
18: Advogado da Caixa consegue restabelecer salário que foi reduzido após ação trabalhista contra o banco.
17: Para a Justiça Trabalhista, houve indícios de retaliação. Repórter Rafael Silva.
0: O advogado entrou com ação na Justiça do Trabalho pedindo redução de jornada para 4 horas por dia, conforme prevê o Estatuto da Advocacia. A Caixa concordou, mas reduziu o salário do empregado. Ele alegou retaliação por parte do banco e pediu a manutenção do salário em nova ação judicial. O Tribunal Superior do Trabalho reconheceu a represália e manteve a decisão de restabelecer o salário do advogado. Para os ministros, a Caixa agiu de forma abusiva ao alterar a jornada e diminuir a remuneração sem respaldo legal. A decisão foi unânime.
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18: A você, uma boa noite.
17: E até amanhã.
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6: Eu sou Paula Groba.
23: E eu sou Humberto Pinheiro.
6: E estes são os destaques de hoje do Jornal do Senado, que começa agora.
23: Política de combate à violência contra a mulher pode ser votada no próximo esforço concentrado.
6: Projeto que proíbe cotas em residências médicas divide opiniões no Senado.
23: Eleições 2026. Candidaturas femininas ao Senado crescem e chegam a todos os estados.
6: Boa noite.
23: Boa noite.
6: O combate à violência contra a mulher pode ganhar uma nova estrutura nacional, com mais integração entre os serviços públicos e garantia de continuidade das políticas de proteção.
23: É o que prevê um projeto do senador Paulo Paim, do PT do Rio Grande do Sul, que está em regime de urgência para votação no plenário. A proposta deve ser votada no próximo esforço concentrado. As informações com o repórter César Mendes.
24: O projeto do senador Paulo Paim, do PT gaúcho, que cria a Política Nacional de Enfrentamento à Violência contra a Mulher, busca respostas mais efetivas para as vítimas, continuidade nas políticas e um maior controle social para a proteção dos direitos das mulheres. Relatora, a senadora Damaris Alves, do Republicanos do Distrito Federal, explicou por que é tão importante transformar em lei as ações destinadas ao combate da violência de gênero no país.
25: Para que haja continuidade, que ninguém interrompa a política pública de enfrentamento à violência contra a mulher.
24: Damaris se comprometeu com Paim a encaminhar a votação do projeto na CDH no próximo esforço concentrado, no início de setembro, e diz que vai levar ao presidente do Senado, Davi Alcolumbre, o pedido de urgência com a sugestão de que o texto seja votado em plenário durante os 21 dias de ativismo pelo fim da violência contra a mulher, de 20 de novembro a 10 de dezembro.
6: E pequenos criadores terão mais opções para alimentar os rebanhos por meio do programa de venda em balcão. Além do milho, a Conab poderá adquirir sorgo, caroço de algodão, farelo de soja e farelo de milho.
23: Após a aprovação pelos senadores, foi sancionada pelo presidente da República a lei que amplia o programa de venda em balcão para alimentação animal. Um dos objetivos é facilitar o acesso de pequenos criadores e cooperativas aos estoques públicos de ração. Repórter Pedro Pincer.
26: O Poder Executivo sancionou a lei que altera o programa de venda em balcão e a Lei de Política Agrícola de 1991. A proposta foi aprovada pelo Senado antes de virar lei. A nova regra amplia a lista de produtos que podem ser adquiridos pela Companhia Nacional de Abastecimento, a Conab, para a alimentação animal. Entram nessa lista milho, sorgo, farelo de soja, farelo de milho e outros produtos, com preço de até 25% acima do mínimo vigente no estado onde ocorrer a compra. A relatora no Senado, senadora Tereza Leitão, do PT de Pernambuco, explicou a importância da medida para o setor.
27: É muito importante para o momento atual que nós vivemos com a ameaça dos impactos climáticos provocados pelo El Niño. Ele faz uma adaptação dos instrumentos consolidados a esses novos desafios climáticos e de mercado, quando o acesso à alimentação animal é decisiva para mitigar perdas. Ele fortalece a produção e a renda rural, amplia a capacidade de resposta do Estado e contribui para a segurança alimentar do Brasil.
26: A lei estabelece limites mensais de compra de 27 toneladas para pequenos criadores cadastrados no Sistema de Cadastro Nacional de Produtores Rurais e demais agentes e de 80 toneladas para cooperativas e associações de agricultores familiares.
6: E virou lei a medida provisória aprovada pelo Congresso que socorreu regiões afetadas por desastres naturais.
23: Os recursos destinados somam 350 milhões de reais. A reportagem é de Herman Kulitz.
3: O crédito extraordinário de 350 milhões de reais cobrirá ações emergenciais de proteção e defesa civil em regiões atingidas por desastres naturais, como excesso de chuvas ou seca e estiagem intensas no início de 2026. Os fenômenos afetaram aproximadamente 5 milhões de pessoas nas cinco regiões do país. A relatora da proposição, senadora Tereza Cristina, do Progressistas de Mato Grosso do Sul, deu parecer favorável à medida, em solidariedade aos que sofreram os prejuízos. Por isso, defendeu a distribuição equilibrada do dinheiro por todas as regiões.
4: Diante de desastres que já atingiram milhões de brasileiros, socorrer as vítimas é dever do Estado. Por isso, meu voto é pela aprovação deste crédito de 305 milhões de reais, porque responsabilidade fiscal, antes de ser controle de despesa, é também sensibilidade com quem perdeu a casa, a lavoura e o meio de vida.
3: Os recursos poderão ser usados para assistência humanitária e restabelecimento de serviços essenciais.
6: E o presidente do Senado, Davi Alcolumbre, acompanhou o presidente Lula nesta segunda-feira em uma visita a um navio sonda da Petrobras em Oiapoque, no Amapá. A agenda ocorreu após a Petrobras anunciar a presença de petróleo em um poço exploratório na bacia da Foz do Amazonas.
23: Alcolumbre destacou o potencial de geração de riquezas para o país e defendeu que os brasileiros decidam sobre o futuro da exploração de petróleo na região. Segundo ele, os recursos do petróleo podem contribuir para a educação e a saúde públicas, além de gerar emprego e renda.
7: Nós sabemos o que a riqueza do petróleo é transformada para a vida das pessoas, sobretudo com os recursos do Fundo Social que vão para a educação pública brasileira e para a saúde pública brasileira.
6: O projeto de lei que proíbe a adoção do sistema de cotas no ingresso dos programas de residência médica foi alvo de debate na Comissão de Direitos Humanos.
23: Na audiência pública interativa, senadores, representantes de ministérios e de conselhos discutiram se as regras de acesso à formação acadêmica devem valer também para a seleção da especialização. Repórter Douglas Castilho.
8: O autor do requerimento para a reunião, senador Paulo Paim, do PT do Rio Grande do Sul, se manifestou contra o avanço da proposta, lembrando que é um defensor histórico das ações afirmativas no Senado Federal.
9: A política de cotas não é um privilégio, é simplesmente um instrumento de correção de desigualdades históricas e de ampliação de oportunidades. Não estamos discutindo apenas uma regra de seleção para programas de residência. Estamos discutindo que país queremos.
8: O autor do texto, o senador doutor Irã, do PP de Roraima, também se afirmou partidário das medidas de equidade, mas acredita que a existência desse tipo de política na graduação já cumpre a função de reduzir desigualdades, devendo prevalecer a partir dessa etapa a pura avaliação de competência.
10: Quando a gente entra na faculdade, a gente tem as mesmas oportunidades, os mesmos professores, e hoje com a internet, com a democratização do conhecimento, depois disso tudo, a gente ainda tem cota para fazer residente? Não.
8: O projeto já recebeu o relatório favorável do senador Márcio Bittar, do PL do Acre, e encontra-se pronto para a votação na comissão.
11: Eleições 2026.
6: O número de mulheres na disputa por uma vaga no Senado cresceu nas eleições de 2026. São 69 candidatas, o maior número das três últimas eleições.
23: Mas mesmo com o avanço, elas ainda são minoria entre os concorrentes. Neste ano, as mulheres representam 22% das candidaturas ao Senado. O repórter Alexandre Campos mostra como está a participação feminina nessa disputa.
13: O número de candidatas representa 22% do total de candidaturas
1: candidaturas registradas neste ano. Para mudar esse cenário, o Senado, além de analisar projetos que visam aumentar a participação feminina na política e combater a chamada violência política de gênero, também lançou o Guia da Candidata. O manual, com linguagem clara e prática, traz orientações sobre diversos pontos durante o processo eleitoral e sobre o caminho para ocupar espaços de poder com segurança, informação e autonomia. Em sessão especial em março deste ano, a então senadora e procuradora da mulher no Senado, Augusta Brito, lamentou a necessidade de uma publicação como essa.
2: A política não é neutra. Mulheres enfrentam dificuldades maiores de acesso a financiamentos, às redes de apoio, à visibilidade, bem como são alvos mais frequentes de ataques, de desinformação e de violência política.
1: Dos atuais 54 senadores em final de mandato, 32 vão tentar a reeleição. Quanto à idade, 3 candidatos têm mais de 90 anos e 20 têm menos de 40. No critério cor-raça, 2 afirmaram que são amarelos, 192 brancos, 4 indígenas, 88 pardos e 29 pretos.
23: Trabalhos técnicos de João Lira. O Jornal do Senado fica por aqui. Acompanhe agora as notícias da Câmara dos Deputados. Boa noite.
6: Boa noite e até amanhã.
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13: Câmara cria símbolo para conscientizar a população sobre doenças raras.
14: Avança a proposta que institui Dia Nacional sobre Climatério e Menopausa.
13: Deputados devem regulamentar a produção celular de proteínas animais.
14: O projeto prevê verba específica da primeira infância no orçamento público.
13: Boa noite. Já está pronto para entrar na pauta de votações do plenário da Câmara projeto que prevê detalhamento de recursos da primeira infância no orçamento público. A repórter Paula Bittar traz mais informações sobre a proposta.
15: A Comissão de Constituição e Justiça da Câmara aprovou um projeto que torna obrigatória a inclusão de quadros específicos no orçamento público para detalhar os recursos destinados à primeira infância, ou seja, a crianças de 0 a 6 anos de idade. De acordo com o projeto, os quadros deverão ser anexos à lei orçamentária anual e ao relatório resumido da execução orçamentária e discriminar as despesas em educação, saúde, assistência social e ações intersetoriais que tenham como beneficiárias diretas crianças de até 6 anos e suas famílias. A autora da proposta, a deputada Laura Carneiro, do PSD do Rio de Janeiro, afirma que a criação do quadro Orçamento Criança é mais um passo no sentido de garantir políticas públicas para essa faixa etária.
19: Sem recursos, sem garantia de orçamento, dificilmente as políticas públicas podem ser levadas a cabo. Então não adianta a gente criar legislação, a gente ter a vontade política se a gente não tiver os recursos necessários para implementá-las. E a fiscalização dessas políticas se faz através do orçamento. Então, garantir a existência desses recursos, o levantamento desses recursos, os dados, são absolutamente necessários à política de proteção à infância e adolescência brasileiras.
15: A proposta que torna obrigatória a inclusão de quadros específicos no orçamento público para detalhar os recursos destinados à primeira infância ainda precisa ser analisada pelo plenário antes de seguir ao Senado. Da Rádio Câmara, de Brasília, Paula Bittar.
12: Educação.
14: Ayrton Faleiro, do PT, celebra a expansão do ensino superior no Pará. O congressista registra a criação de novas unidades federais no estado e o envio de verbas para apoiar a cultura e o esporte amador na região.
13: O legislador defende as políticas e programas como o Pé de Meia para garantir a conclusão da educação escolar e o ingresso no ensino superior. Ayrton Faleiro cumprimenta os mais de 100 líderes juvenis com quem se reuniu para traçar ações de apoio à educação e ao esporte.
14: Santim Roveda, do União, comemora a liderança do Paraná no IDEB, mantida nos resultados de 2025. O deputado atribui o desempenho aos investimentos do governo estadual na estrutura das escolas, na alimentação dos estudantes e na qualificação dos profissionais da educação.
13: Santim Roveda também cita a climatização das salas de aula e a oferta diária de proteína alimentar mal na merenda entre as medidas adotadas pela rede estadual. O parlamentar ainda destaca a seleção técnica de profissionais para as chefias dos núcleos regionais de educação.
14: Inácio Arruda, do PCdoB, comemora os resultados da educação pública no Ceará. Segundo o parlamentar, 80 das 100 melhores escolas públicas de ensino fundamental do país estão no Estado, conquista que ele atribui a políticas de educação e ao trabalho de professores e municípios.
13: Inácio Arruda também ressalta iniciativas como a ampliação das escolas de tempo integral e a formação e valorização dos professores. Ele cita municípios como Sobral, Coreaú, Cruz, Pires Ferreira e Pedra Branca, entre os que possuem escolas de destaque.
14: General Girão, do PL, critica a política de aprovação de alunos adotada no Rio Grande do Norte. Ele conta que estudantes do ensino médio podem avançar de ano mesmo reprovados em até 6 disciplinas, o que, na avaliação do parlamentar, engana os resultados da educação no Estado.
13: General Girão questiona os resultados divulgados pelo IDEB para o Rio Grande do Norte, afirmando que os indicadores de matemática e português pouco avançaram. Para ele, a política adotada pelo governo do Estado não representa uma melhoria efetiva na qualidade do ensino.
11: Saúde.
14: A criação de um Dia Nacional de Conscientização sobre o Climatério e a Menopausa avançou na Câmara, com a aprovação da proposta pela Comissão de Saúde. Quem informa é a repórter Júlia Lopes.
0: A Comissão de Saúde da Câmara dos Deputados aprovou um projeto que cria o
14: Dia Nacional de Conscientização sobre o Climatério e a Menopausa avançou na Câmara, com a aprovação da proposta pela Comissão de Saúde. Quem informa é a repórter Júlia Lopes.
0: A comissão...

0: alterações de humor e dores nas articulações. Especialistas destacam que o tratamento deve ser individualizado de acordo com a necessidade de cada paciente. Para a deputada Ana Paula Lima, muitas mulheres passam por essa fase sem identificar os sintomas e sem receber orientação adequada.
1: É que muitas mulheres passam por essa etapa e elas não são identificadas e elas precisam fazer a reposição hormonal, se assim desejarem e se assim forem orientadas pelo médico que faz a assistência.
0: O projeto também prevê ações de conscientização, como palestras, seminários, campanhas nos meios de comunicação e redes sociais, além da distribuição de materiais informativos. Além da proposta, a Comissão de Saúde também aprovou a criação da Subcomissão Especial de Climatério e Menopausa, para aprofundar o debate sobre o tema. O projeto que institui o Dia Nacional de Conscientização sobre o Climatério e a Menopausa segue agora para análise na Comissão da Mulher. Da Rádio Câmara de Brasília, Júlia Lopes.
2: O projeto prevê a instalação de bebedouros e pontos de água potável em locais públicos de grande circulação, como praças, parques e áreas de lazer. O autor da proposta, Paulo Teixeira, do PT de São Paulo, afirma que a medida amplia o acesso gratuito à água e estimula hábitos saudáveis de hidratação.
3: Paulo Teixeira acrescenta que a iniciativa ajuda as cidades a enfrentar os efeitos das ondas de calor, priorizando áreas vulneráveis e locais com grande exposição a altas temperaturas. O texto ainda incentiva o uso de garrafas reutilizáveis para reduzir o consumo de embalagens plásticas descartáveis.
4: Segurança Pública.
2: Aloysio Mendes, do Republicanos do Maranhão, foi indicado para presidir a comissão especial que vai discutir a redução da maioridade penal para 16 anos. Apesar de ser favorável à proposta, o deputado afirma que guiará os trabalhos com isenção e responsabilidade.
3: Aloysio Mendes informa que o colegiado ouvirá autoridades e especialistas antes de votar a proposta. Segundo ele, mais de 80% da população apoia a redução da maioridade penal, rejeita a impunidade e cobra medidas mais duras contra crimes cometidos por jovens.
2: Juliana Cardoso, do PT de São Paulo, cobra a votação de projeto que criminaliza a misoginia, já aprovado pelo Senado e com regime de urgência na Câmara. Ela afirma que a proposta busca responsabilizar condutas de ódio, ameaça e humilhação dirigidas às mulheres por sua condição de gênero.
3: Juliana Cardoso alerta que a violência contra a mulher também se manifesta por ataques e intimidações, inclusive no ambiente digital. A parlamentar pede ao presidente da Câmara e aos líderes partidários que incluam a matéria na pauta do plenário.
2: Carol D'Artora, do PT do Paraná, defende a criminalização da misoginia para ampliar a proteção das mulheres contra discursos de ódio, ameaças e perseguições. A deputada apresentou proposta para punir práticas machistas no ambiente digital em complemento à matéria já em tramitação.
3: Carol D'Artora argumenta que a violência contra as mulheres muitas vezes começa antes da agressão física, com manifestações de ódio e intimidação. A parlamentar avalia que o combate a essas práticas nas redes sociais ajuda a prevenir formas mais graves de violência de gênero.
4: Justiça.
2: Fernanda Melchiona, do PSOL do Rio Grande do Sul, defende a revogação da lei da alienação parental. A congressista acredita que a legislação pode ser usada para revitimizar mulheres que denunciam violência ou buscam o pagamento de pensão alimentícia.
3: Por isso, Fernanda Melchiona cobra a votação do projeto que revoga a lei e critica um recurso apresentado na Câmara que impede o texto de seguir para o Senado. A deputada também defende a aprovação de uma proposta que criminaliza a misoginia.
2: Soraya Santos, do PL do Rio de Janeiro, celebra o papel dos advogados na defesa de direitos e na reparação de injustiças. A parlamentar ressalta iniciativas para ampliar o acesso à justiça e garantir proteção a grupos vulneráveis.
3: Soraya Santos também destaca a chamada Lei Júlia, que assegura a suspensão de processos por 30 dias para advogadas após o nascimento de filhos. Ela cita ainda uma iniciativa da OAB para oferecer assistência jurídica a vítimas de violência, idosos e filhos de vítima de feminicídio.
2: Rui Falcão, do PT de São Paulo, apresentou projeto para permitir que advogados públicos federais aposentados votem e sejam candidatos no conselho que administra os honorários da categoria. Hoje, esses profissionais não participam da escolha dos representantes do colegiado.
3: Rui Falcão argumenta que os aposentados também são afetados pelas decisões sobre a distribuição.

0: distribuição dos honorários. O deputado afirma que a mudança amplia a participação de mais de 4 mil profissionais nas decisões do Conselho.
1: Agricultura.
2: A Câmara analisa um projeto de lei para regulamentar a produção celular de proteína animal. A ideia é incentivar a pesquisa na área, apontada como uma alternativa ambientalmente mais sustentável para a produção de alimentos. Quem informa é a repórter Maria Neves.
3: A Comissão de Defesa do Consumidor da Câmara analisa projeto do deputado Jorge Goten, do Republicanos de Santa Catarina, que prevê a criação de regras para pesquisa, produção e comercialização de alimentos por meio de cultivo celular. As normas devem valer também para os derivados e subprodutos desses alimentos, assim como para o incentivo à pesquisa no setor. Jorge Goten explica que a produção celular de alimentos envolve a multiplicação e a maturação de células-tronco em laboratório, resultando em produto com as mesmas características de carnes convencionais de origem animal. Pelo texto aprovado, o Executivo Federal deve criar as regras para cultivo celular de alimentos por meio de regulamentação da nova lei. Essas normas devem garantir a sanidade, inocuidade e sustentabilidade dos produtos, assim como a saúde do consumidor. A regulamentação também deverá garantir que a produção minimize os riscos de contaminação ambiental. O texto já foi aprovado na Comissão de Ciência, Tecnologia e Inovação, onde o relator, deputado Dr. Zacarias Calil, do MDB de Goiás, ressaltou que o Brasil é o maior exportador mundial de proteína animal. Segundo ele, o país responde por cerca de 28% das exportações de carne bovina no mundo e por aproximadamente 31% das carnes de aves.
4: Ao combinar rigor técnico com flexibilidade regulatória, o texto garante que o país esteja preparado para competir também no nascente mercado de alimentos cultivados com qualidade, segurança e credibilidade internacional.
3: Zacarias Calil argumenta ainda que o projeto responde a uma demanda global crescente por fontes alternativas de proteína que conciliem eficiência produtiva, segurança alimentar e responsabilidade ecológica. Segundo ele, o impacto ambiental causado pelo sistema alimentar vigente responde por 34% do total de emissões globais de gases do efeito estufa. O deputado cita ainda um estudo internacional que compara os impactos ambientais da produção tradicional de carnes e de proteína cultivada a partir de células. O levantamento apontaria redução de até 92% no aquecimento global e gasto de água 78% menor. De acordo com o autor, deputado Jorge Goten, no Brasil, a indústria de fontes alternativas de proteínas conta atualmente com pouco mais de 100 startups. Ainda segundo o parlamentar, esse mercado já atraiu cerca de US$ 600 milhões em investimentos. Pela cotação atual, esse valor corresponde a quase R$ 3 bilhões. Da Rádio Câmara de Brasília, Maria Neves.
0: Dilceu Esperafico, do PP, destaca a importância da produção de suínos para a economia de Toledo, município localizado no oeste do Paraná. O deputado afirma que a cidade lidera o PIB agropecuário do estado há 13 anos, impulsionado pela suinocultura.
2: Dilceu Esperafico ressalta que a força da atividade também se reflete na tradicional festa do porco assado no Rolete, marcada para 13 de setembro. O parlamentar aponta que o evento divulga Toledo e valoriza a produção agropecuária da região.
1: Direitos Humanos.
0: A Câmara aprovou a criação de um símbolo nacional para conscientização sobre doenças raras. A repórter Paula Bittar acompanhou a votação.
5: A Comissão de Constituição e Justiça da Câmara aprovou uma proposta que reconhece o laço multicolorido como símbolo nacional da luta pelos direitos das pessoas com doenças raras no Brasil. O símbolo terá 5 cores: rosa, lilás, azul, verde e amarelo. Segundo o texto, as pontas começam em rosa e passam gradualmente pelo lilás, azul e verde até chegar ao amarelo no centro do laço. O uso do símbolo será opcional e sua ausência não prejudica ao exercício de direitos e garantias previstos em lei. As doenças raras, embora individualmente pouco prevalentes, afetam milhões de brasileiros, conforme destaca a relatora na comissão, deputada Silvia Cristina, do PP de Rondônia.
1: Mais do que um símbolo, esse laço representa milhões de brasileiros que convivem diariamente com o desafio do diagnóstico tardio, da dificuldade de acesso ao tratamento e, muitas vezes, da invisibilidade. Segundo o Ministério da Saúde, cerca de 13 milhões de brasileiros vivem com alguma doença rara. São mais de 7 mil doenças raras descritas, das quais aproximadamente 80% têm origem genética e 20% decorrem de causas infecciosas, imunológicas, ambientais ou degenerativas.
5: Segundo Silvia Cristina, as doenças raras são um relevante desafio para o sistema público de saúde. Ela afirma que iniciativas legislativas de conscientização e visibilidade social são legítimas e adequadas ao interesse público. O Brasil já conta com o Dia Nacional das Doenças Raras e o Dia Nacional da Informação, Capacitação e Pesquisa sobre Doenças Raras, mas ainda não possui um símbolo oficial para a causa. O projeto que reconhece o laço multicolorido como símbolo nacional da luta pelos direitos das pessoas com doenças raras no Brasil segue para o Senado, a menos que haja recurso para análise pelo plenário. Da Rádio Câmara de Brasília, Paula Bittar.
6: Transportes.
2: Fausto Júnior, do União, cobra do governo federal a recuperação da BR-230, a Transamazônica, para garantir o escoamento agrícola e o transporte no sul do Amazonas. De acordo com o parlamentar, trechos entre Sucunduri e Apuí estão quase intrafegáveis.
0: Fausto Júnior argumenta que a falta de asfalto isola comunidades, impede o acesso a serviços especiais e gera pobreza. O parlamentar cobra a união da bancada amazonense por melhorias na Transamazônica, assim como ocorreu na mobilização pela BR-319, que liga Manaus a Porto Velho.
2: Projeto de doutor Ismael Alexandrino, do PSD de Goiás, obriga postos de combustíveis com 3 ou mais bicos de gasolina a disponibilizar uma bomba com gasolina E10, que tem até 10% de etanol. O parlamentar explica que o objetivo é oferecer uma alternativa aos veículos antigos.
0: Doutor Ismael Alexandrino também inclui no texto que o preço da gasolina E10 não seja superior ao da gasolina comum, com diferença máxima de 5%. Ele argumenta que muitas motocicletas e automóveis no Brasil ainda não são adaptados a combustíveis com maior concentração de etanol.
6: Economia.
2: Relator do projeto do Simples Nacional e um dos principais articuladores do MEI, Luiz Carlos Rauli, do Podemos do Paraná, critica o baixo desenvolvimento do Brasil, atribuindo o desempenho a falhas de gestão e as políticas econômicas de governos de centro-esquerda.
0: Ao protestar contra os indicadores sociais, Luiz Carlos Rauli ressalta que, apesar de ser a 10ª economia mundial, o Brasil ocupa a posição 84 no Índice de Desenvolvimento Humano. Para ele, preciso diversificar o setor produtivo e desburocratizar tributos para gerar emprego e renda.
2: Adriana Ventura, do Novo de São Paulo, critica o pagamento de salários acima do teto constitucional no serviço público. A congressista afirma que benefícios adicionais e outras vantagens elevam a remuneração de integrantes do Judiciário, do Ministério Público e de órgãos de controle.
0: Adriana Ventura cobra do Congresso medidas para limitar os chamados supersalários e reduzir privilégios no funcionalismo. A parlamentar argumenta que esses gastos comprometem recursos públicos que deveriam atender às necessidades da população.
2: Termina agora o Jornal Câmara dos Deputados, produzido pela Rádio Câmara, com trabalhos técnicos de Everson Urani e apresentação de Márcio Aquiles Sardi e Val Monteiro. Boa noite.
0: Uma boa noite para você. A Voz do Brasil volta amanhã.
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3: 104, 18 para as 9.
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